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5:01, muito bom dia. Estamos chegando para mais uma semana, mais um Bom Dia Gaúcho para você, nosso amigo ouvinte. Hoje, dia 13 do mês de julho de 2026. Hoje é dia de Santa Teresa de Jesus dos Andes. Também São Henrique II e Santa Clélia Barbieri.

comemora-se hoje o dia do cantor, também dia mundial do rock, dia do engenheiro de saneamento, dia dos compositores e cantores sertanejos e também dia mundial de conscientização sobre

De três. Uma pequena garoazinha clarear. Acredito que não seja por muito tempo, porque a previsão do tempo para hoje é sol com algumas nuvens. Durante o dia, períodos de céu nublado. À noite, de céu limpo. Não marca chuva, segundo a Climatempo. A temperatura máxima hoje está previsto 11 graus. Começando por aqui, cumprimentando você, nosso amigo do campo, nosso amigo da cidade, você que está indo para o trabalho, você que já está trabalhando, sejam todos muito bem-vindos. Faz companhia até às 6h25, melhor da música do Rio Grande. 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Começando a parte musical do programa de hoje, Pedro Otaça, Timbre de Galo. Depois, na sequência, Elton Saldanha, Sul é Meu País. E da Estância para Venda, aí o Chiquito e Bordoneio. Agora 5h05. Bom dia.

Alô, alô, amigos de Vacaria Região. Aqui quem está falando? Chiquito, do Chiquito e Bordonei. Nós também estamos na programação especial este programa aqui da Rádio Esmeralda. E quem está na apresentação, nosso amigo Duarte. Recebam aquele abraço do tamanho do Rio Grande.

0: isso, amigos. 5 horas e 15 minutos, já de volta por aqui. Bom dia, Gaúcho. Para você, nosso amigo ouvinte de rádio, está ligado ou está linkado conosco através do site da Rádio Esmeralda ou do aplicativo Rádio Esmeralda, que você baixa nas suas lojas de aplicativo ou através de outros aplicativos de rádio. Sejam todos bem-vindos mais uma vez. Vamos até as 6h25, melhor da música do Rio Grande para você, nosso amigo ouvinte. O Douglas Telles lá pro Passo Fundo já está por ali dando seu bom dia, aquele abraço, uma excelente semana, excelente início de semana nesta segunda-feira também. Nosso amigo Valmir está por ali, pediu o baile do Sapucaí, vem neste bloco. Nosso amigo Jair chegando por ali, fala seu Jair.
1: Bom dia, Duarte, bom dia aos ouvintes, manda um alô aí pro Paulo, pro Júnior, pro Ney, pro Miranda, o alemão de Campestre, pro seu querido, pro Palentina e Chuvia, e se possível toca São Pedro meu lá.
0: Isso. Especial. Um abraço é pro nosso amigo Luiz Gonzaga que tá por ali, seu Luiz Gonzaga Rodrigues da Luz. Pediu Vaneirinha da Felicidade com os mirins. Mandar lá pro meu amigo Douglas Teles também, que gosta das antigas. E um abraço especial também ao seu Eli Guedes. Eli Guedes aí, que é um ouvinte assíduo aí do programa, todas as manhãs. Ele é a Dona Rose. Também um abraço pra Dona Mabel aí, que ele é irmão da Mabel. Alô, tio Paulinho. Cunhada aí. Grande abraço, excelente segunda-feira. Vamos de baile do Sapucaí, os Araganos, São Pedro Meu Lar, com este que vos fala. E a Vaneirinha da Felicidade e os Mirins. Agora 5h18, alô, seu Vomir de Paula, aquele abraço.

5h29, vamos por aqui com vocês aí até 6h25. Já vamos trazendo as cotações agropecuárias. Aí para você, nosso amigo. A soja fechou o mercado, fechou a semana, na verdade, em R$ 130,00 a saca. E o milho mantendo-se estável em 64. Feijão preço médio 152. Boi gordo 11,80. Terneiros e terneiras de 13 a 14 reais. Dependendo do prazo, a quantidade, a localização e a forma de pagamento. A vaca gorda 10,80 a 11 reais. Cordeiros e cordeiras 12,50. Suínos a 6,80 e o dólar fechou o mercado, fechou a semana em baixa, R$ 5,11.

0: o seu Cláudio Omir. Pessoal querida cascurintiana aí, como é que tá o preço do leite aí pra nós? Vamos seguindo por aqui com o melhor da música do Rio Grande. Alô, especial aí pra tio Zé. Alô, tio Zé. Pediu o grupo Carqueja, ele e o Rui Teles pediram a mesma hoje, pediram não te anseie. Um abraço pro tio Zé, pro Deco, pro Jair, pro Murilo, toda essa turma que tá sempre pela volta por aí. E o meu amigo João do Mauá, fala tio João, bom dia.
1: Bom dia, Duarte. Como é que vai, amigo? Bom início de semana para você. Boa segunda-feira. Toca encruzilhada aí com Porca Velha. Feliz para minha família. Um abraço.
0: A especial, então, de João, vai neste bloco, então, Não Te Anseia, Grupo Carqueja. Depois, na sequência, o baile da encruzilhada com Porca Velha. E os três chirus aí entre o campo e a cidade. Agora 5h32, temperatura em 4 graus.

0: 5h43, seguimos por aqui no Bom Dia Gaúcho com você até as 6h25, melhor da música do Rio Grande, para você, nosso amigo ouvinte. Estamos mateando aqui com o senhor Delar Gonçalves, que vai assumir o comando da mesa de som aqui a partir das 6h30. O Paulinho, acordou cedo hoje. O que que tá acontecendo?
1: Bom dia, segundão, vamos sartar. Tá frio, mas tá bom. Vamos lá, gauchada. Boa semana a todos. O Eduardo tá ao vivo, Depão, tá ao vivo.
0: É, diz que não existe domingo sem missa e segunda-feira sem preguiça, né? Não há de ser nada, tio Paulo. Não froche, não froche. Um abraço pro tio Nico também lá na várzea. Pessoal que já estão lidando com as corintianas também, já estão de rádio ligado aí conosco. Uns estão na munheca, outros estão só no estralinho, né? Coisa gaúcha. Que tradição. Vamos trazendo um bloco musical agora feminino aí pro pessoal. Vamos trazer neste bloco o primeiro romance aí com Luísa Barbosa. Também De Quando a Flor é Gaúcha, a Daphne Magnus aqui da nossa terra. Um abraço a toda a turma aí também, o Clodinho. Vamos valorizar os compositores. Hoje é dia do cantor, mas vamos valorizar os compositores, né, tio Clodinho? Também neste bloco aí a Xana Miller, um vistaço na tropa. Agora 15 minutos, voltando para as 6h.

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0: barbaridade. 6:01, temperatura em 4 graus. Seguimos por aqui com o Dia Gaúcho, com vocês até as 6:25, melhor da música do Rio Grande. 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Seguimos por aqui, nosso amigo Quevedo. Fala, seu Quevedo, bom dia.
1: E aí, Duarte, bom dia. Segundou. Começando uma segunda aí, né? Tá ok?

0: E pro meu amigo Kiko, que tá sempre ligado aí na programação, tá ok?
1: Tá especial, buenas, seu Quevedo, nosso amigo alemão.
2: Um alô aí pra a turma da Bacaí, o Paulo, o demais irmão dele, o Jair, até lá, toda a turma aí, o Gamboeiro. Tamo na escuta, o alemão do Campeão, aí, tá com uma pra nós aí, do Nelson Cardoso.
3: Eduardo, aí, bom dia pra todos aí, vamos levantar, quem não levantou ainda, vamos lá, Martin já tá de pé. Um abraço a todos aí, manda uma música dos Bertucci pra nós aí. Se não der dos Bertucci, manda do Velho Casarão aí pra nós. Um abraço.
1: É, dona Márcia, são as tais mulheres que escutam por livre e espontânea pressão, né? O pessoal levanta, liga o rádio, ou já tá com o rádio na cabeceira da cama, e as esposas escutam por livre e espontânea pressão. Mas tá bom, um abraço, dona Márcia, um abraço a toda a família aí. Família Mello. Vamos então neste bloco aí com o Zildo Vargas, recordando a pedido do seu Luiz Hamilton Siqueira. Depois na sequência, antigamente, os Bertucci, no Rasta Gadaria, Abraão Machado e Felipe Araújo aí pro nosso amigo Leonardo Luiz, pessoal da Lá Alimentos. 6:05.

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5: 6h22, temperatura 4 graus e já a frase é aquela, tio Paulinho, sem tempo para mais nada. Não, pro senhor temos tempo sim, senhor pode falar seu bom dia. Fala, tio Paulinho.
6: Bom dia, meu amigo Duarte. Bom dia, Delar Gonçalves. Leninha mandou agradecer as músicas aí. Ela escuta por livre pressão. Me permito mandar um alô para os irmãos Jair Júnior, minha mãe Zenir, o tio Nico, o alemão do Campeço, o Almir de Paulo, o Pingo Rezende, o Kiko, o Bigodinho, o Luiz Hamilton, o Ney, o Darcizinho, o Paulinho, a família Mello ali, a Márcia, o Bolacha, o seu Flavio, o Francisco, o André, o Ângelo, Evandro, Juliano, e a família Ventura, acorda aí, dona, o Diego e o Diogo. Acorda o Maico também. E o Ventura já tá ligado. E o Lambari. E uma boa semana. E o Bagual, corcoviador.
5: Ah, bueno. E o nosso amigo alemão.
7: Bom dia, meu amigo.
5: Ah, não, Ney. Fala,
7: mando
5: Ney.
7: Uma música aí pra galera do Ney. Pro Jair aí, pro Kiko, pro seu Paulo. E pra tudo que estão na escuta aí, tá bom, meu irmão? Manda uma da tua escolha aí, pra nós, uma bem gaudéria, pra nós começar a segunda com o pé direito. Amém? Valeu, até mais.
5: Eita, tio Ney, aquele abraço, excelente segunda-feira. Vamos encerrando o programa, mandando um abraço especial aí, meu amigo Getúlio, tio Paulo, cadê? Pessoal dos Taitas aí. Agradecer a todos que estiveram conosco no Fandango, lá na querida terra do Pinhão, terra do Papagaio Charão. Ah, que saudosa, querida, muitos capões. Um abraço ao pessoal do CTG Planalto Capuense. Vamos agradecendo mais uma vez. Baita Fandango. E agradecendo aos amigos dos Taitas aí pelo convite, estar junto no palco. Seguimos então, quem sabe? Ah, tio Getúlio. Um grande abraço a todos. Vou deixar para encerrar aqui pro meu amigo Florentino e Adriano, que estão na escuta aí. Por mim, o baile não finda. O Dionísio Costa. E depois, na sequência, um pedacinho do Bagual Corcoviador. Para encerrar aí a Ave Migratória, os Taitas, se der tempo. Um grande abraço a todos. Excelente segunda-feira. Amanhã estaremos de volta a partir das 5 da manhã com mais um Bom Dia Gaúcho. Abraço e até amanhã.

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1: Em Vacaria, pontualmente, 6:30. Esse é o horário oficial de Brasília.
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1: Bom dia, destaques da primeira edição desse dia 13 do mês de julho, o ano 2026, é segunda-feira, estação inverno, fase da lua ainda é minguante. A Guarda Municipal de Vacaria registrou em sábado e domingo um acidente com 3 notificações. Gravíssimo acidente na BR-285, no trecho ali de Lagoa Vermelha, com vítimas fatais. Um carro de Vacaria esteve envolvido também nesse trágico acidente. Passageiro detido em motel após Guarda Municipal ser acionada pelo motorista aplicativo. Nova diretoria do Rotary Clube tomou posse agora nesse final de semana. Brigada realizou operação Visibilidade semana que passou. Homem acusado de colocar fogo na casa e acabou sendo preso pela polícia judiciária. Secretário detalha PNAB, Draco e S.I. Vacaria prenderam o objetário da região. Definido reajuste salarial para trabalhadores da área rural aqui do município e também de Montes Capões. Definidas prioridades para consulta popular. E ainda temos aqui, venezuelanos estão entre as vítimas fatais de colisão ali no trecho de Lagoa Vermelha. Ex-prefeito de Formigueiro é morto a tiros. Prefeitura decretou luto de 3 dias por causa desse episódio. Isso e mais a partir de agora, na primeira edição, para a Livraria do Estudante. 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Falamos Cooperval, nosso bom dia já para o Toninho. O Toninho já está nos acompanhando. Obrigado, Toninho. Tem um ótimo dia também. O Liceu Martins já nos acompanhando. E também o Pazinato. Alô, Pazinato. E o Toninho sempre dando, não deixa para menos. É de madrugadinha já está na atividade. Também o Adelardo Ambrosio está já pronto para mais um dia. Começando a segunda-feira, né, Adelardo? Uma segunda-feira desejamos que seja boa para todo mundo, para todos nós, que seja de muita paz. E vamos agora à previsão do tempo. Hoje, os meteorologistas marcam tempo bom, mas eu estive ali por fora agora há pouco, está dando uma neblina, ela não é uma chuva, mas ela molha, não muito, mas é uma espécie de garoa, mas é bom o tempo. 3 a mínima na madrugada, 11 a máxima, 96% a umidade, amanhã é bom também. 6 a mínima, 16 a máxima, 95% a umidade relativa do ar. E na quarta-feira o tempo é bom, 8 a mínima, 18 a máxima, 96% a umidade relativa do ar. O sol vai nascer 7h15, 17h43 o pôr do sol, vento 8 km por hora. Palmeirinha está bem quietinha, não há índice de pólen. Hoje é dia do engenheiro sanitarista, dia mundial do rock. Opa, então vamos dançar o rock aí. Hoje é dia estadual do Conselho Tutelar lá no Rio de Janeiro e dia dos atletas Masters, isso em São Paulo. Agora são 6 horas e 35, conferindo de novo. 6 horas e 35 minutos, estou observando ali o mar aqui na CNN, olha... Parece o fim dos tempos até, poxa vida, olha só, se o mar chega a se revoltar, minha gente. Ah. Agora são 6 horas e 35 minutos, primeiro prêmio da loteria das 18 horas em seguida. Agora vamos aos indicadores econômicos, a saca de soja 129, o milho 65, trigo 1.350 a tonelada, feijão preto 240, o carioca 380, boi gordo 12,30 a 12,33 e a vaca gorda 11,25 a 11,30. Bolsa de São Paulo fechou em alta de 2,91%. Índice Dow Jones em alta 0,29%. Nasdaq a mesma coisa, alta 0,29%. Grama do ouro 676 a 712. E o dólar comercial fechou em queda 5,10, queda 0,28%. O euro 5,82, a queda foi de 0,58%. Loteria Federal, a extração 6082, primeiro prêmio 95.866. Acertou ou não, seu Floriano? Continue, de repente dá certo. Vamos ao comercial.
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1: Obrigado, Adelar. Agora são 6:40, 6:40. O tempo aqui em Vacaria é aquela coisa que eu falei. Não é chuva, é uma neblina, mas que ela umedece um pouco a roupa, com certeza, mas não é chuva e os meteorologistas dizem que hoje, amanhã, depois, o tempo fica bom com o sol aparecendo, não sei, eu acho que vai se confirmar. Agora estamos com 4 graus, a sensação é de 3, 4 graus, sensação de 3 graus, também o Pingo Rosende já acordado, ontem falamos com o Pingo, grande abraço para você, um bom dia. O Rômulo tá, se levanta madrugada mesmo para o trabalho. E também o Polaço. Alô, Rudier Pelissari. O Rudy trabalhou com a gente muito tempo. Grande Rudier Pelissari. De vez em quando eu dou uma passadinha para ver o que, que a gente está dizendo. O Luciano Macari, também acordado, nos acompanhando. Daiane Melo Macari, também a sua irmã, nos acompanhando, o Dr. Jonas Ramão Jacob dos Santos, o Bisotto, o Abrilino Bisotto, também já acordado, Paulo Gilberto, esse esqueceu hoje, esqueceu. Temos aqui também o Gatão, tomando o chimarrãozinho já dele de madrugadinha, é bom esquentar o peito. Sabe que a sensação hoje não é de tão... É de 3 graus, mas não está. Eu vi ele de fora agora há pouco. Não está tão violento assim como os caras imaginam. Sargento Zimmermann, também de segurança lá do fórum. O Gêmeo Aldo Santos, o Morto, como é mais conhecido, nos acompanha. O comissário João Carlos Pinto de Abreu. Esse trabalho é cedo também. Jadir Nunes, lá em São Paulo. É Cubatão, deve ser, mas é na Grande São Paulo. Trabalha por lá, mora por lá já há algum tempo, mas tem saudade sempre da sua terra natal. A Loteria Federal, extração 6.082, o quinto prêmio 54.652, quarto prêmio 93.472, o terceiro prêmio 33.608, o segundo prêmio 97.039, o primeiro prêmio 95.866. Das 14 horas, primeiro prêmio, 3.454 e das 16, 7.079. Não fiquem preocupados, porque nós vamos repetir, quem não conseguiu anotar agora terá a chance, depois das 7, sair tudo outra vez. E aí a Mega Sena, que também vamos divulgar depois das 7, não tem acertador. A Loto Fácil, poxa, tem... Seguidamente tem dado acertadores aqui, um é de Seringueira, Rondônia, outro de Santos. É, pouco mais de 700 mil reais dinheirinho bom. Aqui também o resultado depois das 7, não tem acertador. Temos aqui depois das 7, Time Mania também, não conta com nenhum acertador. E dia de sorte, a mesmíssima coisa. Duas pessoas morreram e quatro feridas em acidente entre dois carros na BR-285, ali no trecho de Lagoa Vermelha, foi ontem pela parte da tarde. De acordo com a Polícia Rodoviária Federal, foi uma colisão frontal entre um Corsa e um Fox por volta de 16 horas no quilômetro 207 da rodovia. Os quatro ocupantes do Corsa eram venezuelanos. Motorista, 43 anos, morreu na hora. Dois passageiros, 41 e 48, foram levados em estado grave para o hospital. No Focus, uma passageira, 42 anos, morreu durante atendimento médico. O motorista, 32 anos, e outra passageira de 20 foram encaminhados ao Hospital São Paulo, em Lagoa Vermelha. Um terceiro veículo, um Celta com placas aqui de Vacaria, colidiu nos veículos. No entanto, dois ocupantes, um homem e uma mulher, ambos 44 anos, não se machucaram. As identidades das vítimas ainda não foram reveladas pelas autoridades competentes. O trânsito chegou a ficar bloqueado por mais de 4 horas no trecho do acidente, mas foi liberado no início da noite desse domingo ontem, portanto, logo após atendimento desse acidente trágico. O ex-prefeito de Formigueiro, na região central do estado, João Natali Siqueira da Silva, 64 anos, foi encontrado morto por volta das 9 horas e 30 minutos de ontem, domingo. Polícia Civil localizou o corpo na estrada Capoeira, localidade de Fundo Formigueiro. Conforme o delegado substituto do município, Antônio Firmeiro de Freitas Neto, o crime foi motivado por uma disputa de terras. O que, que adiantou? Um vai para a cadeia e o outro foi para o cemitério. Ele teria tido uma discussão anterior com o autor do crime na localidade aqui de Formigueiro, diz o delegado. Ele foi ao local onde o autor do crime estava com a esposa no terreno trabalhando. Chegando lá, discutiram e o autor efetuou o princípio um disparo, depois mais dois, três disparos contra ele, o que veio a óbito, afirmou o delegado de polícia. O que, que adiantou essa disputa aí? Um vai se incomodar um monte, possivelmente vai para a cadeia, e outro foi para baixo da terra. São coisas que não dá para a gente entender mesmo. Aliás, a coisa não está sendo fácil para a gente entender. Mais uma aqui da segurança. Equipes do Corpo de Bombeiros Militar e Polícia Civil seguem mobilizadas na busca de Diego Zatti, 37 anos de idade, desaparecido desde a última quarta-feira, 8, morador de Nova Alvorada. Ele saiu de casa para realizar trabalhos de pulverização agrícola com drone em propriedades rurais no interior lá de Soledade. Desde então, não manteve mais contato com familiares. Após o registro do desaparecimento, a família conseguiu identificar a última localização do telefone celular que apontava para uma área próxima, a RS-332. Durante as buscas, a caminhoneta utilizada por Diego, uma Fiat Strada, foi localizada completamente destruída pelo fogo. O veículo estava na região iniciada pelo sinal do aparelho celular. O 7º Batalhão de Bombeiro Militar deslocou equipes para auxiliar nas buscas que permanecem em andamento. A Polícia Civil também investiga as circunstâncias do desaparecimento. O carro foi localizado, mas o homem ainda não foi localizado. Agora são 6 horas e 48 minutos, 6h48, não vá perder a hora e não vá perder a responsabilidade. O tempo aqui em Vacaria permanece, é para ser bom o tempo, mas eu estava observando ali uma pequena neblinazinha. Mole, ela molha, se não tiver guarda-chuva, ela molha, umedece a roupa com certeza. Representante do Sindicato dos Trabalhadores Assalariados Rurais de Vacaria, Montes Capões e a cidade de Bom Jesus tiveram reunião agora recentemente para definir o reajuste salarial da categoria. O acordo beneficia 8 mil assalariados rurais, sendo a maioria vinculada ao setor da fruticultura, principalmente aqui em Vacaria. O índice de reajuste definido foi 5,78%, conforme já havíamos noticiado. Com a atualização, o piso salarial passa à função de serviços gerais, passa de 2013 para motorista e vigias, o valor será R$ 2.415,60, enquanto monitores, chefes de turma e capatazes terão piso de R$ 2.516,25. O novo acordo passa a valer para trabalhadores representados pelos sindicatos participantes da negociação, abrangendo profissionais de vacaria, também de Bom Jesus e também profissionais da área lá de Montes Campões. Agora são 6 horas e 49 minutos, primeira edição é para a Livraria do Estudante, grande feira de material escolar. 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É noite ainda, Adelara, é noite ainda. 6 horas e 50 minutos, 6h50, vamos trazer agora as frases. Vamos ver o que, que a produção deixou para hoje aqui. Vamos lá com a primeira. Quando começa a sua nova semana, saiba que algo bonito e surpreendente acontecerá com você. Que bom, que bom. Ao iniciar esta nova semana, levante-se, continue vencendo. Tenha uma semana cheia de vitórias. Trabalhar nos seus planos e alcançá-los torna a semana gratificante. Aproveite, portanto, a sua semana. Boa semana, espero que toda tristeza seja substituída por sorrisos nos dias que estão a partir de agora por vir. Uma boa semana para nós, que ela seja repleta de alegria, amor e prosperidade. Olha, não dá para dizer que não foram boas frases as selecionadas pela produção. Agora são 6 horas e 51, não perca a hora nem a responsabilidade, é hora do comercial. Vamos para lá então.
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1: Obrigado, Adelar. Agora são 6:54, 6:54, tempo aqui em Vacaria. Olha, tá começando a querer clarear o dia, mas é noite ainda. É que as nuvens fazem com que o dia demore mais a acontecer. Representantes dos 10 municípios atingidos do CURED, Campo de Cima da Serra, definiram, durante assembleias realizadas agora recentemente na Câmara de Vacaria, as 4 propostas que irão compor a cédula final da votação da Consulta Popular 2026. A proposta selecionada, ou elas, foram o Centro de Secagem Solar e agrofotovoltaica dos Campos de Cima Serra Regional, projeto interdisciplinar, ensino, pesquisa, extensão de unidade da UERGS em Vacaria Regional, a conclusão do estádio municipal e também a pista atlética e reforma do piso do ginásio de esportes do bairro Vitória em Vacaria, e a aquisição de veículos para a Secretaria de Desenvolvimento Social. Este ano, a região conta com 2,4 milhões em recursos da consulta popular. Das 4 propostas definidas, as 2 selecionadas na cédula final serão contempladas com repasse, dividindo entre si o valor. A votação popular acontece entre dias 20 e 26 de julho e será realizada exclusivamente por meio da plataforma gov.br. O presidente do CURED orienta que os eleitores providenciem o cadastro com antecedência para evitar dificuldades durante o período da votação. Agora são 6:56. Vamos trazer o Leonardo Silveira. Agora pode ser, está meio por perto, e se não está, nós vamos seguindo o barco aqui. Pode ser agora? Leonardo, secretário detalha PNAD. Vai lá, Leonardo.
19: O setor cultural e turístico do município ganha fôlego com o avanço de editais públicos e aprovação de leis de incentivo. O Plano Nacional Aldir Blanc, o PNAB, entrou em nova fase em Vacaria, após registrar a inscrição de 55 projetos. A partir de agora, as propostas passam por uma triagem detalhada que vai definir quais deles receberão os recursos federais. A análise técnica promete rigor e imparcialidade, como explica o secretário de Cultura e Turismo, Neto Ferreira.
20: Agora a comissão avaliadora, que ela é de Porto Alegre, né, uma comissão de fora, a gente entende que, sendo isento, né, isso deixa qualquer tipo de falatório de lado, né, porque é o nosso papel ser o mais transparente possível. Então esse julgamento ele não cabe a nós, e sim a essa comissão que foi contratada. Eles têm 45 dias para fazer essa avaliação, para publicação das notas. Depois temos mais 5 dias de prazo aí para os recursos, né, para ver se alguém sente que merecia uma avaliação maior. E aí depois a expectativa é que até ali metade, talvez início do mês de setembro, nós já estejamos assinando os contratos com os produtores contemplados e já efetuando o pagamento, até porque esse dinheiro já está nos cofres do município, né? A União já repassou para a gente. Então é só avaliar, assinar o contrato e depois pagar para que sejam feitas as execuções.
19: O resultado final com a lista dos vencedores deve ser divulgado em setembro, mas as novidades não param. O turismo local também celebra uma conquista recente com o aval do Poder Legislativo para a criação de um novo itinerário de visitantes, a Rota Caminhos do Refugiado. O secretário destaca o impacto que a nova lei trará para a economia da região.
20: Esse é um marco histórico, né, para o município, porque é a primeira rota de turismo que nós temos registrado de forma oficial aqui em Vacaria, e ela começa, evidentemente, pelo turismo rural, né? A gente tem acompanhado, eu tenho viajado com uma certa frequência, Leonardo, a locais, a destinos com uma realidade próxima da nossa, né? Até para a gente entender o que há de bom e copiar o que há de bom, né? Porque a fórmula ela é a mesma, né? Não existe mágica, existe trabalho e persistência, né? E o refugiado a gente já havia identificado junto com o seu Luizinho Bortolon, com o nosso colega Nicolas da Agricultura, eles já nos traziam essa rota, um mapa lá da rota, né? E aí na semana que passou, nós fomos até o refugiado após a aprovação do projeto de lei. E o início, Leonardo, nós tínhamos ali previsto talvez 8 propriedades para se fazer presentes na rota, mas nós chegamos lá, né, tinham mais de 40 moradores lá, né, 40 famílias lá, ansiosos com essa informação, né, e querendo saber como participar. Então agora o que vai acontecer é o seguinte: nós vamos seguir mapeando esses pontos, né, é importante que sejam pontos próximos ou na estrada principal, né? Depois, em agosto, começa um curso junto com o Senar, são 5 encontros para capacitação do turismo rural. E depois, então, no ano que vem, promessa do prefeito Andrezinho, lá neste encontro no refugiado, estará sendo realizado o asfaltamento lá da estrada, né, do refugiado.
19: Além disso, o calendário oficial de grandes eventos para este ano já está confirmado e promete movimentar a rede hoteleira e o comércio local nos próximos meses, com a Feira do Livro, Festival do Balonismo e também Festa Internacional da Maçã. Do jornalismo, Leonardo Silveira.
2: Muito bem, Leonardo Silveira, agora são 7 horas em ponto, olha, clareou o dia, mas não está ainda 100%, hein, Adonis, não está 100% ainda, precisa mais um pouquinho para que você consiga desligar os faróis. Ah, Cilibrim, lembrou do Cilibrim, meu Corcel Velho é Cilibrim, quer dizer, Corcel Velho não, vamos respeitar, e um Corcel de mais idade. Ele usa Cilibrim. A gente tentou colocar um outro, mas ele não aceitou outro tipo de farol. O que vamos trazer agora? O comercial lá, então, vai, que é com você aí.
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1: Obrigado, Adelara. Agora são 7h13. Um abraço também para o Miguel Grosetinho. Obrigado. As frases muito bonitas, viu, Miguel? Um grande abraço para você. Também um abraço para o Adriano Silveira, cidade de Bom Jesus.

não deixa de ser uma maneira de a gente descontrair e pensar de outra forma o andamento das coisas aí. Vamos lá. Trazendo agora os indicadores e também todas as loterias. Para quem não conseguiu anotar, agora é só pegar um pedacinho de papel, uma caneta e anotar todas as loterias. Começando agora, então, pelos indicadores econômicos, a saca de soja 129,65 a saca do milho, 1.350 a tonelada do trigo, dependendo do prazo e do pH. Feijão preto, Paulão lá do seu colão, um grande abraço para você, 240, o carioca, 380. Ou carioquinha, que é um feijãozinho bom. O boi gordo, 12,30 a 12,33. E a vaca, 11,25 a 11,30. Assim, temos aqui também o valor. Novilha de sobreno, 8 a 12. As novilhas, 10,80. Terneiros e terneiras, 11,50 a 13,50. Cordeiros, 14,22 a 16,32. E o quilo vivo do suíno, 5,54. Bolsa de São Paulo, em alta 2,91%. O índice Dow Jones, em alta de 0,29%. A mesma coisa, índice Nasdaq. Grama do ouro, 676 a 712. E o euro, 5,82. Foi uma queda de 0,38%. Ah, sim, o dólar comercial, 5,10 também. Queda de 0,28%. Agora, repetindo, sim, Loteria Federal, extração 6.082, quinto prêmio 54.652, quarto prêmio 93.472, terceiro prêmio 33.608, segundo prêmio 97.039 e o primeiro prêmio 95.866. Das 14 horas, o primeiro prêmio, 3.454. Das 16 horas, 7.079. Mega Sena, não tem acertador dessa vez. Concurso 3030, 3.030, os números que foram sorteados, 06, 11. Depois tem o 25, 45, 48 e 58. Ninguém acertou a principal. 41 acertaram 5 números. É para começar a semana, antes de nada, é bom. 42.373. Loto Fácil, concurso 3.733. Números sorteados 01, 02, 03. Depois vem 05, 07, 10, 11, 12, 13... 14, 16, 17, 19, 22 e 25. E eu que pensei que tinha acertado, fiquei faceiro, mas chegou um ponto ali, caiu tudo por terra. Mas tem dois ganhadores, 724.525 a cada um. Um deles é de Seringueira, Rondônia, outro de Santos, São Paulo, 411, com 14 números, 1.056 para cada um. Agora, vamos aqui na concurso 7.063, 09, 36, 55, 61 e 79. Com 5 não tem ninguém. Tem 30 com 4 acertos, 10.174. Temos o que mais? Time Mania. Concurso 2.414, 18, 19, 36, 63, 64, 67 e 71. Ninguém acertou 7 números, mas tem 3 que acertaram 6. 34.355. Temos o dia de sorte. Vamos ver os números do concurso 1.243. 06, 11, 18, 25, 26, 29 e 30. O mês da sorte é setembro. Ninguém acertou a principal. 36 acertaram 6 números, 2.741 a cada um. Vamos ao comercial e já em seguida policiais.

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7: Obrigado, Adelar. Agora são 7 horas e 12 minutos, 7 e 12 o tempo aqui em Vacaria. O que que a gente vai dizer? Os meteorologistas estão dizendo que hoje, amanhã, depois o tempo fica bom, mas agora pelo menos a gente observa aí uma neblinazinha. Neblina que está caindo aqui em Vacaria. Mas não é, não chega a ser chuva. Quanto à temperatura, sim, não mudou em nada. Permanece a mesma, 4, com sensação de 3. Agora, policiais.
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7: A Guarda Municipal emitiu 3 notificações entre sábado e domingo, com base no Código de Trânsito Brasileiro, e atendeu um acidente de trânsito com danos materiais, segundo informações da MUNIC, que estava de plantão. E no início da manhã da última sexta-feira, viaturas da Guarda Municipal deslocaram-se para atender uma ocorrência após motorista e aplicativo acionar a sala de operações. Condutor que se encontrava num estabelecimento aqui em Vacaria, um motel, relatou que, ao solicitar o pagamento antecipado da corrida, o passageiro recusou-se a efetuá-lo. Durante a discussão, o motorista percebeu que o homem aparentava portar um canivete no bolso, motivo pelo qual acionou a Guarda Municipal. Ao chegar no endereço, a equipe realizou a abordagem, identificou esse tal de suspeito. Após o aviso pessoal, verificou se o veículo canivete foi localizado sobre o banco traseiro, juntamente com os pertences do passageiro. Diante dos fatos, o homem foi detido e encaminhado à polícia para as providências cabíveis e também providências legais. Na tarde da quinta que passou, a Brigada Militar realizou aqui em Vacaria Operação Visibilidade, reunindo efetivos da Brigada Militar por meio do policiamento ostensivo e a Brigada de Choque, Pelotão de Choque, Força Tática Rocan, além de participação da Polícia Civil e também da Guarda Municipal. Durante a ação, executadas barreiras policiais, fiscalização de trânsito, abordagens de pessoas e veículos e patrulhamento em diferentes pontos do município, conforme planejamento no sistema operacional. A operação teve como finalidade intensificar as ações de segurança pública e policiamento ostensivo em áreas previamente definidas, de acordo com os critérios técnicos de planejamento operacional. O Corpo de Bombeiro de Vacaria, por meio do pelotão aqui de Vacaria, atendeu uma ocorrência de incêndio em uma residência na rua Conde de Porto Alegre, aqui em Vacaria, pela parte da noite, ainda na última sexta-feira. Ao chegar no endereço, a guarnição encontrou a brigada militar com um homem suspeito de provocar o incêndio, ou seja, colocou fogo na casa da ex. Os bombeiros precisaram arrombar os portões para acessar o imóvel, controlar as chamas que tinham como foco principal um dos quartos. Foram utilizados cerca de 1.500 litros de água na operação e três militares lá estiveram, corpo de bombeiros. A proprietária não estava na casa no momento do fogo. Três cães que estavam no imóvel foram resgatados com vida e sem ferimentos. O fogo foi controlado antes que se propagasse para residências próximas. Segundo a Brigada Militar, suspeito acabou sendo preso em flagrante por incêndio criminoso. O caso está sendo investigado pelas autoridades competentes. Agora, o que que leva uma pessoa dessa a colocar fogo na residência onde ela mesma residia? E agora o que que vai acontecer? Na rua e mais um probleminha para resolver, né? A Polícia Civil, através da delegacia, acabou prendendo, ainda na semana passada, autor de furto no interior, homicídio, roubo no interior e também abigeato na modalidade de abate e carneação no campo. O presidente do Sindicato Rural de Vacaria enviou os parabéns em nome da categoria. Esse homem estava preso. Foi só ganhar a liberdade e os números de abigeato saltaram novamente, diz. Foi preso com uma carabine .22 com silenciador que utilizava para desferir tiros na testa dos animais. No mandado de busca, apreendidas serras, facas, cordas e outros apetrechos de carneação. O indivíduo fez carreira nesses crimes diversos. Possui FA de 4 folhas. Haverá também a preventiva a partir de agora. Já foi pedida a preventiva dele. E também um Ford Export. E vestígios de sangue também foi apreendido esse veículo. Que barbaridade. Agora são 7:17, 7:17, o tempo aqui em Vacaria. Eu não posso dizer que é instável, porque os meteorologistas dizem que o tempo é bom, mas para mim bom é que estivesse o céu limpo, mas de qualquer maneira vamos dizer que está bom, então, seguir o conselho dos meteorologistas, que são as pessoas especializadas para isso. O comercial chegando aí na sua casa agora, vamos lá.
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7: Obrigado, Adelar. Agora são 7h20. Nosso colega Leonardo Silveira já se preparando, aquecendo os motores, porque daqui a pouquinho vai comandar o Fala Cidade. É um período de 10 dias, né? 10 dias. Vamos nos acostumando. Enquanto isso, o Miro vai à praia. Não dá para praia, agora não dá. Não dá para ir, mas pode ser de repente. Nesse domingo, ontem, portanto, por volta das 18h30, a Polícia Rodoviária Federal foi informada de um acidente do tipo colisão frontal no quilômetro 173 da BR-386, no município ali de Carazinho. Conheço essa cidade. O fato envolveu um ônibus e uma exporter, resultou na morte de uma pessoa. De acordo com o levantamento preliminar realizado pelos policiais no local, um ônibus Mercedes-Benz com placas lá de Passo Fundo e uma exporta emplacada em Sagrada Família colidiram frontalmente. No carro viajavam duas pessoas. O motorista, um homem de 59 anos de idade, não resistiu ao impacto e faleceu no local. A passageira, mulher de 58, sofreu lesões e foi encaminhada para atendimento médico Hospital de Caridade, lá de Carazinho. No ônibus estavam o motorista, 51 anos, e cinco passageiros. Nenhum dos ocupantes do coletivo sofreu algum tipo de ferimento. E o Tribunal do Júri da Comarca de Vacaria já tem agendado para esse mês que vem, agosto, mês mais frio do ano, tomara que não seja, 5 julgamentos aqui, doutor Leonardo Silveira. Primeiro júri vai acontecer no dia 1º júri, 10 de agosto. Será julgado o Wellington Rodrigues, esse é o primeiro julgamento. E depois o segundo julgamento do mês que vem, será julgado Lucas Rodrigues, também Rodrigues, dia 24 de agosto. Terceiro júri, dia 25. Veja que tem um júri dia 24. No dia seguinte tem um outro júri. Será julgado daí o de Almeida Subtil. E temos ainda o quarto julgamento do mês que vem. Se forem todos os júris realizados, será um mês cheio de julgamentos. Será julgado o Douglas Ribeiro, é um processo movido pelo Ministério Público. E o quinto julgamento do mês que vem, Matheus Borges, esse será o último júri. Então, 5 julgamentos durante o mês de agosto. Temos comercial aí, Adelar? Vamos a ele e já nos encaminhando para o final da primeira edição.
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7: Obrigado, Adelar. Agora são 7 horas e 26 minutos. O tempo aqui em Vacaria permanece encoberto, Adelar. Dá pra gente dizer que o tempo não é bom, não, porque... Mas tá aqui os meteorologistas, até vou dar uma olhadinha aqui, de repente a aparelhagem deles mudou o cenário, mas eu acredito que não. Olha aqui o tempo, tá marcando aqui tempo bom, solzinho aparecendo ali, de manhã ainda, daqui a pouco. 3 graus na madrugada foi a temperatura, a máxima pode chegar até 11. Amanhã, sol brilhando de manhã, 6 a mínima, 16 a máxima. E a chuva aqui, Leonardo, só no sábado que vem e no domingo. Muita chuva e muita chuva trovada. E aí a temperatura fica bem agradável, temperatura já quase de verão, no sábado 25 e sexta-feira também, sei lá, aqui está marcando tempo bom, mas afinal de contas os meteorologistas sabem o que fazem e a gente não sabe mesmo o que está dizendo. Olha essa informação aqui com respeito à chuvarada que aconteceu ali na região da Grande Porto Alegre. Temporal que atingiu Eldorado do Sul, conheça Eldorado, na região metropolitana de Porto Alegre, por volta das 5 horas da manhã de sábado, deixou ao menos 640 pessoas desalojadas, de acordo com a Defesa Civil daquele município. A prefeitura daquela cidade decretou situação de emergência no mesmo dia. Já no final da tarde ontem, o cenário na região do Parque Eldorado, zona rural da cidade, era de reconstrução. Ao todo, 160 casas foram destelhadas devido ao forte vendaval. As famílias afetadas pelo temporal começaram a receber as cerca de 1.700 telhas entregues pela Defesa Civil para auxiliar na reconstrução do telhado de imóveis atingidos pelo evento climático. Esse é o tal de El Niño, que está bem devagarinho mostrando a cara. Vamos trazer agora essa manchete aqui, ó. Número de eleitores cai 1,82% no Rio Grande do Sul. Dados preliminares disponíveis no site do Tribunal Superior Eleitoral apontam que houve uma diminuição no número de eleitores do Rio Grande do Sul em comparação com o último pleito. As informações coletadas até o mês de junho indicam que a redução foi de 1,83% em relação ao mesmo período de 2024. Em comparação com o mesmo período de 2022, o estado também apresentou queda, 0,77% menos eleitores. O pessoal já não está muito acreditando nas coisas. Ex-presidente da Câmara dos Deputados, Eduardo Cunha, teve os seus bens bloqueados em até 6 milhões pelo ministro Flávio Dino, do Supremo Tribunal Federal. Segundo investigação da Polícia Federal, Cunha atuava como uma espécie de agente privado dentro do parlamento e teria conseguido, mesmo sem exercer nenhum mandato ou cargo público atualmente, destinar 21 emendas parlamentares a municípios lá de Minas Gerais, que totalizam o valor bloqueado pelo Supremo Tribunal Federal. Ele já estava fazendo a boquinha dele aí antes de correr a eleição, mas só que deu um probleminha aí, Surgiu um lá que botou areia. Agora são 7h30, o tempo, eu vou dizer que é bom, eu não posso concordar, mas nem discordar, não sou meteorologista. Temperatura 4, com sensação de 13. Eu vou, mas eu volto. Fiquem com Leonardo Silveira e Adelar Gonçalves, com o Fala Cidade. Obrigado a todos e um bom dia.
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16: 7 horas 35 minutos.

0: Bom dia, hoje é segunda-feira, 13 do mês de julho, ano 2026. Estamos aí iniciando mais uma semana de trabalho, tempo encoberto em Vacaria. Estamos agora com 6 graus de temperatura. Daqui a pouco o Ronaldo Coutinho está chegando aí para atualizar as informações do tempo, mas já anunciando que teremos presença do sol aí na sequência dos dias, né? E deve chover novamente no final de semana, mas daqui a pouco ele vai trazer todos os detalhes da previsão do tempo. Segunda-feira, iniciando a semana, 29ª semana deste ano, janeiro até aqui passaram 194 dias. A estação é inverno, estamos ainda na fase da lua minguante, e amanhã, 14 de julho, estaremos entrando na fase da lua nova. Hoje é dia de Santa Teresa de Jesus dos Andes, também dia de São Henrique II e Santa Clélia Barbieri. Dia do cantor, dia do engenheiro de saneamento e dia mundial do rock, em homenagem ao Live ID, um mega evento histórico realizado em 13 de julho de 1985. O festival teve shows simultâneos em Londres, Inglaterra e Filadélfia, Estados Unidos, para arrecadar fundos de combate à fome na Etiópia. Apesar de ser chamado de Dia Mundial, a data foi uma sugestão do músico Phil Collins durante o próprio festival e acabou se consolidando e sendo celebrada principalmente no Brasil, graças à forte divulgação das rádios paulistanas e cariocas no início dos anos 90. Dia Mundial do Rock, então hoje, 13 do mês de julho, datas comemorativas hoje. São 7 horas e 37 minutos, a temperatura aqui em Vacaria então está nos 6 graus. Vamos de imediato aí para a previsão do tempo com o Ronaldo Coutinho.
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0: 7h38 agora, Coutinho, iniciamos aí uma nova semana de trabalho, temperaturas que baixaram ainda à noite para o amanhecer de hoje, mas estão falando aí que deveremos ter um aquecimento fora de época nesta semana, meu amigo, é isso? Bom dia?
2: Bom dia. É, primeiro vem o frio, né? Hoje está frio, amanhã pode ficar perto de zero até negativo. No decorrer da quarta ainda frio, com alguma geada, quinta bem isolada, e aí na sexta começa a esquentar na região. É aquele calor que é comum acontecer em julho algumas vezes, não direto, né?
0: Eu lembro, Coutinho, que ano passado, nesta época aqui, nós teremos a festa da Gila em Bom Jesus e era muito frio. Esse ano vai ser diferente, então?
2: Vai ser no fim de semana?
0: É, começa na quarta-feira agora.
2: Ah, não, aí vai ser já mais fresquinho. Talvez na quarta e quinta ainda amanheça frio, mas na sexta-feira à tarde já pode chegar uns 25, 26 graus, no sábado também e no domingo. Aí na segunda já começa a diminuir a temperatura. É aquele calor que antecede a mudança do tempo de maneira mais incisiva no final, na segunda metade da semana que vem.
0: Pelo calendário, faltam em 72 dias para acabar o inverno.
2: Não, e falta mais.
0: Só pelo calendário, né?
2: Mas vai começar a entrar naquela fase chata, né? Que tu tens dias com calor e daqui a pouco dá aquela virada brusca na temperatura. E isso já está indicando, né? Vamos ter primeiro o frio, depois o calor e depois frio de novo. E nesse inteirinho, aí a chuva, a trovada, alguma coisa mais forte, pontual. Inclusive está dando bastante chuva para o Rio Grande do Sul nos próximos... Na semana que vem, né? Ainda está um pouco longe, mas está indicando aí volume de chuva bom na região. Da Climatea, Ronaldo Coutinho.
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0: Agora são 7 horas e 45 minutos, 6 graus a temperatura em Vacaria. Céu está encoberto aí nesta manhã de segunda-feira, iniciando mais uma semana. E o desejo é de uma feliz semana a todos, com muito trabalho, claro, com certeza repleta aí de realizações. 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Estamos aí com 6 graus de temperatura nesta manhã de segunda-feira e o frio vai permanecer conosco então hoje e amanhã. E segundo Ronaldo Coutinho, aí para metade da semana deveremos ter temperaturas mais agradáveis, até com aquecimento aí no período da tarde. Eu até comentava ali com ele antes, né? Lembro que ano passado acompanhamos a festa da Gila de Bom Jesus com temperaturas muito baixas aí, próximas do zero grau. Deve ser diferente então este ano, segundo a previsão da meteorologia. Lembrando que na quinta-feira já inicia a programação da 18ª Festa da Gila e também 11ª Festa do Queijo Artesanal Serrano, com a abertura da feira para os expositores já a partir das 8 horas da manhã da próxima quarta-feira. Acontece o show dos Serranos às 20 horas também na Arena de Shows e o show nacional com Altair e Alexandre. Já na quinta-feira, dia 16, teremos aí o segundo encontro regional de turismo, também momento gospel com a Igreja de Cristo, DJ Andressa com a sua participação na Arena de Shows e o show nacional com Leandro e Romário às 22 horas. Na sexta, dia 17, teremos oficinas gastronômicas com a Emater e também na área de shows aí às 23 horas o show nacional com Marcos, Paulo e Marcelo. A entrada é 1 quilo de alimento não perecível. Já no sábado, dia 18, teremos a apresentação de grupos de dança, jogo de futsal solidário, show dos poetas e boêmios às 22 horas e à meia-noite o show de Hugo e Castellari. E domingo, a terceira edição da Corrida Rústica da Festa da Gila e Queijo Artesanal Serrano, saída do Ginásio Poliesportivo, também a apresentação da Orquestra Municipal de Sopros de Bom Jesus e encontro aí dos CTGs na integração tradicionalista. Tudo isso faz parte da programação da 18ª Festa da Gila e 11ª Festa do Queijo Artesanal Serrano, 16 de julho, próxima quinta-feira, é o aniversário também do município de Bom Jesus. Olha, o CTG Porteira do Rio Grande está promovendo a campanha Tradição que Passa Adiante para arrecadar artigos gaúchos para crianças que estão iniciando sua trajetória no tradicionalismo. A comunidade está convidada a doar peças que já não utiliza mais, mas que podem ganhar, sim, um novo significado para quem deseja participar das atividades tradicionalistas. Bombachas, vestidos de prenda, botas, chapéus, lenços, pilchas e acessórios estão sendo arrecadados. As doações devem ser entregues aí na secretaria do CTG, conforme a entidade, a campanha busca incentivar a preservação da cultura gaúcha e proporcionar oportunidades para que mais crianças possam vivenciar as nossas tradições. Então, se você tem aí para doar vestidos de prenda, bombachas, botas, chapéus, lenços ou acessórios, entre em contato aí com a secretaria do CTG e participe desta campanha Tradição que Passa Adiante, que vai arrecadar aí artigos gaúchos para as crianças que estão iniciando também a sua trajetória no tradicionalismo. 7 horas 52 minutos, 7h52, lembrando que hoje nós temos aí a primeira sessão ordinária da semana da Câmara Municipal de Vereadores e os debates com relação à questão da água continuam. Teremos novidades ao longo desta semana aí também com a Frente Parlamentar da Corsã, a EGEA. Também vamos falar a respeito disso dentro do programa desta manhã de segunda-feira. E a sessão ordinária começa às 17 horas e 30 minutos e tem transmissão aí pelas redes sociais da Câmara. Você pode acompanhar aí através do Facebook e também do YouTube da Rádio Esmeralda. Aliás, da Câmara de Vereadores. Aqui o pessoal está nos perguntando sobre a previsão do tempo. A previsão do tempo, segundo o Coutinho, tem temperaturas baixas ainda, possibilidade de alguma chuva, mas a partir de quarta-feira já as temperaturas vão entrar em gradativa elevação e aí não teremos chuvas, né? Chuvas que vão retornar apenas no próximo final de semana, e alguns aí falam num volume bastante expressivo, aí, cerca de 20, 30 milímetros aí no sábado e mais chuva também no próximo domingo. Esta, pelo menos, é a informação da previsão. Claro que ela muda, né? Poderá mudar, quem sabe, ao longo da semana, que está apenas começando. Vamos ao intervalo, daqui a pouco voltamos. Zamboni, vamos lá então com o Evandro Zamboni com as informações do Diário Rural nesta manhã de segunda-feira.
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0: Muito bem, para iniciarmos a semana, Evandro Zamboni com as informações do setor agropecuário. Bom dia.
8: Bom dia, Leonardo. Bom dia, ouvintes. Uma boa semana a todos. 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Os preços da soja registraram alta nas principais regiões produtoras do Brasil ao longo da semana que passou, refletindo a valorização dos contratos futuros na Bolsa de Mercadorias de Chicago, em um cenário internacional mais favorável. O movimento também estimulou os produtores a retomarem negociações no mercado físico no início de julho. Entre as principais praças acompanhadas pelo mercado, a saca de 60 quilos passou de R$ 131,50 para R$ 135,00 em Passo Fundo. Em Cascavel, no Paraná, subiu de R$ 126,50 para R$ 130,00 a saca. Já em Rondonópolis, o preço avançou de R$ 117,00 para R$ 122,00 a saca. No Porto de Paranaguá, a valorização foi de R$ 137,50 para R$ 141,00 a saca. No mercado internacional, os contratos futuros da soja também encerraram a semana em alta. Na Bolsa de Chicago, o contrato com vencimento em novembro, o mais negociado, acumulou uma valorização de cerca de 3%. A recuperação das cotações foi impulsionada inicialmente pelas previsões de uma intensa onda de calor sobre o cinturão produtor dos Estados Unidos, o que elevou as preocupações com o desenvolvimento das lavouras. Embora esse fator tenha perdido força ao longo da semana, outros segmentos continuaram sustentando o mercado. As principais entidades representativas da pecuária brasileira divulgaram uma manifestação conjunta contra uma eventual incorporação de exigências da União Europeia à regulamentação brasileira sobre o uso de antimicrobianos na produção animal. O posicionamento foi divulgado pela Associação de Criadores de Mato Grosso e reúne organizações de diferentes estados e segmentos da cadeia pecuária. Segundo as instituições, embora o Brasil deva continuar atendendo exigências sanitárias dos mercados internacionais, quando houver interesse comercial, essas regras não podem ser transformadas em normas obrigatórias para toda a produção nacional. Para o setor, uma medida desse tipo criaria um precedente considerado preocupante para futuras imposições externas. Na nota, as entidades reforçam que defende o uso responsável dos antimicrobianos, sempre baseados em critérios técnicos, científicos e normas estabelecidas pelas autoridades sanitárias brasileiras. O documento destaca que o Brasil possui um dos sistemas de controle sanitário mais rigorosos do mundo e que medicamentos autorizados seguem padrões reconhecidos internacionalmente. As entidades também lembram que os antimicrobianos aprovados pelo Codex Alimentarius, referência internacional reconhecida pela Organização Mundial do Comércio, são ferramentas importantes para preservar a saúde e o bem-estar animal, melhorar a eficiência alimentar, aumentar o desempenho dos rebanhos e garantir produtividade com segurança sanitária. O principal ponto da manifestação é a preocupação de que exigências feitas pela União Europeia para importar produtos brasileiros acabem sendo incorporadas à legislação brasileira, afetando produtores que sequer comercializam com aquele mercado. O fechamento da soja na Coperval na sexta-feira chegou a R$ 129,00 a saca, o milho R$ 65,00 a saca e o trigo R$ 1.350,00 a tonelada. 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Um bom dia a todos e uma boa semana.
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25: 8 horas e 4 minutos agora, temperatura de 6 graus nesta manhã de segunda-feira. 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
4: De volta agora, 8 horas e 13 minutos. Temperatura em Vacaria segue nos 6 graus, com o céu encoberto aí nesta manhã de segunda-feira, hoje dia 13 do mês de junho. 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Olha, o CEPER Sindicato deve deflagrar greve em todo o estado nos próximos dias 16 e 23 de julho. Foi na última sexta-feira em Porto Alegre que aconteceu, então, a Assembleia Geral Extraordinária do CEPERS, e em todo o estado agora está declarada greve nos dias 16 e 23 de julho pelo fim da proposta das parcerias público-privadas de Eduardo Leite e Gabriel Souza. A Assembleia foi convocada para debater e aprovou em pauta única esses dois dias de greve. Essas são as datas, então, 16 e 23 de julho, que respectivamente acontecem a entrega dos envelopes pelas empresas interessadas na concessão e o próprio leilão na Bolsa de Valores em São Paulo. A decisão contou com a participação de mais de 1.000 educadores que se concentraram na Praça da Matriz em frente ao Palácio Piratini, onde os mandatários traçam planos para a venda de 98 escolas gaúchas. Sócios da entidade bradaram gritos de luta, sempre combativos em defesa da educação pública. Em sua fala, a presidente do CEPERS, Rosane Zan, saudou a categoria, sempre presente. Sobre a mobilização de resistência, Rosane afirmou que isto mostra o quanto, mesmo em momentos de nossas maiores lutas pelas questões salariais e funcionais, estamos ainda acreditando que a nossa força é que pode fazer a mudança. Com as decisões tomadas nesta Assembleia, então, a categoria se prepara para dois dias de importantes mobilizações. O primeiro desses movimentos já acontece na quinta-feira agora, quando atos regionais devem se multiplicar em todas as regiões do estado, organizados pelos 42 núcleos do CEPER Sindicato. Já no dia 23 de julho, data em que Eduardo Leite estará em São Paulo para o leilão de 98 escolas gaúchas, o CEPERS vai concentrar forças em um grande ato estadual em Porto Alegre para mostrar mais uma vez que não deixará as escolas serem entregues para a iniciativa privada. Portanto, paralisação dos professores, dia 16 e 23 de julho, contra aí a questão da privatização das escolas por parte do governo do Rio Grande do Sul. Esta semana aí será no dia 16, que vai ser quinta-feira, e depois no dia 23 também, na outra quinta-feira da próxima semana. 8 e 18, vamos para o intervalo, já voltamos.
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4: Horas 21 minutos, 6 graus a temperatura nesta manhã de segunda-feira, hoje 13 do mês de julho. 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E o Instituto Brasileiro de Geografia e Estatística, o IBGE, iniciou semana passada a coleta da terceira edição da Pesquisa Nacional de Saúde, realizada em parceria com o Ministério da Saúde. A pesquisa é realizada por amostragem. Até 30 de novembro, cerca de 1.800 entrevistadores visitarão aproximadamente 140 mil domicílios distribuídos em todos os estados brasileiros. O levantamento domiciliar vai coletar informações sobre as condições de saúde da população, hábitos de vida, acesso e utilização dos serviços de saúde, ocorrência de doenças crônicas e fatores associados à qualidade de vida. Os dados da Pesquisa Nacional de Saúde 2026 servem para acompanhar e avaliar políticas públicas, planejar as ações do SUS, fortalecer a saúde privada e monitorar o cumprimento de metas nacionais e internacionais relacionadas ao tema. Os resultados permitem conhecer melhor a realidade do país, apoiar estudos, pesquisas e subsidiar ações voltadas à promoção da saúde e redução das desigualdades, disse o IBGE. O Instituto destaca que na edição deste ano será feita uma coleta de biomarcadores por meio de exames gratuitos de sangue e urina entre julho e outubro. Uma amostra de 15 a 20 mil moradores com 35 anos ou mais, residentes em capitais e regiões metropolitanas, será convidada a participar da coleta domiciliar. Depois, os participantes voluntários vão receber de forma gratuita o resultado dos exames realizados. Os exames previstos incluem hemograma, lipidograma, que mede as taxas do colesterol, hemoglobina glicada, que mede a taxa média de glicose no sangue nos últimos 3 meses para diagnosticar pré-diabetes e diabetes, creatinina, ácido úrico, sódio, potássio, sorologia para chikungunya e a possível presença de metais pesados como chumbo e mercúrio no corpo. As análises dos resultados permitirão produzir indicadores relacionados a doenças crônicas, fatores metabólicos, função renal e exposição a contaminantes ambientais, entre outros. Pesquisa, então, que vai ser realizada pelo IBGE, coleta da Pesquisa Nacional de Saúde de 2026. Hoje pela manhã ainda trouxemos dentro da primeira edição as informações sobre o número de projetos que foram inscritos em vacaria na busca por recursos da Lei Aldir Blanc. Na semana passada foi encerrado, então, o período de inscrições. Foram 55 projetos admitidos, ou 40% a mais do que no ano passado. Agora todos eles devem passar por uma comissão avaliadora, instituída que é de fora do município, e a expectativa é de que 12 projetos devam ser contemplados com os recursos. Esta comissão avaliadora é de Porto Alegre e são aí R$ 420 mil destinados para projetos, eventos culturais, produção artística, festivais e exposições no município. Número bastante expressivo e o prazo agora está correndo para avaliação, depois os recursos, né? Mas segundo o que nos informou também o secretário Neto Ferreira, lá pelo mês de setembro, esse dinheiro já será repassado aos produtores culturais que forem os vencedores aí deste ciclo do PNAB. Destaque também que vamos ouvir daqui a pouco mais dentro do Conexão Cidadã com as informações da Prefeitura de Vacaria, a questão do cuidado preventivo com as crianças no inverno, né? A vacina contra a gripe. Nós temos falado aqui diariamente sobre as metas do Ministério da Saúde e o quanto precisamos também aumentar a cobertura vacinal aqui em Vacaria. O grupo de crianças até 2 anos, apenas 17% receberam a vacina até agora. E a preocupação, claro, com esta baixa procura e orientação para que os pais ou responsáveis levem os seus filhos até as unidades básicas de saúde para realizar esta imunização. É importante lembrar que agora nós estamos com a vacina disponível em todos os postos, né? Não apenas para grupos prioritários, como foi no primeiro momento, mas agora para toda a população pode fazer a sua imunização aí nos postos de saúde, para que possamos também aumentar a cobertura vacinal aqui em Vacaria. Outro destaque para a questão da consulta popular, tivemos já na semana que passou aí a cédula de votação já com as propostas e uma delas prevê a destinação de recursos para a conclusão do estádio municipal e pista atlética junto ao CAT. Esta proposta também prevê investimentos no ginásio de esportes do bairro Vitória. E os investimentos aí são importantes para a Vacaria, né? R$ 1.200.000 é o valor. E também o secretário Alessandro Dalla Santa detalhou ainda na semana passada sobre um projeto que está muito aguardado, a questão da rua coberta, né, Dr. Flores, que agora já está pronto para execução, inclusive com a licitação já realizada, né? E a primeira fase será a comunicação subterrânea e rede elétrica. Lembrando que o período de votação na consulta popular deste ano está alterado em face das eleições, vai começar no dia 20 e vai até o dia 26 de julho, portanto antecipado, porque em outubro nós teremos as eleições. Também a respeito das fortes chuvas que aconteceram com elevado índice de precipitação em poucos minutos, condições, claro, sempre favoráveis a alagamentos, tradicionais pontos que apresentaram problemas no passado, segundo a Prefeitura, tiveram a situação amenizada devido a ações preventivas. Em alguns pontos da cidade, o volume de chuva passou dos 60 milímetros e a Defesa Civil manteve-se em estado de alerta. Teremos mais detalhes a respeito também da atuação da Defesa Civil no que diz respeito às chuvas, que foram bastante fortes aí nas últimas 48, 72 horas no município. Mais detalhes daqui a pouco aí dentro do programa Conexão Cidadã com as informações da Prefeitura de Vacaria. São 8h29, vamos trazer a participação então do Antônio César Cusi para o seu comentário aí nesta segunda-feira.
13: Assistindo os jogos da Copa do Mundo, em especial os da Seleção Brasileira, pensei na seguinte pergunta. Você já pensou no dia da parada? O fato é que em dado momento da vida teremos que interromper determinadas atividades. É certo que em todas as áreas humanas existem aqueles que pensam que parar ou reduzir o trabalho é complicado porque ninguém faz tão bem quanto eles. Outros não conseguem identificar que seu rendimento já não é o mesmo e insistem em não parar. No esporte temos vários exemplos da consciência sobre o assunto. Pelé, quando parou, foi questionado por muitos. Por que parou tão cedo, se estava saudável e em boa forma? Saiu do cenário em alta, respeitado, enquanto outros não admitem a natural queda de rendimento que não está restrita ao esporte. No mundo da política e também no meio empresarial, não raro temos os que se consideram insubstituíveis. Não formam novas lideranças, temendo a perda de poder e, com isso, quebram empresas e comprometem a saúde de agremiações partidárias? Saber o dia da parada não é algo tão fácil. Menos ainda nas empresas familiares, caso em que o gestor é dono do patrimônio e, por vezes, não consegue formar sucessor, criando apenas herdeiros. Não existe uma fórmula mágica para isso. O que temos à disposição são exemplos de bons resultados. Quando pais empresários, o que vale para todos os ramos, inclusive o agronegócio, conseguem ser mestres competentes, fazendo de seus herdeiros sucessores. Por que conseguem fazer isso? Capacidade de gestão, de conviver com aqueles que estão aprendendo, orientando-os não como donos da verdade, porque muitos jovens inexperientes conseguem trazer boas e excelentes informações para os experientes, discordando e trazendo inovação. Já no mundo da política, o caso é bem mais grave. Muitos se apegam ao poder, para não dizer todos, como se fossem os únicos racionais e com capacidade para tudo, para definir candidaturas, desde que continuem mandando. Criam o mais danoso dos prejuízos para a sociedade. Inviabilizam o surgimento de novas lideranças, tornando a política um meio insalubre para novas ideias. Você que está me ouvindo nesse momento, sabe a hora de parar, de reduzir o ritmo, de delegar, de transferir parte do teu conhecimento, de passar o comando, de abrir espaço para novos personagens? Um grande abraço, um excelente início de semana para todos nós. Eu volto amanhã.
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4: 8 horas 35 minutos.
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0: volta agora, 8 horas 36 minutos, 6 graus é a temperatura nesta manhã de segunda-feira. Estamos no ar para Corsã, nossa natureza movimenta a vida. 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Bosque já está conosco aqui para os destaques da segurança pública aí no final de semana. Como é que foi a movimentação, Bosque? Bom dia. E o frio lá fora intenso.
1: Bom dia, Leonardo. Bom dia também à nossa sintonia. Olha, na verdade, o que faz com que aumente a temperatura no sentido negativo é exatamente a umidade. Se não fosse essa umidade, até que a temperatura seria bem razoável de suportar, porque não tem aquele vento. Porque nosso problema aqui não é tanto a temperatura baixa, o problema é o vento. Quando vem para valer, aquilo chega a penetrar no nosso organismo. Mas o mais importante é que teremos piores dias ainda, porque o pior mês ainda está para acontecer, que é o mês de agosto, onde aquelas chuvas de lado que vêm com a ventania, que parece que penetra dentro da gente. Mas a gente vai ter que suportar, né? Não tem outra solução. E vamos ver até que a área da segurança pública bastante calma, bastante calma. Nós tivemos aqui, por exemplo, a Guarda Municipal, que atendeu há um acidente de trânsito apenas com danos materiais, segundo as informações que foram liberadas pela Munique, que estava de plantão, e três motoristas foram devidamente notificados com base no Código de Trânsito Brasileiro, e aconteceu também um caso da Lei Maria da Penha, onde uma pessoa acabou agredindo brutalmente a sua mãe. Isso aqui é de chorar. Mas o que a gente vai fazer? Quantas pessoas não se conscientizaram de que a vida não é só bater ou agredir, vamos ter que ir suportando. E duas pessoas morreram e quatro ficaram feridas em acidente envolvendo veículos na BR-285, ali no trecho de Lagoa Vermelha, foi na tarde desse domingo. De acordo com a Polícia Rodoviária Federal, foi uma colisão frontal entre Corsa e um Fox, por volta das 16h, no quilômetro 207 daquela rodovia. Os quatro ocupantes do Corsa eram venezuelanos. O motorista, 43 anos, morreu no local. Dois passageiros, 41 e 48 anos, respectivamente, foram levados em estado bastante grave ao hospital. No Focus, uma passageira de 42 anos morreu durante o atendimento médico. Motorista de 32 e outra passageira de 20 anos foram encaminhados ao Hospital São Paulo, em Lagoa Vermelha. Estado crítico também. Um terceiro veículo, um Celta, placas aqui de Vacaria, colidiu nos veículos. Seria, no caso, causador desse acidente aí, com mortes. No entanto, dois ocupantes, um homem e uma mulher, ambos de 44 anos de idade, não se machucaram. Identidade das vítimas ainda não foi possível a sua divulgação, porque foram submetidos à necropsia. Após isso, a devida identificação, será liberada a identidade dessas vítimas. E a Brigada Militar realizou a Operação Visibilidade, reunindo efetivo da Brigada Militar por meio do policiamento extensivo, também o batalhão de choque, a força tática é a Rocan. Rocan, para quem não sabe, é os motociclistas que fazem esse trabalho para a Brigada Militar, além da participação da Polícia Civil e também da Guarda Municipal. Durante a ação foram executadas barreiras policiais, fiscalização de trânsito, a abordagem de pessoas e veículos e patrulhamento em diferentes pontos do município, conforme planejamento operacional através do comando da Brigada Militar. A operação teve como finalidade intensificar as ações de segurança pública e também policiamento ostensivo em áreas previamente definidas, de acordo com critérios técnicos de planejamento operacional da Polícia Judiciária. Temos aqui também, passageiro é detido em motel após motorista de aplicativo acionar a Guarda Municipal. No início da manhã, viaturas da Guarda Municipal deslocaram-se para atender uma ocorrência após motorista de aplicativo acionar a sala de operações da Guarda. O condutor, que se encontrava no estacionamento de um motel, relatou que, ao pedir o pagamento antecipado da corrida, o passageiro recusou-se a efetuá-lo. Durante a discussão, o motorista percebeu que o homem aparentava portar um canivete no bolso, motivo pelo qual aí acionou a corporação. Ao chegar no local, a equipe realizou a abordagem e identificou esse suspeito. Após a revista pessoal e também verificação dentro do carro, o canivete foi localizado sobre o banco traseiro, juntamente com os pertences do passageiro. Diante dos fatos, o homem foi detido e encaminhado para a delegacia de polícia para os procedimentos cabíveis e também legal. O Corpo de Bombeiros de Vacaria, no Rio Grande do Sul, corporação local, pelotão daqui, atendeu uma ocorrência de incêndio em uma casa na Rua Conde de Porto Alegre, aqui em Vacaria. Ao chegar no local, a guarnição encontrou a Brigada Militar com um homem suspeito de ter provocado incêndio. Agora tem cabimento, umas coisas dessas que não dá para entender. Os bombeiros precisaram arrombar os portões para acessar o imóvel e controlar as chamas, que tinham foco principal em um dos quartos. Foram utilizados cerca de 1.500 litros de água. Uma operação contou com a participação de 3 bombeiros. A proprietária não estava na casa no momento do incêndio. 3 cães que estavam no imóvel foram resgatados com vida e sem ferimento nenhum. O fogo foi controlado antes de que se propagasse para residências vizinhas. Segundo a brigada, o suspeito foi preso em flagrante por incêndio criminoso. O caso ainda continua sendo investigado pela autoridade da polícia aqui de Macaria. Esses são os principais relatos. Observa-se que agora colocar fogo na casa onde eles moravam, aí também é dose para elefantes. Se fosse um caso, de repente, criminoso, não. Mas se fosse um fogo espontâneo, aí tudo bem. Mas colocar fogo na casa, tudo por causa que houve um desentendimento entre a mulher e ele. E ele decidiu se vingar dessa maneira, fazendo com que ficassem todo mundo agora na rua, sem ter para onde ir. Porque veja o seguinte, com esses frios que estão por aí, e também com a crise que atravessa não só a Vacaria, mas o país inteiro, tem que reconstruir novamente para voltar para dentro de casa ou pedir abrigo em algum vizinho. Então, são coisas assim que, de repente, a gente não consegue entender muito bem. Mas diz que a vida é feita assim, Leonardo, para que a gente não entenda muito mesmo. Então, vamos levando o barco como der.
2: Olha aí, ó, o sol está aparecendo. Sol brilhando.
1: Deixa a gente alegre.
2: É.
1: Pelo menos a senhora do de casa fica mais faceira, ainda consegue.
2: Aliás, o pessoal está perguntando porque precisa, né? Lavar a roupa, secar a roupa e também fazer as atividades. Porque tivemos muita umidade aí, né, nos últimos dias, aí atrapalhou bastante, essas paredes escorrendo água aí, fica complicado, né?
1: Porque tu veja que se tu deixa, mesmo lavando na máquina, porque hoje em dia não é lavado a mão. É, assim,
2: mas não seca daí, né?
1: Quer dizer, ela fica lá. E você vai ter que passar mais um cheirinho para depois estender a roupa. Tudo trabalho novo, que você tem que utilizar mais máquina, mais desgaste da água e de também aquele cheirinho que se bota na roupa, mais um amaciante, então coisa assim. Então não adianta você deixar a máquina desligada, com a roupa dentro, sem poder secá-la. E agora, com o solzinho aí, as donas de casa ficam faceiras.
2: Tomara que continue, né?
1: Tomara que continue assim. Pelo menos essa semana é a previsão dos meteorologistas.
2: E vai esquentar um pouco também a partir de quarta-feira.
1: Eu acho que ficaria bem agradável.
2: Bem agradável.
1: Bom começo de semana para você, bom programa para você. Também um grande abraço a todos os ouvintes que acompanham. Já está aí também o Romain cedinho ali. Um abraço para você e um bom programa, Leonardo.
2: Valeu, obrigado, Bosque, pelas informações da área da segurança pública aí nesta segunda-feira, iniciando nova semana. 8h47, já voltamos.
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3: Agora 8 horas e 54 minutos, olha, o sol está aparecendo aí nesta manhã de segunda-feira, mas a temperatura permanece nos 6 graus, a expectativa é que hoje a máxima atinja os 12, pelo menos a informação da previsão, e pelo que se desenha, não deve chover aí, mas há alguma possibilidade, mas pode também passar sem chuva esta segunda-feira. 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Governo federal passou a bloquear o acesso de beneficiários do Bolsa Família e do BPC, o chamado Benefício de Prestação Continuada, às plataformas de apostas esportivas e jogos online, conhecidas como BETs. A medida já atingiu cerca de 2 milhões e 800 mil pessoas, segundo dados do Ministério da Fazenda. Este bloqueio atende a uma decisão do STF e vale para todos os beneficiários dos dois programas sociais. Atualmente, cerca de 27 milhões de brasileiros recebem o Bolsa Família ou o BPC e estão impedidos de realizar apostas nas plataformas autorizadas no país. Para garantir o cumprimento dessa determinação, a Secretaria de Prêmios e Apostas do Ministério da Fazenda criou uma base de dados com os beneficiários. As empresas de apostas são obrigadas a consultar essa lista durante o cadastro de novos usuários, no momento do login e em verificações periódicas. As regras estabelecem que as BETs realizem consultas ao sistema de gestão de apostas a cada 15 dias, utilizando o CPF dos usuários. Caso o sistema identifique que a pessoa recebe Bolsa Família ou BPC, a empresa deve bloquear o cadastro e encerrar a conta em até 3 dias, além de devolver o saldo existente ao usuário. De acordo com o Ministério da Fazenda, cerca de 10% dos beneficiários dos programas sociais já tiveram o acesso às plataformas bloqueados. Além disso, o governo federal informou que 925 mil pessoas solicitaram voluntariamente a autoexclusão das BETs. A ferramenta foi criada para atender apostadores que desejam interromper o acesso às plataformas, principalmente em casos de dependência ou comportamento compulsivo relacionado aos jogos. O período de autoexclusão pode variar entre 1 e 12 meses. Durante esse tempo, o usuário fica impedido de acessar qualquer plataforma de apostas autorizada no Brasil e também deixa de receber ações de publicidade e marketing das empresas do setor. Portanto, o governo está de olho aí e, claro, que não é permitido que os beneficiários do Bolsa Família e BPC utilizem esse benefício para apostar. E 2 milhões e 800 mil pessoas já tiveram o acesso às plataformas bloqueado para cumprir decisão aí do STF. O problema das apostas é o vício, né? Isso é inegável. 8h59, intervalo, voltamos já para a mensagem do nosso Bom Dia.
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3: Às 9:03, a mensagem do Bom Dia, então, para Borges Car Veículos, Dr. Jonatas Acioli Filho, Posto Glória e Fruteira Mercado e Açougue e Padaria Santo Antônio. Muito bem, olha a sua volta, estamos iniciando uma nova semana que bate à nossa porta. E sabe o que isso significa? Significa que você recebeu o presente mais valioso de todos, o privilégio da vida e a chance para recomeçar. Muitas vezes a segunda-feira carrega o peso da rotina, mas mude o seu olhar hoje. Não encare esta semana como mais um ciclo de obrigações, mas sim como uma nova oportunidade de fazer dar certo. O que ficou para trás na semana passada ficou. O ontem já passou e o amanhã ainda é uma promessa. O seu único patrimônio real é o agora. Talvez você tenha acordado hoje pensando nos problemas que precisa resolver, nos boletos que vão vencer ou naquela meta que parece muito distante. É normal sentir medo ou cansaço. O que não é normal é deixar que o medo pilote a sua vida. A diferença entre quem alcança os objetivos e quem fica pelo caminho não é a ausência de problemas, é a atitude diante deles. Não espere o cenário perfeito para agir. Não espere ter todo o dinheiro, todo o tempo ou todo o apoio. Comece de onde você está. Use o que você tem e faça o que você pode fazer hoje. O rio corta a rocha não pela sua força, mas pela sua persistência. Cada pequeno passo que você dá hoje, mesmo que pareça invisível, aproxima você do seu destino. Lembre-se também de ser gentil com você mesmo nesta jornada. Não se compare com o palco dos outros, porque você só conhece os bastidores da sua própria vida. Cada um tem o seu tempo de plantar e o seu tempo de colher. O importante é não parar de cultivar. Valorize o seu trabalho, valorize o seu suor e, acima de

sua capacidade de superação é ainda maior. Que os seus próximos dias sejam cheios de portas abertas, saúde, produtividade e notícias boas. Estamos juntos nesta caminhada. Vá firme, com a cabeça erguida e com o coração cheio de fé. Força, foco, energia positiva. Uma excelente semana a todos nós e uma excelente segunda-feira.

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0: volta, 9:10, temperatura aí nos 6 graus, né? O sol apareceu, se escondeu e continua nesse vai e vem aí. Vamos ver o que vai acontecer nos próximos dias, mas é para subir a temperatura a partir de quarta-feira. Marcos está chegando aqui conosco, hoje é dia 13, né, Marcos? Está faltando pouco aí para a estreia do Glória, os dias cada vez parece que passam mais rápido, né? Bom dia.
1: Bom dia, Leonardo, amigos ouvintes da Rádio Esmeralda. Verdade, está cada dia já se aproximando, né? Hoje inicia mais uma semana também de preparação do nosso Leão da Serra para a divisão de acesso. E sabe que o período de preparação é muito importante para poder aí ajustar detalhes, condições que necessite para o treinador, o técnico William Campos, definir a sua equipe. E algumas novidades tivemos.

0: neste final de semana. Por exemplo, chegou o volante Marcão ontem, né, jogador que atuou no Guarani de Bagé, juntamente com o técnico William Campos, e o Diego Rocha também, que atuou com o técnico William Campos lá no Guarani de Bagé. São duas chegadas que aconteceram ontem. Possivelmente, na próxima quarta-feira, Tony Júnior, atacante Tony Júnior, já esteja em Vacaria, né?
1: Dia 15?
0: O Diogo Rocha é zagueiro, né? Só para deixar claro. Tony Júnior, porque o Águia de Marabá ontem jogou pela Série D e acabou sendo eliminado. Também foi eliminado na Série D o Capital, equipe ao qual estava o Alisson Mira, o centroavante. Então, esse também deve chegar nos próximos dias. Hoje ainda poderemos ter novidades com respeito à contratação. Pelo menos é o que se espera. O Glória está em negociações avançadas com um goleiro que deve chegar entre quarta, quinta-feira, talvez, até o final de semana aqui em Vacaria. E também um centroavante. Continua a busca por um centroavante. Então, de uma certa forma, o Glória tem aí todos os jogadores à disposição para esse início de competição. Acredita-se que todos aqueles que já foram contratados e aqueles que estão sendo contactados, né, para, quem sabe, fazer o contrato aí. Então, vamos ter o time praticamente completo para a estreia dia 1 ou 2 de agosto contra o Santa Cruz, lá em Santa Cruz do Sul. Glória que tem dois jogos amistosos nesta pré-temporada e é contra o Gaúcho. O primeiro jogo estava previsto para ser no domingo, dia 19. Mas
1: lá, né?
0: Mas o dia 19 é final de
1: Copa do Mundo,
0: né? Então, pessoal, vamos fazer o seguinte, vamos fazer na segunda-feira,
1: dia 20.
0: Dia 25 da tarde lá em Passo Fundo, jogo amistoso contra o Gaúcho, e depois no dia 25 aqui no Altos da Glória,
1: que será no sábado.
0: Num sábado aí também. Então, temos estas datas, né, previstas com jogos amistosos, e depois do dia 25, uma semana toda para treinar para o início da competição, né?
1: Tá chegando perto aí, né?
0: Como o senhor falou já, e a gente vem trazendo nas informações nas nossas redes sociais aqui da Rádio Esmeralda, nas nossas redes sociais, tanto minha como do Leonardo também, enfim, né? O Glória vai percorrer mais de 5 mil quilômetros só nessa primeira fase da competição, gente. É muito chão.
1: 3.200.
0: Só em três jogos.
1: Em três jogos.
0: Então, imagina.
1: São duas idas a Pelotas e Bagé, né?
0: A Bagé é uma, Pelotas duas. Mas tudo bem, né?
1: E a logística, Marcos? Viajar um dia antes?
0: Com certeza. Né?
1: Todos os jogos?
0: Não tem. Se fosse jogos aqui na região, por exemplo, Farroupilha, Caxias do Sul, iria no mesmo dia.
1: Sim.
0: Mas como qual que é a partida hoje mais próxima de Vacaria? Se eu não estou enganado, vai ser Passo Fundo.
1: Sim, Passo Fundo.
0: Então, existe uma pequena possibilidade de ser no mesmo dia. As demais todas serão um dia antes, no mínimo, tá? Então, é complicado em termos de logística, de custos, mas
1: é porque ficou aqui, todos praticamente os jogos aqui perto ficaram em Vacaria, né?
0: Os jogos da Serra, Gramadense, a Pafute, que é Caxias do Sul, o Veranópolis, o Brasil de Farroupilha, o Esportivo, esses cinco vai ser em casa. Então, vamos, né, ter que viajar um pouco mais.
1: Vamos voltar a Pelotas, né?
0: E tem, só para encerrar, informações da dupla Grenal, quero dar o destaque para o Grêmio, né, que fez um jogo amistoso lá no Mané Garrincha contra a equipe do Cruzeiro, ganhou pelo placar de 3-1 com o Gabriel Grando defendendo dois pênaltis, tá? Então, já vai aí um crédito, né, para o Gabriel Grando. Grêmio que ontem anunciou a contratação de um ponteiro, agora já estão voltando a falar em ponteiro, antes era extrema, né? E contratou um ponteiro, vem da seleção do Cabo Verde, né? E vai ser aí o novo atacante do Grêmio. Agora me surge o nome, se não me engano, é Jorge, né, o nome dele. Enfim, mas está chegando aí para compor a equipe do Grêmio. este atacante aí. E a gente vai repercutir mais ao meio-dia.
1: É, porque daqui a um pouco volta o Campeonato Brasileiro também, né? A Copa é só mais uma semana.
0: Pro Grêmio é o dia 17 já.
1: Já?
0: Ou seja, contra o Mirassol, é final de semana, né?
1: Olha só.
0: O Grêmio já tem essa primeira partida contra o Mirassol. Então, quer dizer, não vai dar tempo de esperar aí nada de diferente do que agora preparar-se para a reestreia. Por que digo isso? Porque o Grêmio tem partidas atrasadas, né? Atrasadas não, é aquele play-off da Sul-Americana que fez com que as coisas
1: assim que fossem aceleradas. Jogos a mais, né? Ele teve que fazer jogos a mais.
0: Então o Grêmio vai ter que fazer essa partida já nos próximos dias, né? Então, contra o Mirassol, é pelo Campeonato Brasileiro, né? O Giovani Cabral, jogador de 28 anos, que estava defendendo
1: a camisa 7,
0: estrela amadora lá de Portugal. É 11, se é esquerdo, pela lógica seria 11, né? Mas eu acho que já tem alguém que tem, né,
1: agora é o seguinte, né? Camisa. Terminamos de sofrer com a Copa, vamos continuar sofrendo com
0: dupla,
1: o Campeonato Brasileiro.
0: Com a dupla Grenal.
1: Os dois estão meio parelho ali.
0: Meio, né? Para não dizer bem, né?
1: É. Faltam quantos pontos para chegar aos 45? 23, 24? 24, por aí?
2: Né? 21, acho que tem.
1: É, depende do ponto de corte, né? Talvez seja menos, talvez seja mais. Mas, assim, enfim. Vai. Mas vamos lá, a torcida continua, né? Agora cada um para o seu lado. 9 e 18, já voltamos.
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9 horas e 25 minutos agora, estamos de volta. A temperatura segue aí agora nos 7 graus em Vacaria nesta manhã de segunda-feira. Nós estamos recebendo o vereador Leandro Borges de Lima, que está à frente da frente parlamentar, né, da Corsã Aegea aqui na Câmara de Vereadores de Vacaria. E a gente tem conversado aí meio que semanalmente, ouvido as declarações também dos vereadores nas sessões da Câmara de Vereadores aqui de Vacaria, e a preocupação é sempre as reclamações, as discussões com relação à situação da Corsã Aegea aqui em Vacaria. Tivemos

0: claro, para quem é mais ligado a este assunto, investimentos que a companhia prometeu e fez aí da ordem de 7 milhões de reais para melhorar a questão do abastecimento. Agora, mesmo assim, se enfrentam muitas dificuldades. E nesse sentido é que existe essa frente parlamentar aqui em Vacaria, mas que será reforçada nesta semana, não é, vereador Leandro? Com representantes do Estado, da Assembleia Legislativa. Isso que vai acontecer? Bom dia, seja bem-vindo.
1: Bom dia, Leonardo. Bom dia a todos os ouvintes da Rádio Esmeralda. Muito obrigado pelo convite. Realmente é o que irá acontecer. Terá uma audiência muito importante aqui. É uma frente, como se fosse essa frente parlamentar que nós temos aqui, mas a nível estadual, composta por deputados que fiscalizam a IGE Corsã e vem fazer aqui na cidade uma audiência regional para também coletar os problemas que, infelizmente, não é uma exclusividade nossa, mas de muitas cidades pelo Estado. Então, é um momento da população trazer, será agora quarta-feira, dia 15/7, a partir das 18h30, na Câmara de Vereadores. Então, esse é o momento para a população trazer as suas experiências, aquilo que a gente tem vivido, trazer alguma conta abusiva que tenha de água, trazer algum protocolo que não está sendo feito, a sua experiência, seu relato, construirmos juntos isto, que eu sempre, nas manifestações, tenho dito, Leonardo, que é um trabalho muito coletivo. Por isso que na Câmara nós temos a frente parlamentar, que é composta por 8 vereadores. E a Câmara num todo, que faz o seu trabalho também no intuito de fiscalizar e sugerir. Mas para juntos com a população é muito importante a presença da população agora às 18h30, dia 15, quarta-feira, para a gente junto cobrar, construir soluções para essas demandas que a gente tem vivido aqui na cidade.
0: Não raro a gente tem recebido, né, vereador Leandro, reclamações aí de ouvintes com relação à questão da água. As notícias que se seguem aí não são tão positivas quanto se esperava. Houve um investimento, mas a população também reclama. Poxa, os vereadores conversam, só fazem reuniões, parece que não funciona o trabalho. Mas justamente essas reuniões surgiram até este efeito para que representantes do Estado, políticos estaduais, estivessem aqui, né, nesta quarta-feira.
1: Com certeza. E essa é uma questão que eu compreendo alguns, não todos, alguns da população sempre pensam desta maneira. E é perfil humano, tem gente que gosta de estar sempre divergindo, e isso faz parte. Mas dentro de uma construção é devido e importante também. Mas o que nós temos que fazer é continuar, eu sempre tenho falado a respeito, é esta cobrança, essa intensidade. Agora, nós já fomos algumas vezes a algumas cidades do Estado, já falamos, agora vem esta comissão da Assembleia, até relatou que Vacaria, se não foi a primeira a montar uma frente, foi uma das primeiras, aí fica o questionamento, e se ninguém tivesse falando nada? Aí a reclamação era que ninguém estava falando nada. Então, eu gosto que reclamem quando a gente fala bastante, porque dormir, se alimentar, são questões perenes e que a gente sempre tem que fazer. E quando a gente está na atividade legislativa e tem a possibilidade de se manifestar, tem que se manifestar com as insatisfações e principalmente com um serviço tão importante como a água. Então, acredito que se nós não tivéssemos feito nada na questão de manifestação e de reuniões, muitas coisas que evoluíram poderiam não ter evoluído. Está muito longe de uma solução que a gente, que a população merece ter dentro do serviço adequado. Porque no momento que estabiliza, é o que eu sempre disse, Leonardo e ouvintes, você percebe que a população dá uma arrefecida na sua crítica. Ela não é injusta, a crítica, ela é muito justa, porque quando vai faltando tudo que nós já falamos aqui, a falta de água e todos os seus problemas que acarretam com a falta, claro que gera satisfação, porque a população tem pagado e pagado muito. Então esses investimentos estão de encontro para que isso se resolva, para água de qualidade, para não ter tanta interrupção no abastecimento, não faltar água, não ter desabastecimento e a qualidade da água. Então isso é uma luta que tem que ser constante. É, repito o que tu falasse, claro que daqui a pouco já tem um pouco, mas de novo, mas não tem outro caminho, gente. Nós temos que continuar. E com a população nós temos muito mais força. Por isso, quarta-feira agora, às 18h30, o plenário precisa estar cheio da Câmara. Terão deputados aqui, representantes da GERGS, que é a agência reguladora, que ela media esses serviços públicos entre a população e as empresas e fazendo as cobranças devidas e legais sobre o cumprimento dos serviços, deputados estaduais, de repente foram convidados, mas possivelmente podem estar presentes federais. Então são forças que estão aqui olhando para a nossa cidade para a gente construir isso de uma maneira coletiva.
0: É mais um passo aí nessa busca por qualificar o atendimento, embora a companhia já tenha respondido com investimentos, né, vereador Leandro? Mas a demanda, ela é diária.
1: Isso, Leonardo, a demanda, ela é sempre, porque o abastecimento, nós estamos num fato, numa questão muito importante, e é a água. Então ela está diariamente ligada a tudo. O corpo humano, mais de 70% é água, no percentual. Então tudo é água. Então é vida. Então ela precisa ter esse trato constante. Claro que houve algumas coisas que tiveram avanço, e isso a gente entende e sabe que isso é um direito maior do cidadão, além do que já se tem. Nós vamos ficar muito satisfeitos quando tiver água na torneira, nesses bairros mais distantes, o desabastecimento for diminuído, água de qualidade, quando tiver um calibre melhor nas contas de água do que é consumido e do que é cobrado. O próprio atendimento, que a gente sempre questiona lá, e a gente sempre cita também, nada pessoal aos trabalhadores da empresa que prestam serviço e que são contratados e que estão fazendo seu trabalho, né? Eles estão aí fazendo seu trabalho, seja no reparo da pavimentação, seja nas estruturas, nós compreendemos. Mas nós temos que sempre primar por isso, porque a empresa tenha essa entrega para a população, que é o que está em contrato e o que a população paga. Então, nós entendemos que isso é importante. Reconhecemos que os avanços precisam acontecer para chegar nesse encontro que a gente sempre está falando aí e cobrando.
0: E a população, nesse sentido, está convocada a participar. Porque eu lembro, dias atrás, aí aconteceu também um encontro na Câmara, convidando a comunidade para que fosse lá levar as suas contas de água, reunisse aí os documentos, se tinha algum problema, mas a adesão foi baixa, não é, vereador Leandro? Então, desta vez, aí se espera um movimento maior.
1: Na verdade, os horários, às vezes, a gente entende também que daqui a pouco pode ser um horário meio apertado para a população que está trabalhando, que chega em casa e não tenha condição na sua totalidade de ir. Mas também nós sabemos que há muitas pessoas que podem ir, que têm capacidade e tempo para ir. Então, todos convidados para poder estarmos juntos. Essa adesão é importante, como a gente já pediu lá. Por quê? Porque se há muita queixa da Corsã, ou da empresa do serviço que presta ali, o serviço aqui em Vacaria. A gente fala Corsã, mas é a Egeia Corsã. A gente fala para dar esse link, né? Há esse entendimento que precisa e que a população está insatisfeita e que é necessário. Aí quando se faz um movimento desse, se o plenário fica, como houve em outras oportunidades, pouca adesão, aí o que que acontece? Dá aquela sensação de, então não está tão ruim, porque vem Sim. os representantes de fora e na hora de apresentar. Por isso que a gente fala essas questões das contas de água. Algum serviço que foi feito protocolo e você acha que tem algum custo diferente, traga. Por quê? Porque isso lá, no momento do debate, vai gerar uma documentação, vai gerar uma ata desta reunião que pode ser utilizada para futuras questões, para a cidade ou para o Estado. Aí vai ficar tudo em registro. Então, isso é muito importante. Então, sem sombra de dúvida, a adesão da população é fundamental, porque faz a diferença. Faz a diferença.
0: Mais uma vez reforçando, então, nesta quarta-feira, dia 15, às 18h30, no plenário da Câmara.
1: 15, 18h30, na Câmara de Vereadores, essa audiência, a gente reforça. Agora é o momento de trazer a sua experiência, fazer as perguntas, cobrar as respostas. Vamos exigir juntos as soluções necessárias para o bom andamento do trabalho. Né? E a sua presença faz a diferença, é muito importante. Por isso eu conto com você, dia 15 agora, às 18h30, para juntos a gente construir esta cobrança juntos.
0: Ok, vereador Leandro, mais uma vez muito obrigado pela sua presença aqui conosco. Estaremos acompanhando os desdobramentos aí e sempre estamos em contato para trazer as movimentações do trabalho que vem sendo feito aí pela frente parlamentar aí da Câmara de Vereadores.
1: Muito obrigado, Leonardo. Obrigado a todos os ouvintes que nos acompanham. Esse é um fato que vai ser sempre falado. Tu tens acompanhado lá o trabalho da Câmara e vê que, ininterruptamente, a gente tem tocado também no assunto, porque é um tema muito valioso para a cidade e que é necessário a gente estar sempre intensificando a análise, a cobrança e a fala. Então, muito obrigado pelo espaço e um bom dia a todos.
0: Valeu, obrigado pela presença, vereador Leandro Borges de Lima, que é presidente da Frente Parlamentar da Corsã, AIGEM, este importante encontro aí, quarta-feira agora, dia 15, às 18h30, no plenário da Câmara de Vereadores. 9h38, já voltamos.
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0: 9h45, a temperatura está aí nos 7 graus aqui em Vacaria, o sol está aparecendo, timidamente ele aparece, se esconde novamente, mas continua frio aí, né? Continua frio, a sensação realmente é baixa e não passaremos dos 12 graus hoje, segundo as informações da meteorologia. 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Assim Atacarejo e as ofertas especiais ali ao lado da Fachin Automóveis. 9h46 agora, muito bem, nós temos um contato neste momento com o presidente do Sindicato dos Trabalhadores e Assalariados Rurais de Vacaria e Muitos Capões, presidente Sérgio Poletto, que nós tivemos aí na semana que passou, então, a reunião com a definição do reajuste salarial da categoria. Cerca de 8 mil assalariados rurais serão beneficiados com o índice de 5,78%, alterando aí os valores dos pisos salariais. Presidente Sérgio Poletto, seja bem-vindo conosco, bom dia.
1: Bom dia, Leonardo, bom dia aos ouvintes da Rádio Esmeralda, satisfação mais uma vez poder estar em contato contigo e com os ouvintes também.
0: Muito bem, presidente Sérgio, então, reajuste de 5,78%, trouxe um ganho, na verdade, em relação ao ano passado, né? Ficou abaixo da expectativa, que avaliação se faz aí desse resultado?
1: Bom, primeiro, se a gente for ver a nossa inflação que a gente tem pelo INPC, claro, a gente teve um avanço, né? Agora, se nós for ver a expectativa que a gente tinha e a necessidade que os trabalhadores assalariados têm, a gente ficou muito longe daquilo que nós tínhamos no primeiro momento encaminhado para a classe patronal, né? E a necessidade que o trabalhador tem na hora que ele vai no supermercado, na hora que ele vai na farmácia, na hora que ele vai fazer suas compras, né, suas necessidades. Mas a gente também entende, né, da dificuldade também que os empresários têm num momento em que a economia do país também está passando, né, enfrentando, aí, enfim, todos esses problemas. Então, nós estávamos com um piso aí de R$ 1.903, né? O piso ele passou para R$ 2.013 a partir agora já de 1º de julho. Então, quem vai já receber na folha agora de agosto, né? A partir do dia 1º de agosto, ele já recebe, então, com essa... É, com esse percentual de reajuste que tu colocaste aí, né, Leonardo, de 5,78. Claro que depois nós temos aí um salário diferenciado para o tratorista, motorista rural, enfim, né, com índice aí maior, né, que o tratorista, enfim, aí tem 20%. Esse passa a ter um piso, então, de R$ 2.415,60. E o monitor, chefe de turma, o capataz, esse tem, então, um percentual aí de reajuste, né, em cima do piso de 25%. Esse o piso passou, então, a partir agora do dia 1º de julho, de R$ 2.516,25. Além dessas cláusulas, Leonardo, a gente também... teve aí algum reajuste numa cláusula aí que geralmente é as pessoas que mais sofrem e as famílias, né, em casos no auxílio funeral, quando alguém falece e é contratado numa empresa, as pessoas recebem 2 salários normativos da categoria, passou para 2,5. E tem uma outra cláusula que nós entendemos que houve aí um avanço, é de que quando o adolescente está trabalhando numa empresa, ele tem aí alguns deveres, né? Mas aí a gente conseguiu incluir uma cláusula aí dos alunos, né, ou quem está estudando, a questão da compensação dos dias quando ele tira para fazer prova ou vestibular ou coisa assim semelhante. Então, foram as modificações que nós tivemos na convenção este ano, né? Duas reuniões que a gente fez e que a gente conseguiu chegar. Foi o que, inclusive, a comissão de assalariados que estavam presentes debateu, estudou e analisou, e foi o que a gente conseguiu chegar num denominador comum, Leonardo.
0: Exatamente com relação a isso mesmo, presidente. São cerca de 8 mil, então, assalariados que vão receber esses novos valores. O senhor citou aí a questão da dificuldade que o setor da fruticultura está enfrentando, né? Nós temos a questão da concorrência dos preços. Como é que foi, então, essas duas reuniões? Foi mais fácil, foi mais tranquilo essa negociação para equilibrar de um lado o que o trabalhador esperava e o que o empregador poderia alcançá-lo de reajuste, presidente?
1: Leonardo, assim, ó, as reuniões nunca são tranquilas, né? Porque tanto do nosso lado quanto do lado do empregador, sempre há defesas bem, bem ríspidas, eu diria assim, porque do nosso lado, todo mundo sabe das dificuldades que o trabalhador enfrenta, né, com um salário sempre achatado, né? É aquele que mais sofre. E, por um outro lado, você sabe também, e a gente conhece, né? E você sabe também das dificuldades que o empregador tem. Por um outro lado, Leonardo, nós temos aí, quando tu diz a questão da concorrência e do preço, nós temos um problema muito sério e que há anos a gente vem tentando resolver isso, é com o vizinho estado de Santa Catarina. Nós temos aqui o setor da fruticultura nosso, aqui do estado do Rio Grande do Sul. Nós temos um piso, comparando com os municípios de Santa Catarina, que também produzem maçã, o nosso piso ele é bem maior do que Santa Catarina. E há, então, essa concorrência desleal, eu diria assim, em termos de piso, e acaba refletindo no nosso piso aqui. Santa Catarina, os sindicatos não estão organizados em termos de uma convenção coletiva com cláusulas semelhantes às nossas. É muito diferente, o piso deles lá é muito abaixo do nosso e acaba refletindo quando nós negociamos a convenção coletiva aqui. Não há uma proximidade, digamos assim, nós já tentamos várias vezes nos aproximar com o estado de Santa Catarina, eles não aceitam essa aproximação. Eles não aceitam negociar junto, eles não aceitam conversar junto conosco, né? E aí dificulta para nós aqui todos os anos a negociação. Até porque existem empresas que têm negócios em Santa Catarina e tem empresas de Santa Catarina que produzem aqui também. Então essa dificuldade também nós encontramos todo ano na hora da negociação e que são colocados na mesa de negociação, Leonardo. Então nós precisamos, inclusive já levamos isso para a nossa confederação lá em Brasília, para que isso a gente também possa nos próximos anos tentar resolver esse problema para que a gente possa também, quem sabe, melhorar o nosso piso aqui nas próximas negociações.
0: Bom, presidente, 5,78%. O que que essa porcentagem pode impactar aí no poder de compra, nas condições de vida dessas famílias e mais, quando se fala aí em defasagem, qual é que seria o valor ideal na sua avaliação aí para o piso da categoria?
1: Bom, nós temos alguns estudos, algumas avaliações, né? Isso já há algum tempo feita com relação à nossa região e ao estado do Rio Grande do Sul. Nós temos acompanhado através da federação dos assalariados rurais e nós temos uma média hoje sendo negociada a nível de estado. Essa média hoje no estado ela estaria em 6,34%, que é o reajuste média no estado. Quando a gente traz isso para uma mesa de negociação, vem muito presente o número de trabalhadores que representa em cada região. Então, isso foi trazido aqui também para a nossa negociação, e aí fica bem claro, bom, em regiões, por exemplo, da fronteira, onde não tem um número tão elevado de trabalhadores como tem aqui nas empresas. Isso reflete na hora da negociação. Agora, aqui em Vacaria, para que a gente pudesse ter um piso razoável e que isso seria o ideal, nós teríamos que ter aqui um piso para serviço inicial, serviços gerais, em torno aí de R$ 2.500, R$ 2.800, que ainda seria um piso, na nossa avaliação, ainda baixo. Quem sabe nos próximos anos a gente possa elevar isso, mas tudo isso é em decorrência também dos preços da maçã, dos preços do soja, do milho, tudo isso é uma cadeia. Então, isso, se realmente nós tivermos aí boas safras, bons preços, isso é uma consequência aí do mercado também, né? Então, isso também faz parte aí, né, da própria as políticas do governo, de programas do governo, de políticas agrícolas do governo. E se nós pegarmos, Leonardo, as convenções coletivas de outros estados também, a gente percebe que o nosso piso também é muito superior, vamos supor, do lado Vale do São Francisco, onde trabalham especificamente com a fruticultura. Nós estávamos olhando agora, essa semana que passou ainda, uma convenção coletiva lá do Vale do São Francisco, onde na área da fruticultura o piso deles lá está um pouquinho acima do próprio salário mínimo, que é 1.621. Então nós aqui ainda estaríamos um pouco melhor do que eles. Então é tudo uma questão aí do mercado, das políticas do governo, enfim, são todos eles desafios que nós temos ainda pela frente.
0: Bom, depois da conquista aí deste índice de reajuste, presidente, o sindicato agora fiscaliza para que as empresas realmente cumpram esse acordo novo, né?
1: Com certeza, eu acho que... Mas nós já temos aqui uma prática, uma política e um comprometimento das empresas. Nós temos, e ser aqui bem transparente, Leonardo, contigo e os ouvintes também, nós temos as empresas que cumprem rigorosamente essa convenção coletiva, esse piso. Nós temos alguns escritórios ainda que têm problemas e que nós já os notificamos dizendo que nós vamos denunciar, inclusive não só para o Ministério do Trabalho, mas para o Ministério Público do Trabalho também, o descumprimento de algumas cláusulas que eles não cumprem com relação àquilo que é acordado, né? Mas com relação às empresas, aí, principalmente da fruticultura, eles cumprem rigorosamente aquilo que é acertado. Então, acho que isso também traz assim, uma tranquilidade, tanto para as empresas quanto para nós como sindicato, e principalmente para os trabalhadores também, que aquilo que está no papel, aquilo que está acordado, está sendo cumprido.
0: Perfeito. Presidente Sérgio Poletto, muito obrigado mais uma vez aí pelo contato, por atender aí a nossa ligação, e estamos sempre à disposição aqui também para as informações aí do sindicato.
1: Da mesma forma, Leonardo, eu agradeço sempre vocês e é bom a gente divulgar esses números para que todos os trabalhadores saibam, né? E eu me coloco sempre à disposição. Obrigado, Leonardo, uma boa semana a ti e aos ouvintes também.
0: Valeu, grande abraço, bom dia, obrigado, uma boa semana. Presidente do Sindicato dos Trabalhadores e Assalariados Rurais de Vacaria e Muitos Capões, presidente Sérgio Poletto, comentando aí sobre os números, né, do reajuste da categoria. Tivemos 5,78% de reajuste, que elevou o piso aí dos serviços gerais para R$ 2.013, para o piso de tratoristas e vigias R$ 2.415,60, e monitores e capatazes passam a receber R$ 2.516,25. Agora são 9h58, vamos agora aos classificados, né, Adelar, é isso? 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
0: Começamos pelos anúncios de empregos. Frutini contrata trabalhador rural, tratorista, monitor e casal para morar em Pomar, onde pelo menos dois integrantes da família trabalham em vacaria. Oportunidades também em Campestre e muitos capões. Interessados compareceram ao escritório da Frutini, próximo a Arco Materiais de Construção, munidos de documento com foto, comprovante de residência e carteira de trabalho. Ou tratar pelo fone 3908-5800. Contrata-se casal para trabalhar em fazenda na região de Muitos Capões. Necessário ter experiência com trabalho rural. Interessados tratar pelo fone 49-99983-1799. Imóveis. Vende-se casa localizada na rua Protásio Alves, 1175, bairro Imperial, valor R$ 170 mil. Reais. Interessados tratar pelo fone 99213-6065. Aluga-se casa de alvenaria semi-mobiliada, localizada no bairro Morada de Zeus. Possui um quarto, sala e cozinha integrada, banheiro e garagem. Interessado tratar pelo fone 984250040. Aluga-se casa de alvenaria com 3 quartos, sala, cozinha e garagem para um carro, localizada no bairro Carazinho. Interessados pelo fone 99606-2080. Alugam-se 2 apartamentos com 1 quarto, sala, cozinha, banheiro e sem garagem, localizados na rua Doutor Flores, 669, no centro. Interessados pelo fone 98425-0040. Aluga-se casa de madeira de fundos, localizada no centro, possui 2 quartos, sala e cozinha. Interessados tratar pelo fone 98425-0040. Aluga-se barracão de alvenaria medindo 249 metros quadrados, localizado na Avenida Militar 2256, bairro Glória. Interessados tratar pelo fone 98425-0040. Vende-se 2 hectares de lavoura em produção, localizada na Estrada Capela da Luz, número 1888. Possui luz, internet e fibra. Valor R$ 300 mil. Interessados, tratar pelo fone 99956-7890. E nos diversos, vende-se lenha de lareira, valor R$ 190. Interessados, tratar pelo fone 99679-4323. 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
6: 10 horas, 10 minutos.
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0: De volta, 10 horas e 11 minutos, nesta manhã de segunda-feira, hoje, dia 13 do mês de julho. Temperatura segue aí na marca dos 7 graus aqui em Vacaria. 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
1: 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Olha, uma pesquisa que foi divulgada nesta segunda-feira pelo Fundo das Nações Unidas para a Infância, UNICEF, diz que o aumento das cesarianas nas mulheres é empurrado aí por fatores sociais. A Organização Mundial da Saúde preconiza que até 15% dos nascimentos ocorram via cesariana, cirurgia que salva vidas em situações de emergência, mas também traz riscos, porque se trata de um procedimento extenso e complexo. No Brasil, a proporção de cesarianas passa de 60% e se aproxima de 90% na rede privada de saúde, de acordo com dados oficiais. Isso coloca o país entre os três com a maior taxa de cesárea do mundo. O estudo partiu de uma pesquisa divulgada em 2014 pela Fundação Oswaldo Cruz, segundo a qual 7 em cada 10 gestantes do país desejavam ter um parto normal no começo da gravidez. O objetivo foi entender o que acontece durante a gestação ou parto para que boa parte dessas pessoas acabem passando por uma cesariana. Intitulada Já Decidiu Sobre o Parto? Influências e barreiras na decisão da via de nascimento entre gestantes, a pesquisa ouviu 94 gestantes e puérperas e 37 profissionais da saúde em São Paulo e Belém do Pará, tanto na rede pública quanto na rede privada. Na capital paulista, em 2024, 56% dos nascimentos foram por cesariana, 71% deles na rede privada. Já em Belém, 69% e na rede particular, 80%. O UNICEF identificou influências positivas e barreiras que favorecem ou impedem a escolha pelo parto normal. Embora o desejo do protagonismo e de uma experiência positiva seja presente, outras condições sociais e estruturais também são determinantes na forma como cada gestante vivencia e constrói sua decisão, concluiu o estudo. No plano psicológico, pelo lado positivo, as participantes relataram que a recuperação mais rápida favorece a escolha pelo parto normal. Já o medo da dor faz a balança perder para o lado da cesariana. Essas crenças estão relacionadas ao plano social, porque as gestantes são fortemente influenciadas pelas experiências de outras mulheres, principalmente mães, avós e demais familiares. De acordo com a especialista em saúde e nutrição da UNICEF no Brasil, Stefânia Amaral, essas histórias contribuem muito para a construção social do parto normal como experiência de grande sofrimento. Mas, na verdade, muitas situações configuram violência obstétrica e não deveriam ter acontecido. Ainda assim, entre as usuárias do SUS, as experiências familiares tendem a valorizar mais o parto normal por causa das dificuldades vividas depois da cirurgia. Mas, de acordo com Stephanie, isso se deve principalmente a uma faceta cruel da desigualdade social. Essa escolha pelo parto normal está relacionada à necessidade de ter uma recuperação rápida, por não ter uma rede de apoio para cuidar do bebê e até outros desafios da casa, diz a especialista. Já entre as usuárias do serviço privado, a ausência da rede de apoio como desvantagem para a cesariana sequer foi mencionada. Outra barreira verificada entre as usuárias do SUS é o desejo de fazer uma laqueadura, o que acaba levando as gestantes a optarem pela cesárea, mesmo reconhecendo os riscos da cirurgia e o desconforto do pós-operatório. Isso mostra como as mulheres não são orientadas a respeito de outros métodos contraceptivos de longa duração, eficazes e que estão disponíveis no SUS, como o implante subdérmico e o DIU, ou mesmo sobre a possibilidade de fazer laqueadura após o parto normal ou fora da gestação. Portanto, este estudo, divulgado hoje, diz que fatores estruturais e sociais fazem com que as mulheres optem por cesarianas. Temperatura segue nos 7 graus, vamos para mais um intervalo e já voltamos.
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0: volta agora, 10 horas 22 minutos, 7 graus segue a temperatura aqui em Vacaria nesta manhã de segunda-feira. 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Agora 10h25 e o Rio Grande do Sul é o 17º estado em número de envios de emendas de liderança e o 19º no ranking do montante de dinheiro transferido. Conhecidas como orçamento secreto, as emendas ao relator era um mecanismo que movimentava bilhões de reais em repasses à Câmara dos Deputados e ao Senado, sem identificar o solicitante e o destino da verba. Os dados disponibilizados pelo relatório similares ao orçamento secreto Emendas de Liderança somaram 1,3 bilhões em 2025. Desenvolvido pela Transparência Brasil, mostram que o método do repasse representou 16% de todas as emendas de comissão da Câmara, totalizando 1,3 bilhão, dividido em 1.341 emendas. Após decisão do STF em dezembro de 2022, as emendas ao relator foram consideradas inconstitucionais, o que não impediu o surgimento de outras formas de repasse. As chamadas emendas de liderança têm um funcionamento semelhante ao antigo orçamento secreto. As emendas de relator deveriam financiar ações de interesse nacional ou regional, sendo debatidas e aprovadas coletivamente pelos membros das comissões temáticas, como saúde, educação ou turismo. Na prática, tornaram-se reservas genéricas de dinheiro. O STF determinou que todo esse processo tivesse transparência e rastreabilidade, do autor até o beneficiário final. O Congresso alterou o regimento e o processo da distribuição, de forma a ter atas e planilhas indicando o direcionamento de repasse. Nesse novo método de distribuição de emendas, as atas mostram liderança do partido assumindo a autoria das indicações e segue dificultando o rastreio da verba. O grande problema, além do descumprimento da rastreabilidade ponta a ponta pedida pelo STF, é que se esse recurso for utilizado para fins ilícitos, não é possível identificar o parlamentar que possibilitou que aquele crime fosse praticado, segundo Cristiano Pavini, coordenador de projetos na organização Transparência Brasil. O Rio Grande do Sul ficou em 19º lugar na lista com R$ 6.999.998. Na liderança está o Rio de Janeiro, R$ 224.400.000. R$ 450.098. Estados do Nordeste ocupam posições importantes também nestas emendas. O Piauí é o segundo colocado, com R$ 216.449.074. E o Maranhão é o terceiro, somando mais de R$ 162.500.000. Somente neste ano já foram movimentados cerca de R$ 373.800.000 pelas lideranças. Os estados, então, que têm maiores destinações, como disse, são o Piauí, que recebeu 354, e o Maranhão, 153. Além das a extinção destas emendas, segundo o diretor do Transparência Brasil, é necessário a criação de IDs para esse processo de distribuição por indicações. Precisamos que cada indicação tenha um identificador único, tornando possível rastrear de ponta a ponta, desde a apresentação até a execução do governo federal. O Rio Grande do Sul, então, ficou aí na 19ª posição das emendas, com quase R$ 7 milhões ao longo de 2025. E neste ano já foram mais de R$ 373 milhões de emendas aí que foram encaminhadas pelas lideranças. É o STF de olho aí no destino do dinheiro, né, que vai sendo repassado aí pelos deputados e senadores. 10h28 agora, temperatura nos 7 graus. Chegamos ao final aí do Fala Cidade de hoje, agradecendo a nossa equipe que esteve reunida aí para mais uma manhã de trabalho. 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Fala Cidade, volta amanhã, 7h30. Daqui a pouco voltamos aí para o Comando Geral.
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0: Bom dia, estamos de volta aí, 10 horas e 48 minutos, seguem 7 graus a temperatura nesta manhã de segunda-feira, hoje é 13 do mês de julho do ano 2026. De janeiro a hoje foram 194, faltam 171 dias para terminar o ano. Hoje é dia do engenheiro de saneamento, dia do cantor, é aniversário do município de Porto Nacional no Tocantins, Terra Boa no Paraná e também Água Fria na Bahia. Hoje é Dia Mundial do Rock, é uma homenagem ao lendário festival beneficente Live ID, que aconteceu exatamente neste dia, no ano de 1985. O mega evento reuniu os maiores ícones da história da música com o objetivo de arrecadar fundos para combater a crise de fome que assolava a Etiópia. O festival foi organizado pelo cantor e ativista irlandês Bob Geldof e teve uma transmissão para 100 países. Foi assistido por cerca de 1,5 bilhão de pessoas. Os shows principais ocorreram em Londres e também na Filadélfia. Durante o evento, o músico Phil Collins, que tocou nos dois continentes ao mesmo tempo, no mesmo dia, usando um avião Concorde, declarou publicamente que gostaria que o dia 13 de julho passasse a ser lembrado como Dia Mundial do Rock. E apesar de carregar o termo mundial, a comemoração nesta data específica acontece quase que exclusivamente no Brasil. A sugestão de Phil Collins não teve eco imediato em outros países, mas foi abraçada em território nacional a partir de 1990. Duas rádios brasileiras dedicadas ao gênero começaram a promover intensamente o 13 de julho nas suas programações. O público e os artistas nacionais validaram a campanha e consolidaram o dia de forma permanente no calendário cultural do país. Dia Mundial do Rock. Hoje também é Dia Mundial do Transtorno do Déficit de Atenção e Hiperatividade. Uma data importante aí para lembrar que esta é uma condição neurobiológica que afeta a atenção, a impulsividade e, em muitos casos, a hiperatividade. Com informação, diagnóstico adequado, acolhimento e respeito, é possível garantir mais qualidade de vida e oportunidade para crianças, adolescentes e adultos. Conscientizar é compreender que cada pessoa tem seu próprio jeito de aprender, desenvolver e enfrentar desafios. Informação transforma e respeito inclui. 13 de julho, Dia Nacional de Conscientização sobre o Transtorno do Déficit de Atenção com Hiperatividade. Datas aí neste dia 13 do mês de julho. Copa está no final, né? Temos mais poucos jogos, apenas semifinais, decisão do terceiro lugar e final. Até o dia 19 de julho temos Copa. Depois, a outra história, né? Volta o Campeonato Brasileiro, volta o nosso sofrimento, tanto para gremistas como para colorados, sempre tentando escapar aí da zona da degola. Situação complicada, hein? Vamos ver no retorno o que, que vai acontecer. 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
0: Muito bem, estamos de volta aí, meu caro Ronaldo Coutinho. Não mudou muito a temperatura. Começamos com 4, estamos agora com 7. O sol apareceu, se escondeu e continua escondido. Vai ser assim hoje, hein? Bom dia de novo. Ah,
2: bom dia. Aqui estamos com sol, mas 5, 7 graus. Ou seja, está frio. Então a tendência é que a gente tem aí condições de tempo assim no geral. Gradativamente o sol vai começando a aparecer na região. Está mais limpo quem vem para Santa Catarina. Então, aos poucos o sol vai diminuindo, por isso que vai ser uma tarde fria aí no Rio Grande do Sul, entre 10 e 15 graus em boa parte do estado. Então, vai ter a melhora gradual e aí amanhã tem tempo bom. Já deve ter geado hoje à noite. Amanhã tem tempo bom com geada na região e a temperatura permanece bastante, é baixa, né? Mínimas aí perto de zero negativo e a tarde agradável. Mantém a tendência de tempo bom também no decorrer da quarta, quinta e sexta. Quarta ainda pode ter geada, com temperatura bastante agradável, amena, né? Na quinta já começa a esquentar um pouco mais, sexta também. E provavelmente sábado começa a indicar alguma chance de chuva. Não dá para descartar que passe com pouco, nenhuma chuva no decorrer do sábado na região. Então teremos aí condições de tempo assim, no geral, aproveitável na área, né, de hoje até sexta ou sábado. Sábado, vamos dizer assim, considerem já com um pouco de risco. E principalmente domingo para frente. Semana que vem está indicando uma semana com tempo assim bastante instável na região, com chuva, período de melhora e temperatura, que vai continuar assim num patamar bastante instável na região e deve esfriar de novo lá por quarta ou quinta-feira da semana que vem em diante. Então, semana que vem vai ser uma semana chatinha em termos de chuva. Essa semana é uma semana melhor para quem tem que trabalhar ao ar livre. Pergunta?
0: Essa semana as donas de casa poderão limpar e organizar tudo e secar as roupas, então, Coutinho?
2: Ah, sim. Talvez tenha aquele suador chato ali na quarta, quinta e sexta, né? Dentro de casa.
0: E aí você estava incomodando realmente a semana passada, né? É muito complicado.
2: Isso é uma coisa que também tem bastante, é comum agora, quando há esses aquecimentos.
0: É melhor não abrir as janelas, né? Para evitar que essa umidade entre.
2: Não é umidade, é o ar quente.
0: Ar quente.
2: Claro, é um ar quente e úmido, mas a pessoa vai entrar de qualquer maneira, né?
0: É verdade.
2: Ele vai entrando pela porta, entra pela janela, entra pelas frestas. Ele não é tão eficiente quanto o ar frio, mas ele entra, né? E aí acaba condensando em piso, cerâmica, azulejo, na calçada, fica aquela nojeira.
0: É, e atrapalha, não tem como fazer a limpeza, né?
2: É, a única maneira de vencer isso daí é ventilar bem a casa ou aquecer.
0: É.
2: Ligar o aquecedor isso. Em alguns pontos da casa, isso ajuda também.
0: Principalmente no banheiro, né? Ligar o aquecedor aí que daí...
2: É, onde tem piso, né?
0: É.
2: Aqui, por exemplo, o escritório, como ele tem aquecimento no piso, eu não tenho esse problema. Aqui não fica. Em compensação, a área de serviço da casa, meu Deus do céu, parece que jogaram água e não conseguiram tirar.
0: É, e você seca e não adianta, né? Volta
2: tudo. A pessoa passou o pano, 2 minutos depois já está tudo molhado.
0: Mas isso aí vai passar, né? Tudo passa, né, Coutinho?
2: Não, mas é característica, né? Na realidade, isso mostra o problema cultural nosso de não fazer casa preparada para o frio.
0: Verdade, não se
2: uma
0: faz.
2: Uma casa preparada para o frio não tem esse problema.
0: É, não se passa tanto frio dentro de casa também.
2: Além disso, né?
0: É.
2: Além de não passar, não tem mofo, não tem umidade.
0: É.
2: Isso aí tudo elimina bastante.
0: Esse que é o principal.
2: E não é luxo, não, é necessidade.
0: Sim.
2: A gente vê o pessoal comendo, no sul... É, só tem 3 semanas de frio, não precisa de calefação. Então tá, então vem morar aqui, em uma casa sem calefação nenhuma, pra te ver como é bom.
0: É verdade. Né? O pessoal não sabe, né? E, aliás, tem que mudar a cultura também, né?
2: É. Tem pelo menos o quê? Acho que aí, de 5 a 10 milhões de pessoas que moram em cidades realmente frias. É. E das grandes cidades nós temos o quê? Caxias, Lages, Guarapuava, Curitiba, Chapecó, Passo Fundo, Pato Branco. São cidades assim de porte médio a grande que o pessoal sofre no inverno. E não é um período curto. Vai mais ou menos de abril até final de setembro.
0: É, temos mais inverno que verão, né? Isso é verdade.
2: Sim, até Florianópolis, uma vez foi feita uma pesquisa, o período assim de desconforto pelo calor é 38% do ano. Ou seja, mais da metade do ano a pessoa fica ou agradável ou frio.
0: É, complicado, né? Temos que mudar a cultura e das próximas construções se prepararem, né?
2: É, isso, e também é quando a pessoa for construir casa de madeira, fazer pelo menos o banheiro com uma laje. Porque daí nesses temporais violentos que às vezes dão na nossa região, a casa pode ir embora, mas o banheiro fica.
0: É verdade, não raro a gente vê isso aí, né? As casas vão, sim, mas o banheiro fica.
2: Porque os tornados que dão aqui na nossa região, na imensa maioria, é entre F0 e F1. E nesse patamar, o banheiro resiste.
0: Perfeito. Coutinho, muito obrigado aí pelas informações. Um grande abraço, ótima segunda-feira e até amanhã, então.
2: Igualmente, tchau.
0: Valeu, Ronaldo Coutinho aí, direto do Climaterra em São Joaquim, trazendo as informações do tempo aí, como sempre, conversando conosco. 10h49, já voltamos.
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0: Retornando agora 10 horas e 55 minutos, temperatura está agora nos 8 graus, céu encoberto, nada de sol e teremos aí sensação de frio. E frio ao longo dessa tarde, como disse o Ronaldo Coutinho, não vai subir muito a temperatura. A expectativa é que a partir de quarta-feira tenhamos aí uma alteração nos termômetros. E lembrando também que na quarta nós temos aí o início da Festa da Gila lá em Bom Jesus. Tita já está por aqui para as novidades de sempre da Livraria do Estudante, segunda-feira. Lembro que ontem a Marli me comunicou que estava recebendo um lote de malas, né, com muita qualidade, muita mala chegando e também muitas novidades para o pessoal se aquecer, porque pode dar uma amenizada aí na temperatura essa semana, mas o frio vai continuar. Bom dia.
1: Bom dia, Leonardo. 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A temperatura... 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
0: É isso aí, quem ganha a Copa aí, Tita?
1: Ah, mas estamos numa torcida aí. Você estava falando uma coisa que eu achei muito interessante. A gente já está torcendo mais para os craques, né, que tem nos times do que para o próprio time, porque o nosso, infelizmente, não foi para frente. Eu sou daquela assim, ó, eu torço para aquele que está mais próximo, sabe? Eu te digo assim, minha mamãe me ensinou assim, ó, em termos de futebol, torço primeiro para o Glória, depois para o Inter, que é do meu estado. Depois, se o Inter não se classificou, eu torço para o Corinthians, que é o time do meu marido. Depois para o Brasil. Então, agora eu vou torcer para a Argentina, né? Não briguem comigo, não achem ruim. Tem o Messi aí, né? Então, vamos ver o que vai dar nesse fim de Copa. Mas eu sempre torço ao mais próximo, então, que vença a Argentina.
0: Está terminando, está chegando a hora. Valeu, obrigado, Tita, pelas informações aí, pessoal da Livraria do Estudante, sempre nos acompanhando. Aquele abraço a todos. 11:01, já voltamos.
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0: Estamos de volta, agora 11 horas e 9 minutos, temperatura aí segue nos 8 graus nesta manhã de segunda-feira. Hoje temos a sessão da Câmara de Vereadores, primeira sessão ordinária desta semana aí, a partir das 17 horas e 30 minutos no plenário Casemiro Ângelo Arpini, com transmissão inclusive pelas redes sociais aí da Câmara. E já temos a pauta para a sessão de hoje. Na ordem do dia, aprovação das atas 48 e 49/2026, também o projeto de lei legislativo 43/2026, de autoria do vereador Pingo Rezende, do PP, que denomina de Estrada Municipal Sebastião Pereira Valim a Estrada Municipal que se inicia à direita da Estrada José Boeira de Vargas, após a Estrada Leandro Bortoluz, no município de Vacaria. Também o projeto de lei legislativo 44/2026, de autoria do vereador Leandro Borges de Lima, que a rua do loteamento Parque Residencial Lomba Chata, paralela à rua Alcino Dorigati e à rua Doutor Emery de Andrade, passa a denominar-se rua Jorge Oliveira Godóis. Pauta da sessão, então, hoje, a partir das 17h30. E lembrando, hoje recebemos por aqui o vereador Leandro Borges de Lima, presidente da Frente Parlamentar da Corsã Egea, que teremos então dia 15, quarta-feira, audiência pública para que a população participe, né, e exponha as suas demandas, os seus questionamentos, as suas dificuldades enfrentadas aí com relação à questão do fornecimento da água, as demandas para com a Corsã, porque teremos esta audiência pública com deputados estaduais e representantes da AGERS, que é a agência reguladora aqui do Rio Grande do Sul. Quarta-feira, às 18h30, convocando aí a comunidade que leve suas contas de água e também os protocolos e serviços não atendidos para que se faça o registro formal destas situações e que se fortaleça o debate na busca de soluções efetivas com relação à questão do abastecimento de água em Vacaria. Já existe uma frente parlamentar aqui do município e agora temos esta audiência pública que vai trazer aí também deputados e demais autoridades da AGERGS, que é a agência reguladora dos serviços aqui no Rio Grande do Sul. Vamos aguardar e torcer para que a nossa população também participe deste importante encontro que acontece na quarta-feira. Vamos trazer agora as informações do programa Conexão Cidadã com os destaques da Prefeitura de Vacaria. Dentre eles, a Secretaria Municipal da Saúde está manifestando preocupação aí com o nível de vacinação das crianças em Vacaria, que está baixo. Vamos saber mais a partir de agora dentro do Conexão Cidadã, que já está no ar.
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2: Olá pessoal, bom dia, um forte abraço a todos e o desejo de uma excelente semana. Estamos chegando com as informações do governo municipal. Número recorde de projetos inscritos em Vacaria na busca de recursos da Lei Aldir Blanc. O período de inscrições encerrou na semana passada com 55 projetos admitidos. Esse número representa 40% a mais de projetos do que no ano passado. Agora todos os projetos passam por comissão avaliadora em Porto Alegre. A esperança é de que 12 projetos sejam contemplados com recursos. A expectativa do secretário de Cultura e Turismo de Vacaria, Neto Ferreira, é de que o resultado final seja conhecido até o início do mês de setembro. Esse ano, deverão ser destinados R$ 420 mil reais para os projetos de eventos culturais, produção artística, festivais e exposições aqui no município de Vacaria. A Secretaria Municipal de Saúde

0: manifesta preocupação com o baixo nível de vacinação das crianças aqui no município. O período de inverno exige muito mais atenção no cuidado preventivo à saúde das crianças em especial. A vacina contra a gripe é apontada como uma das medidas mais recomendadas como prática preventiva. E em Vacaria, no grupo de crianças de até 2 anos de idade, apenas 17% receberam a vacina até o presente momento. A secretária municipal de saúde, Aline Soares Salvador, ao tempo que manifesta essa preocupação com a baixa procura, ela orienta os pais ou responsáveis a levarem os filhos até as unidades de saúde.
1: Bom dia, Paulo. Bom dia a todos os ouvintes. Hoje, então, a Secretaria Municipal de Saúde vem trazendo um panorama da vacinação das nossas crianças. É importante reforçar que as crianças, elas são do grupo prioritário que acabam sendo mais afetadas com as síndromes respiratórias. Muitas crianças sofrem por crises de asma, bronquiolite nesta época do ano, e agora a gente vem chegando aí num clima mais severo do nosso inverno, né? Uns dias muito frios, e elas acabam ficando mais suscetíveis, então, a desenvolver esses problemas respiratórios. Notamos uma baixa procura pela vacinação no nosso município, o que nos preocupa enquanto gestão municipal. As crianças de 0 a 2 anos está aí na faixa de 17% a vacinação. Então, para que evitamos então os casos mais graves, para evitar uma internação hospitalar, complicações respiratórias mais severas, é importante a vacinação. Reforçamos que as unidades de saúde estão todas com cobertura vacinal contra a gripe. Então, no horário comercial, procure a unidade de saúde mais próxima, atualize o calendário vacinal do seu filho para que a gente evite aí as maiores complicações. É importante ficar atento aos principais sintomas, né, que é febre alta, coriza, falta de ar, enfim, observar os principais sintomas que a criança vem apresentando e procurar o atendimento médico, mas, acima de tudo, procurar a vacinação, né? A gente reforça, enquanto secretaria, a importância deste ato, né? E de atualizar o calendário da vacina. Então, a gente também se coloca à disposição para tirar qualquer dúvida. Temos todas as unidades também com atendimento do pediatra, o médico clínico geral também pode estar auxiliando em alguma dúvida, alguma necessidade que os pais também venham apresentar. A gente coloca também que o Hospital Nossa Senhora de Oliveira vem apresentando um alto índice de internação hospitalar em crianças. Então, isso também é um fator que chama atenção, né, associado com a nossa baixa vacinação nas crianças. Então, a gente pede aí para a comunidade, né, que busque a vacina para que a gente evite aí as complicações respiratórias.
0: O município de Vacaria busca recursos da consulta popular para investir em espaços esportivos. Foi confirmada na cédula de votação proposta que prevê a destinação de recursos para a conclusão do estádio municipal e pista atlética, junto ao CAT. A mesma proposta prevê investimentos na revitalização do ginásio de esportes do bairro Vitória. Ao defender a inclusão dessa proposta na cédula de votação da consulta popular, na última sexta-feira, o secretário de Planejamento do município, Alessandro Dalla Santa Andrade, informou que os investimentos das outras duas edições da consulta, que também destinaram recursos à Vacaria, já estão com os projetos em execução. Segundo o secretário, os últimos 2 anos foram um período de muito trabalho na elaboração de projetos, entre eles o da rua coberta ali na rua Doutor Flores, e que agora, vencida a parte da burocracia, já está pronto para execução, inclusive com licitação realizada. A primeira fase da rua coberta será fazer a rede elétrica e também de comunicação subterrânea. O período de votação da consulta popular desse ano inicia na próxima segunda-feira, dia 20, e vai até dia 26 desse mês de julho. E todos os vacarianos são convocados a votar nas demandas aqui do município de Vacaria. E Vacaria registrou elevado índice de chuvas em poucas horas, e mesmo assim não houve situações de alagamento. Isso deve-se a ações preventivas. As fortes chuvas aconteceram em menos de 48 horas e na forma de intensas pancadas com elevado índice de precipitação em poucos minutos, criando condições para alagamentos. Tradicionais pontos que apresentaram problemas nesse sentido no passado tiveram a situação amenizada devido a ações preventivas. Em determinados pontos da cidade, a precipitação acumulada passou de 60 milímetros, sendo que a média das 48 horas ficou em pouco mais de 44 milímetros. Mesmo assim, a Defesa Civil manteve-se em estado de alerta, como nos fala o coordenador Matheus Hasse.
2: Tivemos nessas últimas 48 horas cerca de 44,2 milímetros de chuva aqui em Vacaria e não tivemos nenhum evento assim... em termos de ocorrências, né, de alagamento, né, somente de cheia, né, que é quando a chuva é torrencial e o sistema de drenagem trabalha, né, a todo vapor, mas quando essa chuva ela cessa, a água já escoa totalmente, né, já o alagamento se caracteriza pelo acúmulo da água mesmo a chuva tendo cessado. Gostaria de destacar aí o trabalho da Secretaria de Obras, né, do secretário Chimia e sua equipe, que trabalham incansavelmente para que o sistema de drenagem aqui da cidade funcione, com construção de novos bueiros, manutenção já dos existentes, né, fazendo com que a gente tenha um bom andamento nessa demanda. Também não tivemos nenhuma ocorrência com relação a residências, né, destacando também, né, o trabalho do Duda e a sua equipe, né, de carpinteiros, pedreiros, pessoal que faz a manutenção e a construção das novas residências, que fazem o trabalho de suma importância, né, também para a Defesa Civil. Né. Nós, da Defesa Civil, estamos preparados, né, para os eventos futuros, segundo a programação, os prognósticos, aí teremos um Super El Niño. Mas estamos preparados com materiais, com ferramentas, com pessoal para atender qualquer demanda nesse sentido. Gostaria de destacar também que a Defesa Civil ela atende toda a comunidade aqui de Vacaria e da região e qualquer demanda também pode ser encaminhada ou ligado também para o Corpo de Bombeiros, que também que encaminha as ocorrências aqui para a gente. Defesa Civil, somos todos nós. Um forte abraço a todos.
0: E assim finalizamos o nosso encontro desta manhã de segunda-feira. Até amanhã nesse mesmo horário. Até lá, bom dia.
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11: Estamos de volta agora, 11 horas 24 minutos. Temperatura aí segue na marca dos 8 graus aqui em Vacaria, céu encoberto. E sensação é de frio aí, deve continuar ao longo da tarde de hoje, segundo as informações aí do Ronaldo Coutinho. Muito bem, nós temos o contato neste momento com o Rubens Biasi, que é vice-presidente da Fiergs Região da Serra, também diretor do CIMEX, Sindicato das Indústrias Metalúrgicas, Mecânicas e Material Elétrico. Ele também integra a diretoria do MOB Caxias e é diretor institucional da SIC de Caxias do Sul. Porque nós tivemos recentemente um encontro sobre a questão da infraestrutura em Caxias do Sul e se levantou também a questão do nosso terminal rodoferroviário de Vacaria. E recentemente também conversamos aqui com o secretário Fernando Pedroso, que falou a respeito das tratativas, os avanços, para que se tenha aí uma concretização desta demanda. Rubens, seja bem-vindo à Rádio Esmeralda, bom dia.
12: Bom dia, Leonardo, aqui Rubem Bizzi, e bom dia aos ouvintes da Rádio Esmeralda. E espero contribuir aí com informações para o programa de vocês hoje.
11: Muito bem, nós tivemos esse encontro recente aí em Caxias do Sul e se tenta um alinhamento prático desse debate, né? O que dá para dizer a respeito de um possível terminal rodoferroviário em Vacaria, Rubem?
12: Bom, o MOB Caxias tem já há muito tempo, já há alguns anos, ido a Brasília falar com ministros, com o senador Reins, que é o nosso grande batalhador lá na junto ao Congresso Nacional, sobre esse terminal rodoferroviário, né? E nós achamos que esse é o canal para trazermos muitas matérias-primas para o Estado, né? Nós não temos uma ligação ferroviária funcionando com o centro do país, e a malha que está hoje atuante de Vacaria até Lages, e depois Lages a Sumaré, é de suma importância para nós revitalizá-la e poder fazer o transporte de cargas do centro do país para a nossa região, que é uma região de transformação, né? Nós importamos aço, importamos matérias-primas e desenvolvemos aí cutelaria, móveis, autopeças. Então, nós temos carga de ida e de volta, né? Esse é o ponto importante, que não basta numa ferrovia, tu tem que ter a viabilidade econômica, é tu ter cargas para trazer e para levar de volta, né? E o Rio Grande do Sul tem essa qualidade de ser um estado de transformação. A notícia boa é de que o governo está vendo que não vai renovar o contrato com a Rumo, porque a Rumo abandonou as nossas ferrovias, abandonou toda a Malha Sul praticamente, ficou só com alguns trechos, e deverá ter agora uma nova concessão, um novo sistema de concessão, em que vai ter 3 ramais, Paraná, Rio Grande do Sul e Mercosul. A nossa região aqui é uma das mais importantes do estado e nós vamos tentar fazer com que o terminal rodo ferroviário de Vacaria seja contemplado nessa nova concessão. Para isso, Leonardo, nós vamos ter aí uma audiência pública agora dia 16 de julho em Brasília, sobre a Malha Sul. Depois vai ter em Curitiba dia 25, Porto Alegre 29 e em Florianópolis dia 31, em que o governo, através do Ministério dos Transportes, vai fazer uma audiência pública para ver qual é a melhor modelagem para uma nova concessão. Então, hoje estamos discutindo uma nova concessão para as ferrovias do sul do país.
11: Chegou
12: isso é bom para nós tentarmos tirar da rumo que está há muitos anos e não conseguiu fazer os investimentos necessários para ser economicamente viável a nossa ferrovia.
11: Exatamente com relação a isso. Se falava numa possibilidade de prorrogação desse contrato, isso não vai mais ser realidade, então?
12: Na realidade o contrato vence agora em fevereiro de 2027, né? Acho que vai ter uma renovação por um período transitório, de um ano, de dois anos, talvez, justamente para conseguir formatar e fazer todos os cálculos para a possível concessão. Acredito que até o final do ano a gente não consiga fazer isso. Mas acho que vai ter uma extensão de pouco tempo, não de mais 20 ou 30 anos, como que era a Rumo, né? E a Rumo também está, a Cosan, que tem a dona da Rumo, também está botando a sua parte à venda. Então ela tem interesse de que seja feita uma extensão do contrato para ter tempo de ela fazer também a venda desses ativos aí.
11: Bom, para que o nosso terminal saia do papel, que tipo de financiamento nós estamos falando, hein, Rubem?
12: Olha, na realidade, nos corredores aí, nós temos falado nesse corredor Mercosul, que vai vir lá do Paraná, vai passar por Santa Catarina e por Rio Grande do Sul, está se falando aí de 4,8 bilhões, né? E 3,1 bilhões para reconstruir a malha que foi afetada pelas enchentes. Então, nós vamos ter aí um aporte do governo federal para fazer essa concessão, mas deverá ser aportado uns 3 bilhões para reformar as ferrovias que ficaram afetadas pela enchente.
11: Então, justamente
12: vai ser recurso federal, sim, por enquanto.
11: Justamente diante desse entrave que nós temos, né, pelo problema que nós temos com a enchente e essas linhas que se deterioraram, o que se vê como principal desafio? Qual é que é o entrave aqui? Ele é burocrático, político, financeiro? É um pouco de cada um que está impedindo aí que o nosso terminal se torne realidade, Rubem?
12: Eu não tenho muita informação de financeira, né, mas a parte política está sendo feita, o vice-governador hoje tem se empenhado pessoalmente nesse assunto, né? O Magalhães também, que é o secretário de transporte hoje, o Clóvis Magalhães tem se envolvido muito nessa questão, junto lá com o Leonardo Ribeiro, que é o secretário nacional de ferrovias, e o ministro Jorge Santoro. Então, tem muitos contatos aí para reativar alguns trechos que foram simplesmente destruídos, né? Então, tem muitas conexões políticas acontecendo. Quanto à questão financeira, de dinheiro, esse é o problema do Brasil. O Brasil está sem dinheiro para fazer qualquer coisa. Então, vai ter que estar dentro de alguma verba e vai ter que ser botado no orçamento desse ano para o ano que vem. Esse ano não sei se vamos conseguir ter essa verba. Nós temos lá o Funrigs, que temos aí 4 a 5 bilhões ainda, que está sendo alocado para fazer as duas concessões de rodovias, né? O bloco 1 e 2. E tem pouco dinheiro para outras obras. Então, acreditamos que deverá ser feito um novo aporte do governo federal.
11: Agora é inegável a necessidade para os produtores aqui da região, para a nossa indústria, com relação a isso ser uma realidade, para que o custo do frete e o escoamento da produção seja melhor, né?
12: É, a nossa região aqui, através da SIC, do MOB, de vários movimentos, nós temos batalhado muito pela questão da infraestrutura, porque o nosso custo logístico é um dos maiores do estado e um dos maiores do país. Nós estamos aí com 21 a 23% do PIB, quando o Brasil é 15, 16 e o mundo é 6, né? É, então, nós temos falado aí da questão do bloco 3, que é duplicar os caminhos para a capital, também reformar o trecho até Antônio Prado e IP, isso acho melhora um pouquinho o trânsito até Vacaria. Então, nós vamos ter a concessão da CSG, que está tocando obras de sinalização, de melhorias do asfalto até IP, né? E temos aí também a Rota do Sol, que tem 3 blocos que foram aprovados com dinheiro do Funrix, então está sendo reformada a Rota do Sol, com sinalização horizontal, vertical. O aeroporto regional está andando, hoje temos já a Infraero assumindo o aeroporto de Caxias e também o novo aeroporto, e que terá uma rodovia, a RS-366, que será uma ligação de São Marcos até Gramado, passando pelo novo aeroporto. Então, aquele trecho da BR-116 de Caxias a São Marcos, que é bastante perigoso, deverá ter uma nova rodovia aí que vai contemplar. Mas isso vai demorar algum tempo, né? Outra coisa para Vacaria é a nossa a finalização da 285, ou seja, tem recursos agora, o governo federal botou recursos, bancada gaúcha também, investimentos já foram aprovados para fazer a nova ponte de ligação lá de São José dos Ausentes com Timbé do Sul, e com isso nós vamos ter a primeira rota bioceânica que vai reunir o Atlântico ao Pacífico, passando por Vacaria, chegando lá em São Borja e avançando, atravessando até Antofagasta. Então, essa rodovia, com certeza, vai ter um escoamento de produção melhor para a região de Vacaria, usando a 285. A 122, modernizada até Caxias, nós vamos também poder escoar as mercadorias daqui numa rota mais condizente até o centro do país, utilizando a 122 e encontrando a BR-116. Então, eu acho que tem coisas que estamos olhando o copo cheio, né? Mas a ferrovia vai demorar muito tempo ainda até nós termos uma solução, pelo que eu estou vendo.
11: Bom, com certeza isto passa pelo novo processo licitatório, não é?
12: Exatamente. Então, as audiências públicas que vão ser realizadas é justamente para dar ciência do governo, da importância, levantarmos as questões de cargas, de volume de carga, de frequência de carga, ou seja, a concessão ela vai ser salutar quando tiver viabilidade econômica. E a gente sabe que Paraná já tem viabilidade, Santa Catarina está no meio termo e o Rio Grande do Sul não tem viabilidade hoje. E a ideia é fazer uma licitação em que o Paraná possa subsidiar o Rio Grande do Sul. Então vamos ver o que dá nessas audiências públicas aí.
11: Muito bem, a primeira delas já vai acontecer nesta semana, dia 16 então.
12: Dia 16 agora, na quinta-feira, lá em Brasília. Essa vai ser mista, né? E depois 25/7 em Curitiba e 29/7 em Porto Alegre.
11: Perfeito. Rubem, muito obrigado aí pelo contato, pela disponibilidade em conversar conosco. Queremos colocar o espaço também aqui da Rádio Esmeralda sempre à disposição.
12: Ok, um abraço, um bom dia a todos. Boa semana.
11: Grande abraço, obrigado ao Rubem Biasi, então, que conversou conosco. Ele é vice-presidente da Fiergs, região da Serra, também diretor do CIMEX, o Sindicato das Indústrias Metalúrgicas, Mecânicas e Material Elétrico, e integra a diretoria do MOB Caxias e da SIC de Caxias do Sul, falando aí das perspectivas para este terminal rodoferroviário de Vacaria, uma demanda de muito tempo da nossa região e que agora passa por um momento importante, porque nós teremos logo ali, como ele relatou, estas 3 audiências públicas em Brasília, em Curitiba e em Porto Alegre, e a expectativa aí de que com a nova licitação, já que a empresa atual vai encerrar o seu contrato no mês de fevereiro do ano que vem, tenhamos informações positivas e que isto realmente se torne uma realidade aqui para a nossa região. Agora 11h37, vamos ao intervalo, já voltamos.
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11: 11:44 agora, temperatura segue nos 8 graus. 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Tivemos a divulgação hoje de mais uma pesquisa aí, intenções de voto para a presidência da República. E o presidente da República lidera as intenções para a eleição. Conforme pesquisa hoje do Instituto Nexus, o petista aparece à frente tanto no levantamento espontâneo quanto no estimulado. Na pesquisa espontânea, nome dos candidatos não são apresentados, ele registra 35%. O senador Flávio Bolsonaro do PL aparece em segundo com 24%. Ronaldo Caiado soma 3%. Renan Santos e Romeu Zema têm 2% cada um. Outros nomes reúnem 4%. Os que disseram votar em branco, nulo ou nenhum candidato representam 8% e 22% não souberam ou não responderam. A pesquisa também para o segundo turno simulou 4 disputas, todas elas com a participação de Lula. No confronto com Flávio Bolsonaro, 47% a 44%. Já contra Ronaldo Caiado, 47% para Lula, 38% para o governador de Goiás. E ainda no cenário contra Romeu Zema, Lula tem 47% e 40% para o governador de Minas. Levantamento também mediu a rejeição. Aécio Neves, que diz já ter retirado sua candidatura, lidera o indicador com 61% dos entrevistados que afirmam não votar nele de nenhuma forma. Flávio Bolsonaro aparece com 50%, Lula 46% e Cabo Daciolo 44%. Na sequência, Romeu Zema 36% de rejeição, Ronaldo Caiado, Renan Santos e Joaquim Barbosa 33% e Augusto Cury tem 30%. A pesquisa ouviu 2.003 pessoas entre 10 e 12 de julho e a margem de erro é de 2 pontos percentuais para mais ou menos, com índice de confiança de 95%. O levantamento está registrado no Tribunal Superior Eleitoral. Mais uma pesquisa aí para a Presidência da República, então divulgada nesta segunda-feira. 13 para o meio-dia, chegamos ao final do Comando Geral. 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Na sequência você fica com Alexandre Garcia, segunda edição dos Classificados e o Jornal do Meio-Dia. Voltamos amanhã às 10h30. Até lá.
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1: Bom dia, eu tinha visto uma entrevista do ex-presidente da República, o constitucionalista, professor Michel Temer. Só tinha visto, mas não tinha lido, no Estadão. E agora eu vejo o brilhante Fernando Schiller chamando atenção para algumas coisas que o ex-presidente disse e que são absolutamente verdadeiras. E vocês já ouviram essas coisas da minha boca, mas eu não sou constitucionalista, né? Eu só sei ler a Constituição. E agora Michel Temer que está dizendo. A primeira coisa, né? Perguntam para ele o que precisa ser feito para pacificar o país. E ele diz, seguir rigorosamente a Constituição. Tenho falado muito disso aqui. Está escrito na Constituição? Por que invertem o que está escrito? Por que interpretam e saem o oposto do que está estabelecido pela Constituição, né? Então, é preciso cumprir rigorosamente a Constituição. É uma crítica direta ao Supremo que não cumpre a Constituição, inclusive aquele que Michel Temer indicou para ser ministro do Supremo, né? Ele tem responsabilidade nisso. Talvez esteja se tentando fazer um ato de contrição, né? Olha, eu não sabia que seria assim, né? A gente deve muito a Michel Temer. Ele entregou o caos de Dilma já muito suavizado para o governo seguinte, Bolsonaro, as reformas que ele fez. Bom, continuando os destaques da entrevista. Ele diz assim, se não tem foro no Supremo, foro privilegiado, não pode ser julgado pelo Supremo. É outra coisa óbvia, eu falo toda hora aqui, o juiz natural versus o... Está lá escrito na Constituição, não haverá juízo de exceção. E está escrito que a pessoa que é da primeira instância vai para a primeira instância. Que tem foro privilegiado está entre aqueles que a Constituição diz que tem foro privilegiado, vai para o Supremo. Está cheio de gente julgada no Supremo. Outra, ele diz assim, se a Constituição diz que parlamentar tem imunidade por quaisquer palavras, não pode ser acusado por aquilo que disseram. Está cheio de parlamentar preso. Mas a Constituição diz que é imune por quaisquer palavras. Eu digo brincando aqui, se ofender a mãe do presidente Supremo, ele sinto muito, quaisquer palavras. Está escrito na Constituição. E interessante que tem algumas coisas que são cláusulas pétreas, que não podem ser mudadas, a não ser por uma nova constituinte. Não podem ser mudadas sequer por emendas com 60% dos votos em duas votações, na Câmara e no Senado. Então, se não observa isso, não dá para dizer que o Brasil, no Brasil vigora um Estado democrático de direito, porque não observa a Constituição. É simples. Agora, dito, eu dizia isso aqui, né? Outra coisa que ele fala, quando eu lembrei, eu dizia isso aqui, diz assim, se a Constituição diz que há liberdade de pensamento, liberdade de expressão, ninguém no YouTube pode ser incriminado por críticas. Está escrito na Constituição. É livre a expressão do pensamento, vedado o anonimato. E lá no, isso no artigo 5º, no artigo 220, fala sobre a comunicação, a informação, sobre qualquer meio que é vedada a censura, né? E a liberdade, não se fará nenhuma lei que imponha a censura. Saiu da boca de um constitucionalista publicado no jornal O Estado de São Paulo. Agora, estamos em Copa, queria mencionar a morte desse jogador da África do Sul. Me chamou a atenção porque ele é de Stellenbosch, que é uma velha conhecida, grande produtora de vinhos. 25 anos. Atleta de 25 anos. É mais um caso. Jovens, cheios de saúde, atletas, de rigidez física, frequentadores de academia. E aí é o mecanismo de fuga identificado por Freud. O Brasil foi eliminado da Copa. Passaram a falar só da Copa Feminina do ano que vem, que vai ser no Brasil. Vai ser em Belo Horizonte, Brasília, Rio de Janeiro, Recife, Porto Alegre, Salvador, São Paulo. Em oito capitais. De 24 de junho a 25 de julho, algo assim. Por que eu estou citando? Não é só por esse mecanismo de fuga ou de transferência. É também porque já estão fazendo ampliação das férias escolares por causa da Copa do Mundo Feminina no Brasil. Meu Deus do céu, não vai para frente jamais esse país desse jeito. Não vai. O futebol é mais importante que o serviço público, o futebol é mais importante que a eleição, o futebol é mais importante que ensino. Só que o futebol não altera em nada o nosso amanhã. Como diz a letra daquela música, acho que amanhã é de carnaval, não sei, para tudo se acabar na quarta-feira. Agora é cinzas. É cinzas, estão fazendo desse país. Isso é um pecado mortal, porque a gente recebeu isso e não administra. De Brasília, Alexandre Garcia.
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11: Começamos pelos anúncios de empregos. Frutini contrata trabalhador rural, tratorista, monitor e casal para morar em Pomar, onde pelo menos dois integrantes da família trabalham em Vacaria. Oportunidades também em Campestre e Muitos Capões. Interessados compareceram ao escritório da Frutini, próximo a Arco Materiais de Construção, munidos de documento com foto, comprovante de residência e carteira de trabalho. Ou tratar pelo fone 3908-5800. Contrata-se casal para trabalhar em fazenda na região de Muitos Capões. Necessário ter experiência com trabalho rural. Interessados tratar pelo fone 49-99983-1799. Imóveis. Vende-se casa localizada na rua Protásio Alves, 1175, bairro Imperial, valor R$ 170 mil. Reais. Interessados, tratar pelo fone 99213-6065. Aluga-se casa de alvenaria semi-mobiliada, localizada no bairro Morada de Zeus. Possui um quarto, sala e cozinha integrada, banheiro e garagem. Interessados, tratar pelo fone 98425-0040. Aluga-se casa de alvenaria com 3 quartos, sala, cozinha e garagem para 1 carro, localizada no bairro Carazinho. Interessados pelo fone 99606-2080. Alugam-se 2 apartamentos com 1 quarto, sala, cozinha, banheiro e sem garagem, localizados na rua Doutor Flores, 669, no centro. Interessados pelo fone 98425-0040. Aluga-se casa de madeira de fundos, localizada no centro, possui 2 quartos, sala e cozinha. Interessados, tratar pelo fone 98425-0040. Aluga-se barracão de alvenaria medindo 249 metros quadrados, localizado na Avenida Militar 2256, bairro Glória. Interessados, tratar pelo fone 98425-0040. Vende-se 2 hectares de lavoura em produção, localizada na Estrada Capela da Luz, número 1888. Possui luz, internet e fibra, valor R$ 300 mil. Interessados, tratar pelo fone 99956-7890. E nos diversos, vende-se lenha de lareira, valor R$ 190. Interessados, tratar pelo fone 99679-7890. 4323.
27: 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Na sequência, Jornal do Meio-Dia.
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13: São 12 horas e 2 minutos e o tempo aqui em Vacaria é encoberto, não marca chuva. Vem uma neblina de manhã, mas não chegou a chover. Aliás, marcava chuva e marca chuva só mais para o final de semana. Agora não marca chuva nem hoje, nem amanhã. Na madrugada, 3 graus, a máxima pode chegar a 11. A umidade baixou para 79%. Amanhã é bom, 6. A mínima já fica bem mais agradável, 16. A máxima, 95%. A umidade relativa do ar. Quarta-feira é bom, 8 a mínima, melhor ainda, 18 a máxima, 96% a umidade. Sol nasceu, ele até quis aparecer, mas não teve coragem por causa do frio. Às 7h15 e às 17h43 o pôr do sol e o vento aumentou de 8 para 10 km por hora e não há índice de pólen. A temperatura é de 8 graus agora.
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13: A Guarda Municipal registrou entre sábado e domingo 3 motoristas notificados, 1 acidente de trânsito com danos materiais. Passageiro detido em motel após Guarda Municipal ser acionada por motorista de aplicativo. Novas diretorias do Rotary tomaram posse. Venezuelanos estão entre os mortos em colisão na BR-285 Lagoa Vermelha. CEPERA Sindicato define 2 dias de greve agora em todo o Brasil. Temos ainda emendas de liderança representam 16% dos repasses da Câmara, aponta Transparência Brasil. Professora morre durante incêndio em casa e polícia trata caso como homicídio em Constantina. Temos ainda ex-prefeito de Formigueiro é morto a tiros e ainda destaques do esporte, tudo isso e mais a partir de agora. 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Boa tarde, Elias. Trazendo agora Marcos Duarte com o esporte.
14: Vamos lá então com as informações do esporte para você aqui na Rádio Esmeralda e a gente destacando nas informações esportivas a Copa do Mundo. 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Quero destacar para você, ainda no último sábado tivemos, né, Noruega e Inglaterra, Inglaterra ganhando 2-1. A Argentina 3-1 sobre a Suíça, mas com prorrogação, é claro. E agora, vamos ter as semifinais da competição, começando amanhã, 4 da tarde, teremos França jogando contra a Espanha, é o clássico europeu. E depois teremos um encontro, né, de europeus e sul-americanos, na quarta-feira, também a Inglaterra jogando contra a Argentina. Quem passa? As apostas, né, estão sendo muito grandes aí nesse sentido e a gente aguarda para ver como vai ficar também esta situação em termos de passagem das equipes para a próxima fase das competições. Bem, vamos destacar para você a dupla Grenal que está se preparando para o retorno do Campeonato Brasileiro. O Internacional trabalhando firme e forte, querendo ajustar a equipe, melhorar há algumas questões em termos técnicos e táticos para que seja mais eficiente, né, do que foi durante o primeiro semestre do ano. Colorado, que ainda busca a contratação de alguns jogadores, tem aí a possibilidade de contratar goleiro, contratar meio campista e há também um centroavante. E aí fica toda esta condição já para os próximos dias, que com certeza deve estar tendo novidade. Novidade tem o Grêmio, sim, o Grêmio que jogou amistosamente neste final de semana contra o Cruzeiro, venceu pelo placar de 3-1, e com um destaque para o Gabriel Grando, que defendeu a 2 pênaltis e teve gol de pênalti também do Grêmio, né? O Matheus Nascimento fez gol e com isso está aí agora chegando numa condição de ânimo para a estreia ou reestreia no Campeonato Brasileiro, que vai ser no próximo dia 17, jogando contra o Mirassol. Tricolor que contra

0: trocaria para reforçar o grupo. Atletas que já tinham sido anunciados pelo vice-presidente de futebol do Glória, pela direção do Glória, e outros que estão aí também chegando. O Marcão, volante, que jogou no Guarani de Bagé, e o Diego Rocha, também do Guarani de Bagé, estão chegando, além do Biteco, que é lateral direito, jogador que estava lá no Operário, no Mato Grosso, está vindo para Vacaria. Quarta-feira, Tony Júnior já deverá estar em Vacaria, como também até o final de semana há a possibilidade da chegada do Alisson Mira, centroavante, que estava lá no Capital. Porque o Tony Júnior, quarta-feira, devido ele estar lá no Águia de Marabá, foram eliminados da Série D, e também o Alisson Mira, que estava no Capital, foi eliminado. Falar em eliminação, temos a passagem de São José, passagem aí também do São Luís de Ijuí, a próxima fase da competição. Parabéns aos gaúchos. Voltando a falar de Glória, ainda algumas negociações estão em andamento, como na contratação de um goleiro. Nos próximos dias já deveremos ter novidades com respeito a isso. Existe esta possibilidade já nos próximos dias de estar acontecendo, então, um acerto com um goleiro. Além disso, um centroavante também deverá ser contratado. Confere comigo os resultados deste final de semana, onde da sétima e última rodada da fase classificatória do campeonato da Série B, Santa Fé 0, 3 para Newcastle, União PDC 6, 1 para Atlético Guerreiros, Resenha 4, 0 Planalto. Vila Nova 5, 3 para Bayer, Santa Cruz 0, 7 para o PCV, Vila Real 2, 7 para a equipe do Academos. Tivemos ainda Tempestade 3, 0 para o Ferroviário, São Caetano B 0, 0 para Boca Juniors, Sport 0, 5 para Morgueados. E esta foi a rodada, então. E tivemos agora os últimos, então os oito classificados para a próxima fase. Na geral, em primeiro ficou Resenha, com 16 pontos, segundo Morgueados com 15, terceiro Academos também 15, quarta colocação do PCV com 14, quinto União PDC com 12, sexto São Caetano B com 11, sétimo Planalto com 10 e oitavo Vila Nova com 10 pontos. As quartas de final ficou assim: Resenha enfrentando Vila Nova, Morgueados jogando contra o Planalto, Academos enfrentando São Caetano B e PCV jogando contra o União PDC. Lembrando que neste próximo final de semana é jogos da Série A e a gente vai estar trazendo mais detalhes para você na sequência. Tá aí as informações do esporte, segue no seu rádio, José Valdir Bosque, sequência do Jornal do Meio Dia. Todos uma ótima tarde.
1: Boa tarde, Marcos, agora são 12 horas mais 11 minutos. Tempo aqui em Vacaria, ela diz que é bom, eu não acho bom nada, tá completamente encoberto hoje pela parte da manhã, aquela neblina parecia mais uma chuva. Ela molhava, mas era fininho, neblinhazinha fininha. Buscas por homem desaparecido mobilizam bombeiros após caminhonete ser encontrada incendiada. Equipes do Corpo de Bombeiros Militar e a Polícia Civil seguem mobilizadas nas buscas de Diogo Zatti, 37 anos, desaparecido desde a última quarta-feira. Morador de Nova Alvorada, ele saiu de casa para realizar trabalhos de pulverização agrícola com drone em propriedades rurais do interior, lá em Soledade. Desde então, não manteve mais contatos com familiares. Após o registro do desaparecimento, a família conseguiu identificar última localização do telefone celular, que apontava para uma área próxima à RS-332. Durante as buscas, a caminhonete utilizada por Diego, uma caminhonete Fiat Estrada, foi localizada completamente destruída pelo fogo. O veículo estava na região indicada, sinal do aparelho. O 7º Batalhão de Bombeiros Militar deslocou equipes para auxiliar nas buscas, que permanecem em andamento. A Polícia Civil também investiga as circunstâncias desse desaparecimento. Um brasileiro investigado por participação no assalto do avião pagador no aeroporto regional em Caxias foi preso lá na Bolívia durante uma ação conjunta entre a Polícia Federal e autoridades

0: bolivianas. A operação contou com o apoio do oficial de ligação da Polícia Federal de Santa Cruz de la Sierra e também de Fuerza Especial de Cidade Leste, narcotráfico, da polícia lá de Bolívia. Contra o suspeito havia um mandado de prisão expedido pela justiça brasileira. Ele estava foragido desde o mês de julho do ano de 2025. Segundo as investigações da Polícia Federal, o homem participou do planejamento e da execução do ataque ao avião pagador ocorrido em junho do ano de 2024, segundo informações da própria autoridade policial. Na ocasião, 9 criminosos fortemente armados invadiram a área restrita de segurança do aeroporto utilizando 3 veículos blindados, 2 deles caracterizados como falsas viaturas da Polícia Federal. O grupo roubou mais de 14 milhões de reais que haviam sido transportados por via aérea de Curitiba, Paraná, até Caxias do Sul. Com a prisão deste sábado que passou, as autoridades brasileiras e bolivianas agora iniciam os procedimentos para transferência do investigado ao Brasil, onde ele ficará à disposição do Poder Judiciário daqui. Até agora, 15 pessoas já foram condenadas pela participação do assalto, considerado um dos maiores roubos a transporte de valores registrados aqui no Rio Grande do Sul. Agora são 12 horas e 15 minutos, meio-dia e 15, já estão solicitando aqui uma ajuda. Uma família que ficou sem nada, casa queimada, completamente queimada a residência, perderam tudo. Se você puder ajudar aqui, com cobertas, roupa agora para o inverno, calçados do número 39 a 40 e também para a mulher 34, roupas para a mulher que também ficou sem nada, enfim, eles perderam tudo. Então, tem um telefone aqui para que você possa ajudar. Eu vou divulgar bem devagarinho para que você possa anotar aí. É 99165-5880. Repetindo, 99165-5880. Estão sabendo daquela casa que pegou fogo e que a família ficou praticamente sem nada, ficou sem nada. Olha que o fogo, aquilo que o fogo não termina, no combate muita coisa fica imprestável. Então, calçados, números 39 a 40, de repente você tem aí calçado que você já não está mais utilizando, cobertas, cobertores, roupa para cama, mesa, enfim, e roupas para a mulher que ficou sem nada. É, as coisas numa situação dessa é terrível. Vamos ao comercial então. Jonatas está agora tirando as férias de quem? Do Rei Arthur. Uber. Mas é pouco tempo. Não, ele é 20 dias, né? 20 dias, é, vai ter que aprender mais uma vez esse horário. Mas vamos ao comercial então? Pode ser agora? Vai lá, então é contigo.
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0: Obrigado, Jonatas. Agora são 12 horas e 19 minutos. O tempo aqui em Vacaria permanece encoberto. A temperatura não mudou absolutamente em nada. Estamos com uma temperatura de 8 graus, sensação de 6. O ex-prefeito de Formigueiro, na região central do estado, João Natalício Siqueira da Silva, 64 anos, foi encontrado morto por volta de 9h30 da manhã de ontem. Polícia Civil localizou o corpo na estrada Capoeira, na localidade de Fundo Formigueiro. Conforme o delegado substituto do município, Antônio Firmino de Freitas Neto, o crime foi motivado por uma disputa de terras. Ele teria tido uma discussão anterior com o autor do crime na localidade lá de Formigueiro. Ele foi ao local onde o autor do crime estava com a esposa no terreno trabalhando. Chegando lá, discutiram. O autor efetuou, a princípio, o que seriam 3 disparos contra ele, que veio a óbito, afirmou o delegado de polícia. A Guarda Municipal de Vacaria, entre sábado e domingo, emitiu 3 notificações com base no Código de Trânsito Brasileiro e também atendeu a um acidente apenas com danos materiais. E a Guarda Municipal, além desses notificados e de um acidente de trânsito, deslocou até o bairro Franciose, pois tinha informação de que havia um indivíduo agredindo a própria mãe. Ao chegar no endereço, feito contato com a vítima que desejava fazer registro, agentes fizeram uso de algemas para resguardar a integridade de todos devido ao indivíduo estar muito agressivo. O mesmo foi conduzido até a UPA para o laudo médico e depois à delegacia para demais providências cabíveis e legais. Ao sair para atender um acidente com danos materiais no bairro São Francisco, a guarnição identificou veículos e condutores. Foi verificado que um dos condutores não possuía carteira de habilitação e apresentava sinais de embriaguez do tipo hálito etílico, exaltação. O mesmo foi convidado a fazer o teste de etilômetro, mas recusou-se, tendo em vista a recusa do teste. Foi confeccionado um termo de constatação, alteração da capacidade psicomotora. O veículo foi liberado para autor habilitado e também o condutor foi conduzido à UPA para laudo. E após a delegacia, diante da apresentação, a autoridade policial entendeu por bem autuá-lo em flagrante. 2 pessoas morreram e 4 ficaram feridas em acidente com 2 carros na BR-285 em Lagoa Vermelha na tarde de ontem. De acordo com a Polícia Rodoviária Federal, foi uma colisão frontal entre um Corsa e um Focus por volta de 16 horas no quilômetro 207 da rodovia. Os 4 ocupantes do Corsa eram venezuelanos. O motorista, 43 anos, morreu no local. 2 passageiros, 41 e 48 anos, respectivamente, foram levados em estado grave ao hospital. No Focus, uma passageira, 42 anos, morreu durante atendimento médico. O motorista, 32, e outra passageira de 20, foram encaminhados ao Hospital São Paulo, em Lagoa Vermelha. Um terceiro carro, um Celta, com placas aqui de Vacaria, colidiu nos veículos. No entanto, dois ocupantes, um homem e uma mulher, ambos 44 anos, não se machucaram. As identidades das vítimas ainda não foram divulgadas. O trânsito chegou a ficar bloqueado por mais de 4 horas no trecho do acidente, mas foi liberado em seguida. Agora são 12 horas e 23 minutos, meio-dia e 23. O homem de 50 anos morreu após ser atropelado na RS-122. Carlos Giovanni Souza Ribeiro foi atingido por uma caminhonete durante a madrugada de ontem. Causas do acidente serão investigadas. Foi identificado como Carlos Giovanni Souza Ribeiro, 50 anos, o homem que morreu após ser atropelado na madrugada desse domingo, lá na RS-122. O acidente ocorreu por volta das 3h30 da madrugada, nas proximidades do entroncamento com a RSC-453. De acordo com o comando rodoviário da Brigada Militar, uma Chevrolet Montana seguia no sentido Farroupilha Caxias quando o motorista foi surpreendido pela presença do pedestre sobre a pista. Com a força do impacto, Carlos Giovanni sofreu ferimentos graves e morreu ainda no local antes da chegada do socorro. Equipes de resgate e de segurança atenderam a ocorrência e realizaram os procedimentos do trecho na rodovia. O condutor da caminhonete permaneceu no local e a dinâmica do atropelamento será apurada pelas autoridades competentes. Agora são 12 horas e 25 minutos. Chega a 640 pessoas o número de desalojados por temporal ali em Eldorado do Sul. O temporal que atingiu Eldorado do Sul, região metropolitana de Porto Alegre, por volta das 5 horas da manhã de sábado, deixou ao menos 640 pessoas desalojadas, de acordo com a Defesa Civil do município. A prefeitura da cidade decretou situação de emergência no mesmo dia. Já no final da tarde de ontem, Senar da região do Parque Eldorado, zona rural da cidade, era de construção. Ao todo, 160 casas foram destelhadas devido à força do vento. As famílias afetadas pelo temporal começaram a receber as cerca de 1.700 telhas entregues pela Defesa Civil para auxiliar na reconstrução do telhado e imóveis atingidos pelo vento climático. A família de 6 irmãos da moradora da Avenida Cês Maria de Farrapos, Patrícia Tavares, foi uma das que receberam ajuda na tarde. Ela contou que esta é a terceira vez que a casa é destruída por chuva de granizo, mas que desta vez a intensidade impressionou. As perdas eram muito pequenininhas, mas a quantidade era tanta que formaram blocos grandes de gelo. Foi uma quantidade que estourou o telhado e o vento que levantou as telhas. A moradora lembra que, apesar da intensidade, a chuva de granizo na madrugada de sábado foi bastante rápida. Durou coisa de minutos, diz ela, mas foi muito intenso. Se tivesse duradouro mais tempo, não teria sobrado absolutamente nada, diz ela. O barulho era tão intenso que parecia que o telhado ia mesmo desabar. A gente só pensava em se proteger. De acordo com ela, o vento que vinha de todos os lados levantou os telhados e a parte da estrutura de madeira do telhado da construção também. Além da casa, o galpão onde a família cria animais também foi destruído. A Defesa Civil entregou telhas para moradores atingidos. A Defesa Civil também entregou mais telhas para todos que pudesse salvar pelo menos o que sobrou. Suzana, já na residência da família de Roseli Rodrigues, a previsão era de que as telhas chegassem hoje ainda. Caía pedra inteira, enorme, parecia um pedaço de asfalto, diz ela. Conta a moradora que, além das pedras e também perdas materiais, segundo ela, perdeu um cachorro, o Toquinho, como era conhecido, que morreu após ser atingido por uma das pedras de gelo. Sem energia elétrica, desde a madrugada do último sábado, a família também perdeu todos os alimentos que estavam na geladeira. Além disso, os mantimentos armazenados em um armário foram danificados após o móvel desabar também. Foi um filme de terror contra ela. Moradores tentam recomeçar após temporal devastar casas, destruir o sonho em Eldorado do Sul. De acordo com a Defesa Civil, pelo menos 15 postes e também trechos de rede elétrica foram danificados. Mário Rocha, coordenador municipal de Defesa Civil, afirma que o abastecimento de água e fornecimento de energia só haviam sido estabelecidos em cerca de metade dos locais atingidos no final da tarde desse último domingo. Comercial chegando na sua casa, em seguida estaremos voltando. Aguarde.
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0: Obrigado, Jonatas. Agora são 12 horas e 33, meio-dia e 33. A Polícia Civil investiga como homicídio a morte da professora Glória, de 43 anos de idade, Glória Westerhausen, encontradas sem vida durante um incêndio na própria residência na noite do último domingo em Constantina, norte do estado. O caso ocorreu por volta das 19h20 no bairro Floresta. De acordo com o delegado Cristiano De Boni, responsável pela investigação, a vítima morava sozinha e ninguém mais ficou ferido. A autoridade policial confirmou que o caso é tratado como homicídio, mas afirmou que nesse momento não serão divulgadas informações sobre a autoria ou as circunstâncias do crime para não atrapalhar as investigações. Conforme o Corpo de Bombeiros Militar do Rio Grande do Sul, quando as guarnições chegaram no local, as chamas já haviam sido controladas por populares e apenas dois realizaram trabalho de rescaldo. A morte da professora provocou forte comoção naquela comunidade do município. Servidora efetiva da Rede Municipal de Ensino Glória, atuava há anos na educação de Constantina. Em nota, a prefeitura lamentou o falecimento e destacou a trajetória da educadora, classificando-a como uma profissional dedicada ao serviço público e formação de alunos do município. Em razão da morte, as aulas na rede municipal foram suspensas nesta segunda-feira. Nos turnos da manhã e à tarde, em homenagem à professora. A administração municipal está agradecendo pelos relevantes serviços prestados à educação de Constantina e presta uma homenagem a uma profissional que deixa um legado de dedicação e compromisso, diz o trecho da manifestação. Na noite da última sexta-feira, o Centro de Eventos Viládio, no bairro Jardim dos Pampas, em Vacaria, sediou sua unidade de posse das novas diretorias do Rotary Clube Vacaria dos Pinhais e Rotary Clube de Vacaria para o ano rotário 2026 e 2027. O Rotary Clube de Vacaria dos Pinhais, Adalécio Kowaleski, assumiu a presidência, sucedendo Marli Madruga Kowaleski. Já no Rotary Clube Vacaria, a nova presidente, Adriana Bullin Magro, que recebeu o cargo de Cibele Xavier. Agora são 12h35, 12h35. Sexta-feira que passou, viaturas da Guarda Municipal deslocaram-se para atender uma ocorrência após motorista de aplicativo acionar a sala de operações. Condutor, que se encontrava no estabelecimento de um motel, relatou que ao solicitar o pagamento antecipado da corrida, o passageiro recusou-se a fazê-lo. Durante a discussão, o motorista percebeu que o homem aparentava portar um canivete no bolso, motivo pelo qual acionou a guarda municipal. Chegaram no endereço, a equipe realizou a abordagem do indivíduo, esse suspeito. Após revista pessoal e verificação do veículo, o canivete foi localizado sobre o banco traseiro, juntamente com os pertences do passageiro. Diante dos fatos, o homem foi detido e encaminhado à delegacia para os procedimentos cabíveis e também procedimentos legais. Corpo de Bombeiro de Vacaria, por meio do Pelotão de Vacaria, atendeu uma ocorrência de incêndio em uma residência na Rua Conde de Porto Alegre, aqui em Vacaria. Ao chegar no local, a guarnição encontrou a Brigada Militar com um homem suspeito de provocar um incêndio, portanto, incêndio criminoso. Os bombeiros precisaram arrombar os portões para acessar o imóvel e controlar as chamas, que tinham como foco principal um dos quartos. Foram utilizados cerca de 1.500 litros de água na operação. Três bombeiros lá estiveram. O proprietário não estava mais na casa no momento do incêndio. Três cães que estavam no imóvel foram resgatados com vida e sem ferimentos. Fogo foi controlado, esse fogo, antes que se propagasse para residências bem próximas, as vizinhas. Segundo a Brigada Militar, suspeito foi preso em flagrante por incêndio criminoso. Meio-dia 37, o comercial está novamente chegando aí na sua casa. Vamos então a mais um break.
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0: Obrigado, Jonatas. Agora são 12 horas e 42 minutos. O que diz ali a CNN? Valdemar, crise entre Michele e Flávio continua. É, eles estão mesmo aos pouquinhos entregando de novo, né? É bom que aconteça isso aí. Deixa acontecer. Tá bom? O povo está gostando, por que nós não vamos gostar? Conhecido como orçamento secreto, as emendas ao relator eram um mecanismo de movimentação bilhões de reais em repasses à Câmara dos Deputados e ao Senado, sem identificar o solicitante e o destino dessa verba. Segundo informações, emenda de liderança representa 16% dos repasses da Câmara, aponta Transparência Brasil. Desenvolvido pela Transparência Brasil, mostram que o método de repasse representou 16% de todas as emendas de comissão da Câmara dos Deputados, totalizando um montante de 1,3 bilhão, dividido em 1.341 emendas. Agora, se for analisar, o Brasil tão grande esse que quer distribuir aí para os deputados 1,3 bilhão, é nada, praticamente. Após decisão do Supremo Tribunal Federal, em dezembro de 2022, as emendas ao relator foram consideradas inconstitucionais, o que não impediu o surgimento de outras formas de repasse. As chamadas emendas de liderança têm um funcionamento semelhante ao antigo orçamento secreto. As emendas de relator deveriam financiar ações de interesse nacional ou regional, sendo debatidas as aprovadas coletivamente pelos membros das comissões temáticas, como saúde, educação ou turismo. Na prática, tornam-se reservas genéricas de dinheiro. O Supremo Tribunal determinou que todo esse processo tivesse transparência e rastreabilidade do autor ao beneficiário final. O Congresso alterou o regimento e o processo de distribuição de forma de ter atas e planilhas indicando o direcionamento dos repasses. Nesse novo método de distribuição e emendas, as atas mostram liderança do partido, boa também, assumindo a autoria das indicações, o que segue dificultando a rastreabilidade da verba. Boa, assim que é bonito. Por que que o povo tem que saber? O povo tem que saber votar. Só isso, e o resto é o resto, né? Idoso de 65 anos morre após cair dentro de rio em viadutos. Que loucura, só morte, morte, morte. O caso mais recente foi registrado amanhã de ontem em viadutos. Um idoso de 65 anos de idade morreu após Fiat Palio que dirigia cair em uma ponte em um rio na zona rural do município. Conforme o Corpo de Bombeiros de Erechim, o corpo foi localizado por volta das 7 horas. A vítima estava sozinha no veículo e não teve a identidade divulgada, pelo menos até o presente momento. Poucas horas depois, da noite de sábado, um adolescente de 17 anos morreu após o carro em que estava sair da pista, bater na proteção de uma ponte e cair em um rio no interior ali de Jacutinga. O acidente ocorreu 22h40, quando quatro jovens retornavam de um jogo de futsal em Quatro Irmãos. A vítima foi identificada como Ismael Dias dos Santos. Segundo os bombeiros voluntários de Jacutinga, ele não conseguiu sair do carro e morreu no local. Outros três ocupantes conseguiram deixar o automóvel antes de que ficasse submerso. Um deles foi encaminhado para atendimento hospitalar na cidade de Erechim. Polícia Civil vai apurar as causas. Agora são 12 horas e 45 minutos. Em recente encontro em Porto Alegre, foi definido em Assembleia Geral Extraordinária que, nessa reunião, diversos educadores ativos e aposentados participassem dela. Em todo o estado, agora, está declarada greve dias 16, anote aí na sua agenda, dias 16 e 23, pelo fim da proposta de parcerias públicas privadas às PPSs de Eduardo Leite e PSD de Gabriel MDB. Ou seja, Eduardo Leite é do PSD e Gabriel Souza é do MDB. A Assembleia foi convocada para debater e aprovou em pauta única esses dois dias de greve. Essas são as datas 16 e 23 de julho em que respectivamente conectem e também ocorrem a entrega dos envelopes pelas empresas interessadas na concessão e no próprio leilão da Bolsa de Valores lá em São Paulo. A decisão contou com a participação de mais de 1.000 educadoras e educadoras que se encontraram e ficaram concentrados na Praça da Matriz, em frente ao Palácio Piratini, onde os mandatários traçam planos para a venda de 98 escolas gaúchas. O quê? Vão vender agora as escolas? Com as decisões tomadas nessa Assembleia, a categoria se prepara para dois dias de importantes mobilizações. O primeiro desses movimentos já acontece quinta-feira, dia 16 de julho, quando atos religiosos e também multiplicarão todas as regiões do estado, organizadas por 42 núcleos do CEPERA Sindicato. Já no dia 23, data em que Eduardo Leite, PSD, estará em São Paulo para leilão das 98 escolas gaúchas, o CEPERA Sindicato concentrará forças e um grande ato estadual em Porto Alegre. É, estão vendendo as escolas? Eu acho que, sei lá. Colisão envolvendo um caminhão e três automóveis, conforme já noticiamos, causou a morte de pessoas, conforme já foi noticiado. Mobilizados Comando da Brigada Militar, Polícia Rodoviária Federal, SAMU, Polícia Civil e IGP para atendimento dessa ocorrência. O comercial chegando aí na sua casa, vamos a ele.
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0: Agora são 12:50, meio-dia e 50, o tempo permanece encoberto, temperatura de 8, sensação de 6 graus. Até vou dar uma olhadinha aqui, eu acho que deve ter mudado um pouco, de repente até para menos essa temperatura aqui. Quero ver uma coisa aqui, deixa eu ver, vamos puxar aqui, puxar ali. Ah, agora está... Oh, não disse, aumentou um pouquinho. 9 graus, a sensação agora é 7. Sensação é aquilo que você sente no rosto, no corpo, quando está andando por aí. Essa é a tal de sensação térmica. Número de eleitores cai 1,82% no estado. Dados preliminares disponíveis no site do Tribunal Superior Eleitoral apontam que houve diminuição no número de eleitores no Rio Grande do Sul em comparação com o último pleito. As informações coletadas até junho indicam que a redução caiu 1,82% em relação ao mesmo período do ano 2024. Em comparação com o mesmo período de 2022, o estado também apresentou queda de 0,77% a menos. Em nota, o Tribunal Regional Eleitoral do Rio Grande do Sul informou que o TSE divulgará os dados oficiais sobre o eleitorado no dia 20 do mês de julho. Conforme o levantamento estatístico eleitoral, até junho desse ano, o Rio Grande do Sul contava com 8.526.505 eleitores aptos a votar, dos quais 7.411.073 tinham cadastro biométrico, atingindo a marca de 86,93%. Em relação ao mesmo período de 2024, quando ocorreram as eleições municipais, houve uma queda de 1,82%, que representa 158.176 eleitores aptos já a votar. E agora, de imediato, vamos trazer ele, o Leonardo Silveira. A informação que ele vai trazer é secretário de Detalhe ao PNAB. Vai lá, Leonardo, é com você.
2: O setor cultural e turístico do município ganha fôlego com o avanço de editais públicos e aprovação de leis de incentivo. O Plano Nacional Aldir Blanc, o PNAB, entrou em nova fase em Vacaria, após registrar a inscrição de 55 projetos. A partir de agora, as propostas passam por uma triagem detalhada que vai definir quais deles receberão os recursos federais. A análise técnica promete rigor e imparcialidade, como explica o secretário de Cultura e Turismo, Neto Ferreira.
4: Agora a comissão avaliadora, que ela é de Porto Alegre, né, uma comissão de fora, a gente entende que sendo isento, né, isso deixa qualquer tipo de falatório de lado, né, porque é o nosso papel ser o mais transparente possível. Então esse julgamento ele não cabe a nós, e sim a essa comissão que foi contratada. Eles têm 45 dias para fazer essa avaliação, para publicação das notas. Depois temos mais 5 dias de prazo aí para os recursos, né, para ver se alguém sente que merecia uma avaliação maior. E aí depois a expectativa é que até ali metade, talvez início do mês de setembro, nós já estejamos assinando os contratos com os produtores contemplados e já efetuando o pagamento, até porque esse dinheiro já está nos cofres do município, né? A União já repassou para a gente. Então é só avaliar, assinar o contrato e depois pagar para que sejam feitas as execuções.
2: O resultado final com a lista dos vencedores deve ser divulgado em setembro, mas as novidades não param. O turismo local também celebra uma conquista recente com o aval do Poder Legislativo para a criação de um novo itinerário de visitantes, a Rota Caminhos do Refugiado. O secretário destaca o impacto que a nova lei trará para a economia da região.
4: Esse é um marco histórico, né, para o município, porque é a primeira rota de turismo que nós temos registrada de forma oficial aqui em Vacaria, e ela começa evidentemente pelo turismo rural. A gente tem acompanhado, eu tenho viajado com uma certa frequência, Leonardo, a locais, a destinos com uma realidade próxima da nossa, né? Até para a gente entender o que há de bom e copiar o que há de bom, né? Porque a fórmula ela é a mesma, né? Não existe mágica, existe trabalho e persistência, né? E o refugiado a gente já havia identificado junto com o seu Luizinho Bortolon, com o nosso colega Nicolas da Agricultura. Eles já nos traziam essa rota, um mapa lá da rota, né? E aí na semana que passou, nós fomos até o refugiado após a aprovação do projeto de lei. E o início, Leonardo, nós tínhamos ali previsto talvez 8 propriedades para se fazer presentes na rota, mas nós chegamos lá, né, tinham mais de 40 moradores lá, né, 40 famílias lá, ansiosos com essa informação, né, e querendo saber como participar. Então agora o que vai acontecer é o seguinte: nós vamos seguir mapeando esses pontos, né, é importante que sejam pontos próximos ou na estrada principal, né? Depois, em agosto, começa um curso junto com o Senar, são 5 encontros para capacitação do turismo rural. E depois, então, no ano que vem, promessa do prefeito Andrezinho, lá neste encontro no refugiado, estará sendo realizado o asfaltamento lá da estrada, né, do refugiado.
2: Além disso, o calendário oficial de grandes eventos para este ano já está confirmado e promete movimentar a rede hoteleira e o comércio local nos próximos meses, com a Feira do Livro, Festival do Balonismo e também Festa Internacional da Maçã. Do jornalismo, Leonardo Silveira.
5: Obrigado, Leonardo. Agora são 12 horas e 56 minutos. O presidente da República cita Trump e defende briga por biocombustível. O que achou? Vai indo, é assim que é bom. O ex-presidente da Câmara dos Deputados, Eduardo Cunha, teve os seus bens bloqueados em até 6 milhões pelo ministro Flávio Dino do Supremo Tribunal Federal. Segundo a investigação da Polícia Federal, Cunha atuava como uma espécie de agente privado dentro dos parlamentares e teria conseguido, mesmo sem exercer nenhum mandato ou cargo público atualmente, destinar 21 emendas parlamentares a municípios de Minas Gerais, que totalizam um valor bloqueado pelo Supremo Tribunal, que é de 6 milhões de reais. Durma-se com um barulho desse. Jornal do Meio-Dia é para
0: 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Esposa, Natália Helena Palmeira. Filhos, Abel, Micael, Gabriel. Noras, Larissa e Jennifer. Netos, Bernardo e Enzo. Irmão, cunhada, sobrinhos, amigos e demais familiares a noticiar o falecimento de seu ente querido, convidam amigos e pessoas do seu convívio para participar das homenagens que serão prestadas na Capela São Roque, lá em Campestre da Serra, onde será realizada a missa de corpo presente às 16 horas de hoje. Em seguida, o féretro seguirá em cortejo para o cemitério municipal de Campestre da Serra. 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Participou do falecimento de Rui Antônio Panho, tinha 79 anos de idade. Agora 12h59, fiquem com o Clube da Alegria. A todos uma boa tarde.
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E tá aí, segunda-feira. Ah, aquele abraço aí pra você. Começando mais uma tarde, alô, Tidão. Agora mais um mês aí com a gente aí, né, Tidão? Vamos aí, pessoal tá de férias por ali, né? Aquele super abraço pro Arthur aí também. Vamos começando mais um programa, segunda-feira. Aí prometendo aí muito, muito calor no finalzinho de semana, quinta, sexta por ali, né? Aquele abraço pra você, boa tarde.

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4: Áries. A segunda-feira indica um momento de decisões importantes e um possível avanço profissional, ariano. Siga firme nos seus objetivos, com independência e coragem. O sucesso está mais próximo do que você imagina. Cor do dia azul claro, número de sorte 49.
5: Touro.
4: Seja resiliente, taurino. Mudanças e transformações vão exigir que você vire a página e coloque um ponto final em histórias que já se encerraram. Desapegue-se do passado e permita que o fluxo do novo chegue em sua vida. Cor do dia é o verde, número de sorte 29.
5: Gêmeos.
4: A semana inicia com ventos de boa sorte, geminiano. Aproveite a energia dos astros com alegria e felicidade no coração. Realizações e melhora material estarão favorecidas. Atenção apenas para não deixar as oportunidades passarem pelos seus dedos. Cor do dia é o roxo, número de sorte 13.
5: Câncer.
4: A segunda-feira chega com as emoções a todo vapor, canceriano. Preste atenção nas oscilações emocionais e evite decisões muito importantes. Resolva as questões do passado e olhe para o futuro sem medo. Cor do dia é o rosa, número de sorte 2.
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7: Ok, vamos nessa pra você também, já se ligando com a gente no oferecimento Super MA, Super Ventura, juntinho começando a segunda-feira!

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6: Ok, vamos nessa então, pra você também já se ligando com a gente. Quero mandar aquele alôzaço aí pra Rubiane. Alô, Rubiane, aquele abraço. Obrigado aí pra você que tá sintonizada com a gente, né? Agora, pessoal bacana tá ligando com a gente aí. Tá aí pra você então, Navega Coração, né? É, música bonita demais. Essa vai tocar pra você, é Os Atuais.

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Oi, alô, gostaria de ouvir a música? JM, largue o celular, oferecendo para a esposa Almira, aí para todo o pessoal bacana, para o neto Brian, que hoje está de aniversário, que Deus lhe dê muita saúde, mora na Capela São Paulo Campestre, aí, né? Aí do Vossadi e da Valmira, boa semana para todos!

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1: Boa tarde, meu amigo Milton Ribeiro. Estamos na escuta da programação aí. Quero pedir uma música, Chorei no Sinal, aí oferecer para todos os ouvintes da rádio aí que estão na escuta dos pomares aí. É o Jandir do Jardim dos Pampa. Um abraço, meu amigo, se foi atendido, meu muito obrigado.
2: Olá, amigo. É o Guinho do Táxi, Bom Jesus. Tamo na escuta. Manda uma música do Renan aí. Valeu, um forte abraço.

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1: Boa tarde, garotinho. Toca aí uma do Amado Batista, Escolha Antiga, hein? Do João Globar Teta. Aú, hein? Amigo, velho, toca aí pro pessoal do Mazeiro, Toquinho, Valdinei. Meu amigo Juliano, lá da Estância do Baiadal. E Luiz Amilton Segueira, hein? Abraço, meu amigo. Te mando escuta. Abraço.

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6: Alô, Servilo! Aquele abraço, obrigado pra você também, já se ligando com a gente. Alô, pessoal do Minuano, alô, pessoal bacana do bairro Petrópolis e Pinheiros, um abraço, obrigado pela audiência. É sucesso pra você aqui no Clube da Alegria!

Modão, modão de viola pra você. Boa tarde, garotinho, tudo bem? Alguém pedindo a música Vira Virou com Lilian Matos, oferecendo pra ela mesma aí, né? Alô, Lilian, super abraço, obrigado pela audiência.

0: 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Genuinamente devagarinha.
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5: Leão. Soluções e novas oportunidades irão chegar para você, leonino. As estrelas anunciam uma fase de mais harmonia e de mais tranquilidade. Os relacionamentos, em especial os familiares, serão favorecidos ao longo da semana. Cor do dia é o dourado, número de sorte 18.
6: Virgem.
5: Prosperidade e ganhos materiais inesperados vão abençoar a segunda-feira dos virginianos. Fique atento à sua intuição e observe as oportunidades de agarrar a sorte com as próprias mãos, Virgem. Cuidado com a alimentação, dia para pegar leve. Cor do dia é o marrom, número de sorte 45.
6: Libra.
5: O orgulho e a vaidade podem colocar você, libriano, em uma situação delicada com pessoas que lhe são queridas. Aprenda a olhar com humildade até mesmo aqueles acontecimentos que nos causam alguma desilusão. Cor do dia azul escuro, número de sorte 51.
6: Escorpião.
5: Os astros anunciam um momento de renascimento e boas notícias, escorpiano. Seu caminho tende a se abrir de forma significativa. Procure se cobrar menos e não dar ouvidos às críticas de quem nunca construiu nada. Cor do dia, o preto, número de sorte 1.
6: Sagitário.
5: Ouça com atenção o conselho das pessoas mais velhas ou até mesmo mais experientes que você, Sagitário. A espiritualidade e o autoconhecimento estarão favorecidos. Conecte-se com o seu eu interior e assim tudo vai ficar mais fácil. Cor do dia, o vermelho, número de sorte 11.
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0: Oi, tá aí pra você também, já se ligando com a gente. Alô, Alexandre, obrigadão pra você, Alexandre. Olha, o pessoal tá nas obras aí, né? Com esse sol maravilhoso, juntinho com a gente aí também, pedindo a sua aqui na programação. 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
1: Boa tarde, Mirto Ribeiro. O Luiz pedindo uma música aí. O Céu em Cantos, mesa 6. Se for atendido, eu muito obrigado. Meio de vardão, gosto de escutar o programa meio direto.
2: Ei, garçom, dá um chego aqui na mesa 6, traz mais uma cerveja e convida o Céu e Cantos para cantar.

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1: Boa tarde, Milton Ribeiro. Tudo bem, Ané? Gostaria de ouvir a música Bruno e Marrone, Porque Chora Assim. Se for atendido, agradeço muito. Obrigado, um abração para vocês todos daí da rádio.

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12: E vamos nessa para você também, se ligando com a gente. Alô!
0: alô, alô, Super MI, Super Ventura. Olha, boa tarde, garotinho, meu amigo. Se for possível, a música do Alain Aladim, te amo de coração. Mas antes, vamos ter aí, né, a música do Amado Batista.

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1: De garotinha, queria a música Última Carta e queria oferecer para todos que estão escutando o programa. Se for atendido, muito obrigada.

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5: É isso aí, amigo. Ok, alô Juarez, aquele abração pra você, pessoal bacana ali do Altos da Glória, né, pessoal, tá na pintura aí, super abraço, tem Armazém das Tintas aqui na Militar pertinho de você, tudo em massa corrida aí pra você. 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Alô, Carlos! Obrigado para você, Carlos! Você que está sintonizado com a gente, né? Pedindo a sua música também aqui na programação. Boa tarde, garotinho! Olha, toca para nós, se possível, uma música, né? Aí do sucesso da banda Encantos, ok?

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1: Boa tarde, muito Ribeiro. É a Fátima. Gostaria de pedir a música Manda Ela Embora. Fereço, minha esposa Horácio Vargas, para minha mãe Maria Wanda, lá de Esmeralda. Minha irmã Leite, minha irmã Rosalete. Se for atendido, muito obrigada.

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1: Boa tarde, Miro Santos, tudo bem? Aqui é a Rosa. Quero pedir uma música romântica. Se for possível, desde já eu agradeço. Só pra me curtir, que tô de férias em casa, passando um pano nas paredes. Daí eu quero escutar. Beijos, tenha uma ótima tarde.

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5: Capricórnio. Nesta segunda-feira, mantenha os pés no chão e use toda a sua sabedoria para agir com racionalidade, Capricórnio. Buscar o caminho do meio te abrirá portas e oportunidades de sucesso, tanto pessoal como profissional. Cor do dia é o lilás, número de sorte 34.
1: Aquário.
5: Confie seus segredos apenas à espiritualidade, aquariano. Nem todo mundo tem um coração cheio de boas intenções. Então guarde os seus planos e projetos para si. Sua intuição estará clara e será sua grande aliada. Cor do dia é o rosa, número de sorte 23.
1: Peixes.
5: A semana inicia com romance e amizade. Olha só, pisciano, uma sensação de paz interior e harmonia estarão presentes. E você vai ser capaz de espalhar essa energia através das pessoas com quem você convive. A palavra da segunda-feira é gratidão. Cor do dia é o amarelo, número de sorte 8.
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4: Vamos lá, Tidão! Aquele abraço pra você também, já se ligando com a gente. Depois tem o pedido do pessoal ali, né? Aquele super abraço, muito obrigado também, sintonizado com a gente. Quero mandar aquele alosaço, aquela música, né? Do Chitãozinho Chororó. É modão, amor proibido, né? E depois tem o Teodoro Sampaio e também Mato Grosso e Matias no modão de cabeceira.

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6: Vamos nessa, para você também já se ligando com a gente. 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Alô, pessoal bacana. Alô, Célia, tá aí o seu pedido também, tá pedindo aí, né? A gente tá atendendo você, mandando abração, pessoal bacana lá de Jaquirana. Alô, Jaquirana, abraço para vocês. Pessoal bacana de Bom Jesus também. Alô, alô, boa tarde.
7: Edmilton. Aqui é o pessoal da Case. Eu gostaria de pedir uma música, Tiro de 12, do Rainha Musical. Especialmente ao nosso grande mecânico Luiz aqui, que tá numa loucuragem com o Juju. Podia tocar essa música aí para nós.

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1: Boa tarde. Queria oferecer uma música pra Gabi e pro Índio. Uma do Leandro Leonardo. Uma bem sofrência. Obrigado.

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1: Daiana Gil, boa tarde, hein? Mais uma vez aí, o Rudião ligado na 96.5 aí. Tava meio desonline, mas agora temos online, hein, garoto? Temos meio curtindo com toda a galera dos espalhador Fascarina aí. Nosso amigo Dongo aí, o Dega aí, o Jumarzão, o Mirão aí, né? Toda essa galera aí sempre curtindo a 96.5 aí. Mandar um forte abraço aí pra toda a galera do Trator Peça aí. O Giovanni aí, o Cristiano, o Giovanni aí, então, sempre ligadão aí, né? Um abraço pra Pretinha aí, suas colegas aí. A dona Márcia aí, o seu Evandro aí, nosso amigo Gustavo aí, né? E toda a galera da oficina, nosso amigo Jackson aí, né? O Pixirica aí, né? O nosso amigo João aí. E hoje larga pra nós aí, uma da banda raiz aí, uma teu critério aí, meu amigo. Um forte abraço pra você, o Arthur aí. E um abração pro nosso amigo Cara Suja aí, do Pomar da Lívia.

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5: Alô! Alô, José, aquele abraço, obrigado pra você, José Douglas, te tô trabalhando, né, claro, aí na parte elétrica, tá bom, vai, um abraço pra você, pessoal bacana das oficinas mecânicas também, vai, aquele super abraço, alô, pessoal do São Francisco ali, ligadinhos com a gente, alô, Bete, brigadão aí, alô, alô, boa tarde!
6: Boa tarde, garotinho, tudo bem, tranquilo? O Pokémon, queria pedir uma música pra mim aí, da tua escolha aí. Hoje tô fazendo 48 anos e quero oferecer também a música pro Samir, que ontem fez 48 anos também, e eu faço 48 anos hoje. Mandar um abraço pra ele também. E também pra minha ex também. Ela tá fazendo o aniversário no mesmo dia que eu. Tá valendo. A consideração continua, né? Tá, um abração. Escolha a música que da tua escolha. Tá valendo? Um abração.

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1: Eu queria pedir a música Amor ou Amigo oferecer para todas as minhas vizinhas do municipal.

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5: E chegou a hora de pegar a boneda ao pé, já tem show da tarde com o Samir e a Giz, a gente vai indo, volta amanhã, obrigado pelos trabalhos aí, te dão, super abraço, alô Roma, um abração pra você, até amanhã!

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3: Boa tarde, gente. Começando o nosso Show da Tarde aqui na Rádio Esmeralda Mais Popular. Obrigado pela sua sintonia. É 96.5 Rádio Esmeralda da Vacaria, o sistema Vacarinhas Comunicações. E vamos começando os trabalhos com a produção executiva da minha querida Giza Vitininski, a dama mais linda do rádio. Em nome das melhores empresas e marcas de Vacaria e região, a gente vai chegando com muita música e animação para você. Abraço pro meu amigo Paulo Júnior lá no segundo distrito de Bom Jesus, tá sempre da nossa sintonia. Abraço também pro meu amigo Quicão, tá sempre na nossa audiência. Alô, Quicão, abraço aí pra você. Toda a rapaziada se liga com a gente. Meu amigo Xancho, alô, Xancho. Obrigado, meu amigo Xancho, aí pela audiência de sempre, né, Xancho? Abraço aí pra toda a rapaziada que tá ligada aqui no nosso Show da Tarde na Rádio Esmeralda. 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Abraço aí para toda a rapaziada ligada com a gente aqui no nosso Melhor da Tarde, na Rádio Esmeralda. Abraço para toda a rapaziada ligada com a gente aqui no Show da Tarde na Rádio Esmeralda 96.5. É, gente, chegando com muita música aí para você. 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Vamos chegando então com muita música para você, que se liga aqui na Mais Popular.

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2: Estamos de volta com o nosso Show da Tarde aqui na Rádio Esmeralda Mais Popular. 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Vamos chegando aí com mais música para você que se liga aqui no nosso Show da Tarde na Rádio Esmeralda, a mais popular. Alô, tio Miranda, gente bacana aí do Barcelos. Abraço aí para você também. Abraço aí para toda a gurizada ligada com a gente. Aí também no sítio, né? O pessoal aí lá no Campestre também tá ligado com a gente lá. Ô, Sadi. Alô, Sadi. Abraço aí para você e toda a nossa audiência que se liga aqui.

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5: Estamos de volta com o nosso Show da Tarde aqui na Rádio Esmeralda, a mais popular. 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Vamos chegando com mais música aí, você ligado com a gente. Meu amigo Gilberto, aí Miquelin tá sempre na nossa companhia. Alô, Gilberto, abraço aí pra você, pro Vini Casara, pessoal que tá ligadinho com a gente na nossa audiência, né? Abraço pro meu amigo Chuteirinha. Alô, Chuteirinha, tá sempre aí na nossa sintonia. Abraço aí pra você também. E abraço aí pra rapaziada que tá na nossa companhia, o pessoal tá trabalhando aí, nossos amigos açougueiros, os pedreiros, carpinteiros, pessoal que se liga com a gente aqui na Rádio Esmeralda. Esse é o Show da Tarde, a produção executiva da minha rainha Gisa Vichnitsky. Vamos assim!

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4: 16 horas e 32 minutos.
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0: Estamos de volta com o nosso Show da Tarde na Rádio Esmeralda, a mais popular. 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É o nosso Show da Tarde aqui na Rádio Esmeralda, até às 6 horas da tarde na sua companhia. 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Vamos chegando com mais música, você que se liga com a gente aqui no nosso Show da Tarde, e vamos com muita música especial para você que gosta da boa música do Rio Grande, não é verdade? Abraço aí pro meu amigo Cláudio Omar Bittega, tá sempre na nossa companhia. Abraço pro Cláudio Omiro Vida, também tá sempre aí na nossa audiência. Meu amigo lá, rapaz, também lá em Bom Jesus, o Átila, né? Tá sempre escutando a gente aí. Abraço, Átila! Abraço aí pra você e toda a rapaziada se liga com a gente nos interiores aí, né? Pessoal tá, os interioranos aí na nossa sintonia, pessoal da cidade também, pessoal das fazendas, obrigado pela companhia. A audiência espalhada em todos os cantos e recantos da Vacaria Região. Esse é o Show da Tarde aqui na Rádio Esmeralda, a mais popular. 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É o nosso Show da Tarde aqui na Rádio Esmeralda, até às 6 horas na sua companhia. Chegando com mais música para você. Música.

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Estamos de volta com o nosso Show da Tarde aqui na Rádio Esmeralda 96.5. É o melhor da música do Rio Grande, gente, aqui no nosso Show da Tarde na Mais Popular. E vamos juntos, né, com muita música e animação aí pra você. 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Vamos chegando com mais música. Você se liga aqui no nosso Show da Tarde na Rádio Esmeralda.

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6: Estamos de volta com o nosso Melhor da Tarde, aqui na Rádio Esmeralda Mais Popular, trazendo sempre o melhor da música gaúcha aí pra você que se liga com a gente. Abraço, meu amigo Luiz Gonzaga, também aqui do bairro Imperial Franciose, né? Tá sempre ligado com a gente. Alô, Luiz Gonzaga, abraço aí pra você. 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Também lembrando pro pessoal que tá ligado com a gente aqui no nosso Show da Tarde na Rádio Esmeralda Mais Popular. 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Vamos chegando com mais música aí pra você. Meu amigo Miranda aí ligado com a gente. O Jair também tá sempre na nossa companhia. Alô, Jair. Abraço aí pra você. O Paulo também tá sempre aí acompanhando a gente. Paulo Júnior lá em Bom Jesus, né? Aqui na nossa sintonia. Abraço aí pra toda a nossa audiência que é muito boa, né? O pessoal tá sempre ligado com a gente. E cada vez mais aí as pessoas falando com a gente na rua. Samir e a Giza, né? Abraço aí pra vocês, gente. Obrigado pela companhia e audiência de sempre, né? Vamos chegando então com muita música pra você aqui.

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0: Estamos de volta aqui com o nosso Show da Tarde na Rádio Esmeralda Mais Popular. É, gente, mandando um abraço aí para toda a rapaziada que tá ligado com a gente aqui, né? No nosso 96.5. 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Vamos chegando com mais música aí, o pessoal tá ligado com a gente, né? Aqui no nosso Show da Tarde, na Rádio Esmeralda, né? Meu amigo Xancho tá sempre na companhia. Alô, Xancho, abraço aí pra você e o Xanchinho, né? O Xancho e o Xanchinho, seu filho. Abraço aí pra vocês, obrigado pela sintonia. E todo o pessoal que se liga aqui no nosso Show da Tarde, na Rádio Esmeralda.

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2: Confira os projetos em pauta na sessão da Câmara de Vereadores nesta segunda-feira. Na ordem do dia, aprovação das atas 48 e 49/2026. Projeto de Lei Legislativo 43/2026, autoria vereador Pingo Rezende, PP. Denomina de Estrada Municipal Sebastião Pereira Valim a Estrada Municipal que se inicia à direita da Estrada José Boeira de Vargas, após a Estrada Leandro Bortoluz, no município de Vacaria. Projeto de Lei Legislativo 44/2026, autoria vereador Leandro Borges de Lima, PSDB. A Rua do Loteamento Parque Residencial Lomba Chata, paralela à Rua Alcino Dorigati e à Rua Doutor Emery de Andrade, passa a denominar-se Rua Jorge de Oliveira Godóis. A sessão da Câmara de Vereadores inicia às 17h30 e é transmitida pelas redes sociais da Câmara.
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1: 17h12.
0: Estamos de volta com o nosso Show da Tarde aqui na Rádio Esmeralda Mais Popular e mandando um abraço.

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Vamos chegando aí com mais música para você que se liga aqui no nosso Show da Tarde na Rádio Esmeralda, a mais popular. Alô, tio Miranda, gente bacana aí do Barcelos. Abraço aí para você também. Abraço aí para toda a gurizada ligada com a gente aí também no sítio, né? O pessoal aí lá no Campestre também tá ligado com a gente lá. Ô, Sadi. Alô, Sadi. Abraço aí para você e toda a nossa audiência que se liga aqui no Show da Tarde.

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0: Estamos de volta com o nosso Show da Tarde aqui na Rádio Esmeralda, a mais popular. 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Vamos chegando com mais música e você ligado com a gente, meu amigo Gilberto. Aí, Miquelin tá sempre na nossa companhia. Alô, Gilberto. Abraço aí pra você, pro Vini Casara, pessoal que tá ligadinho com a gente na nossa audiência, né? Abraço pro meu amigo Chuteirinha. Alô, Chuteirinha, tá sempre aí na nossa sintonia. Abraço aí pra você também. E abraço aí pra rapaziada que tá na nossa companhia. O pessoal tá trabalhando aí, nossos amigos açougueiros, os pedreiros, carpinteiros, pessoal que se liga com a gente aqui na Rádio Esmeralda. Esse é o Show da Tarde, a produção executiva da minha rainha Giza Vichinski. Vamos assim!

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1: Estamos de volta com o nosso Show da Tarde na Rádio Esmeralda, a mais popular. Abraço aí para você que se liga com a gente. 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É o nosso Show da Tarde aqui na Rádio Esmeralda, até às 6 horas da tarde na sua companhia. 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Vamos chegando com mais música, você que se liga com a gente aqui no nosso Show da Tarde, e vamos com muita música especial para você que gosta da boa música do Rio Grande, não é verdade? Abraço aí pro meu amigo Cláudio Omar Bittega, tá sempre na nossa companhia. Abraço pro Cláudio Omiro Vida, também tá sempre aí na nossa audiência. Meu amigo lá, rapaz, também lá em Bom Jesus, o Átila, né? Tá sempre escutando a gente aí. Abraço, Átila! Abraço aí pra você e toda a rapaziada se liga com a gente nos interiores aí, né? Pessoal tá, os interioranos aí na nossa sintonia, pessoal da cidade também, pessoal das fazendas, obrigado pela companhia. A audiência espalhada em todos os cantos e recantos da Vacaria Região. Esse é o Show da Tarde aqui na Rádio Esmeralda, a mais popular. 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É o nosso Show da Tarde aqui na Rádio Esmeralda. Até às 6 horas na sua companhia. Chegando com mais música para você.
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7: Estamos de volta com o nosso Show da Tarde na Rádio Esmeralda, agora para dar aquele tchau e agradecer a tua audiência, que foi bom demais. Muito obrigado pela sua companhia e a gente se encontra, gente, aí no próximo programa com muita música e animação para você. E lembre-se, né? Hoje ainda tem o nosso querido Paradão Sertanejo, logo após a Voz do Brasil. Sami Becker e Giza Vitinis. Obrigado, Giza, pelo trabalho maravilhoso. Obrigado a Deus por mais um dia de trabalho. E obrigado a vocês pela audiência, os nossos patrocinadores, amigos e parceiros, pela parceria. Sempre com Deus no coração, o rádio na Rádio Esmeralda tá louco de bom. Grande abraço, gente. Fica com Deus.

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3: Em entrevista ao programa Fala Cidade da Rádio Esmeralda, na manhã desta segunda-feira, o vereador Leandro Borges de Lima, do PSDB, presidente da Frente Parlamentar Corsã Egea, fez uma forte convocação à população para manter a mobilização em torno da qualidade do abastecimento de água e do saneamento no município. O parlamentar destacou a importância da participação popular na audiência pública, que acontece na próxima quarta-feira, a partir das 18h30, no plenário da Câmara. O debate técnico e político contará com articulações de peso. Segundo o presidente da Frente Parlamentar, deputados estaduais devem participar do encontro, o que eleva a relevância institucional do ato e pressiona a concessionária por respostas definitivas. O vereador enfatizou que a presença massiva dos moradores é fundamental para dar força política às cobranças locais. Leandro foi categórico ao pedir que os cidadãos não compareçam de mãos vazias, transformando as reclamações cotidianas em provas documentais contra as falhas na prestação do serviço. A expectativa da Frente Parlamentar é que esta audiência sirva como um canal direto para que os usuários apresentem suas demandas reprimidas e cobrem o cumprimento legal das metas contratuais da Corsã na cidade. Foi confirmada na cédula de votação proposta que prevê a destinação de recursos para a conclusão do estádio municipal e pista atlética junto ao CAT. A mesma proposta prevê investimentos na revitalização do ginásio de esportes do bairro Vitória e constará na Consulta Popular 2026. Ao defender a inclusão desta proposta na cédula, na última sexta-feira, o secretário do Planejamento de Vacaria, Alessandro Dalla Santa, informou que os investimentos das outras duas edições da consulta, que também já destinaram recursos à Vacaria, estão com os projetos em execução. Segundo o secretário, os últimos 2 anos foram um período de muito trabalho na elaboração de projetos, entre eles a rua coberta na Doutor Flores e que agora, vencida a parte burocrática, já está pronto para execução, inclusive com licitação realizada. A primeira fase da rua coberta será fazer a rede elétrica e de comunicação subterrânea. O período de votação na consulta popular inicia na próxima segunda-feira, dia 20, e vai até 26 de julho. Todos os vacarianos são convocados a votar nas demandas do município. O período do inverno exige mais cuidados com a saúde e atenção no cuidado preventivo das crianças. A vacina contra a gripe é apontada como uma das medidas mais recomendadas como prática preventiva. E em Vacaria, no grupo de crianças até 2 anos de idade, apenas 17% receberam a vacina até agora. A Secretaria Municipal da Saúde manifesta preocupação com essa baixa procura e a orientação é para que os pais ou responsáveis levem seus filhos até as unidades básicas de saúde. Os professores da Rede Estadual de Ensino do Rio Grande do Sul, reunidos em Assembleia Geral do CEPER Sindicato no último dia 10 de julho, aprovaram a paralisação das atividades nos dias 16 e 23 deste mês. A mobilização tem como principal objetivo pressionar o governo do estado a suspender o leilão de 98 escolas públicas incluídas no projeto de parceria público-privada. Segundo o governo do estado, a proposta prevê a concessão à iniciativa privada da gestão de serviços não pedagógicos, como limpeza, merenda escolar, vigilância, conservação predial e manutenção das unidades de ensino. O contrato está estimado em R$ 4,5 bilhões, com duração de 25 anos. O CEPER Sindicato, juntamente com professores, servidores e entidades ligadas à educação, afirma que a iniciativa representa um avanço da privatização da estrutura das escolas públicas e pode comprometer a gestão da educação estadual. Para a categoria, o projeto abre espaço para a mercantilização do ensino público, reduzindo o papel do Estado na administração das instituições. O leilão, que inicialmente estava previsto para ocorrer no final de junho na Bolsa de Valores, foi adiado para 23 de julho, após manifestações e mobilizações promovidas pelo sindicato e por movimentos sociais. A expectativa do CEPERS é ampliar a participação da comunidade escolar nas paralisações e nos atos públicos programados para as duas datas, reforçando a defesa da educação pública e pressionando o governo a rever o projeto das escolas estaduais. Em meio a críticas de movimentos e profissionais da educação sobre as parcerias público-privadas propostas para as 98 escolas estaduais gaúchas, o governador Eduardo Leite foi às redes sociais neste domingo para defender o modelo como uma blindagem ao abandono. Em publicação conjunta com o vice-governador Gabriel Souza e o deputado estadual Frederico Antunes, pré-candidatos ao governo do Estado e Senado pelo Rio Grande do Sul, o chefe do Piratini rebateu o que chama de falácias e fake news, assegurando que a iniciativa não implica na venda de instituições, demissão de professores ou cobrança de mensalidades. O governador enfatizou que o parceiro privado ficará responsável pela manutenção estrutural e serviços auxiliares por 25 anos, permitindo que diretores e docentes foquem exclusivamente na atividade pedagógica. Segundo o chefe do Piratini, o pagamento à concessionária será condicionado a metas de desempenho, garantindo maior controle sobre regiões com problemas de vulnerabilidade social para solucionar o problema histórico de manutenção estrutural das instituições de ensino. A federação, composta pela União Brasil e pelo Progressistas, a União Progressista, não deve apoiar a pré-candidatura do senador Flávio Bolsonaro do PL à presidência. A decisão teria ocorrido pela relação desgastada entre Flávio e dirigentes da federação, somadas à pressão de lideranças estaduais pela neutralidade na disputa. Sem uma aliança e também sem uma orientação em nível nacional, os diretórios estaduais dos partidos têm uma liberdade maior para apoiar o candidato que considerarem mais conveniente em cada estado. No Rio Grande do Sul, por exemplo, União Brasil está apoiando a pré-candidatura de Gabriel Souza do MDB ao Piratini. Já o PP faz parte da disputa através de Silvana Covatti, que está como vice na chapa de Luciano Zucco do PL, pré-candidato aliado a Flávio no estado. O setor gaúcho da indústria alerta para a redução do ritmo de produção de carne, frango e derivados no estado. Assim como dias atrás, o mesmo segmento anunciou a previsão de encolhimento para a geração de ovos. Segundo o comunicado, o cenário de incertezas em relação à economia nacional impacta diretamente o comportamento do consumidor, que se torna mais cauteloso diante das oscilações econômicas. O documento lista como principais fatores da pressão no ambiente econômico o seguinte: elevado nível de endividamento das famílias, que é agravado pelo crescimento das apostas online, que absorvem parte significativa da renda da população, segundo informações que circulam na mídia. Questões geopolíticas, aumento de tarifas e novas barreiras comerciais surgem e se intensificam diariamente, colocando desafios adicionais para as indústrias no cenário nacional e internacional. O conflito no Oriente Médio voltou a se intensificar, resultando na movimentação da cotação do petróleo. Esse movimento poderá ter efeitos diretos sobre diversos setores, especialmente nas indústrias de embalagens, plásticos e combustíveis, impactando os custos de produção. Há preocupação também com a ameaça da União Europeia de bloquear as exportações brasileiras de proteína animal, medida prevista para entrar em vigor a partir de 3 de setembro. Esse possível bloqueio representa um risco significativo para o setor avícola nacional. Notícias da Tarde voltará ao ar amanhã, às 18 horas. Fique agora com Esmeralda nos Esportes. A todos uma boa noite.
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14: Olá, bom final de tarde para você, amigo ouvinte da Rádio Esmeralda. Estamos chegando mais uma vez com o nosso Esmeralda nos Esportes nesta segunda-feira. 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Mais uma vez conosco aqui no Esmeralda nos Esportes, Juliano Branco, Leonardo Silveira, e o senhor Miro Santos hoje não vem.
15: Nem amanhã.
14: Nem amanhã?
15: Não.
14: Não. O que que houve com o senhor Miro Santos? Conta pra nós.
15: Tá de férias de novo, né?
14: Foi pra ver a final da Copa?
15: Só pode, né? No mínimo espero isso.
14: Vai ter foto, gente, nas redes sociais, né, dele indo, né, pra ver a final.
15: Como é que diria ele? Ah, foto é um problema, foto é um problema aí. Cuidado, cuidado, Miro Santos.
14: E aí eu pergunto o seguinte, falar em final de Copa do Mundo, quem chega lá? Espanha ou França?
15: França.
14: Argentina ou Inglaterra?
15: Vá Argentina.
14: Concordo, senhor Juliano Branco. Bom final de tarde pro senhor.
16: Bom final de tarde a todos aí. Eu torço pra Inglaterra, pra Espanha e pra França.
14: Concordo.
15: Então, menos Argentina.
16: Então, todo mundo entendeu, né?
15: É, só que, infelizmente, a gente tem visto muita coisa aí que eu acho que...
16: Desde a Copa passada,
15: tá lá, né?
16: De passagem, né?
15: É.
16: O pessoal já tá resgatando alguns lances da Copa passada, jogo contra a Holanda, né? No início da Copa do Mundo, primeiro jogo da Argentina, todo mundo lembra da entrada que o Messi deu no jogador.
15: Sim, e não recebeu nada.
16: Nada.
15: Talvez tenha recebido os parabéns, acho.
16: Ah, talvez o presidente da FIFA né, comemorou bastante, né?
15: Bastante.
16: Como no terceiro gol da Argentina contra...
14: Egito.
16: Foi Egito, né?
15: É que foi uma dificuldade monstra.
16: Aquilo lá, pensei, meu Deus, o presidente ele não pode, né? Ele tem que ser neutro, ele pode aplaudir.
15: Ele disse que estava sofrendo com a Argentina, mas era neutro.
16: É, agora você vibrar, que nem ele vibrou, da maneira que foi, daí você vê muitos lances da Argentina aí, é meio... Ninguém pode afirmar nada, né? Porque ninguém tem prova. Mas
15: tá, tá muito escancarado o negócio.
16: Que é esquisito.
15: É cabuloso. É.
16: Então, somos todos menos Argentina.
14: Eu, sinceramente.
15: Mas tá difícil. Nós estamos contra tudo, mas contra todos.
16: É, mas eu sou Inglaterra agora até dizer chega.
14: Eu acredito, tá? Não porque queira, mas que a Argentina estará na final.
15: É.
14: Sabe por que me leva a crer isso? Depois do que o Egito fez, tá ganhando de 2-0.
15: Parece que pesou a camisa dos outros.
14: Sabe?

0: Inferno.
1: O problema foi que a Suíça não soube estar melhor.
0: Não existia mais.
2: É, a Suíça, pra mim, entregou o jogo na expulsão do jogador lá. O cara tentou...
0: O cara também me fazia...
2: Ah, não entendi aquela dele.
1: E não era nada, era na lateral do campo o negócio.
0: É, mas aí é que tá. Aí a internet, ela não te perdoa, né? Puxaram o jogo da Argentina contra Cabo Verde, tá? E teve um lance parecido com esse que o juiz fez vista grossa e o VAR para a Argentina.
1: Mas aí quando também eu falo simulou... que tá empurrando...
0: É estranho, né?
2: Essa estranheza a gente tem, de várias questões aí, realmente. Sabe que, falando ainda em Copa do Mundo, e hoje eu estava conversando com algumas pessoas no final da manhã, e uma pessoa me disse o seguinte, ó, se eu tenho informações e acabei aí por duas oportunidades, ó, fazendo uma refeição com o presidente da Confederação Brasileira de Futebol, tá? E aí ele falou o seguinte, que há sim uma insatisfação com o trabalho do Ancelotti.
0: Ah, mas...
2: Esperava mais na Copa, não que fosse campeão, mas que esperava mais, um conteúdo a mais. Aí ele chegou e me disse assim, mas presidente, disse que alguém perguntou para ele, então tem que demitir, independente de qual for a questão da multa rescisória. O presidente disse o seguinte, temos que avaliar. Só que eu chego a uma conclusão, agora é eu que estou fazendo, trazendo uma opinião. Se eu não estou enganado, encerro o mandato do Samir em 28, né?
0: Agora é na metade ali.
2: Ele não vai demitir
1: limpeza,
2: ninguém.
1: Mas quando ele sair.
2: Ele não vai demitir ninguém, porque ele já disse que não vai ser candidato à reeleição.
0: É bom mesmo.
2: Mas aí não sei se
0: vazado,
2: é bom. Eu não sei se é bom ou se é ruim, porque.
1: Pode ser
2: hoje,
1: pior, viu?
0: Pode ser pior, que é verdade. É. Pode ser pior.
2: Porque quem é hoje o pré-candidato. Mas tudo bem.
0: Nada que esteja tão ruim, Pacheco.
2: Que não possa piorar.
1: É claro.
2: Não
0: possa piorar.
2: Aí...
0: Mas e se tratando de CBF?
2: Eu acredito
1: não,
2: que...
1: Eu não me admiro com mais nada.
2: Eu acredito que não vai ser o Ancelotti até a metade do ano de 28, não vai ser demitido. Depois até pode ser. Vai depender do trabalho dele na seleção nesse período.
0: Eu não cravaria muito, Marcos, por aquela coisa, né? Vai começar a eliminatória.
1: Quando começa...
0: É o ano que vem.
2: É
0: o ano que vem, não é esse ano. É a partir, acho que deve ser março, não sei. A data
1: eu
0: não
1: que
0: sei.
1: É março, vamos ver aqui.
0: E se ele chega a perder, vamos supor, dois jogos seguidos, um no Brasil. Vamos dar um exemplo aqui, tá? Ele perde pro Paraguai, lá no Paraguai.
2: E empata aqui no Brasil com qualquer uma.
0: Empata com a Bolívia aqui no Brasil. Ah, ele balança.
2: Balança.
0: Vai balançar. Então não dá para cravar, mas enfim,
2: mas
0: tratando-se da CBF...
2: Eu acredito que ainda até 28 lá ele ainda permaneça. Depois já não garanto mais nada.
0: Será que até dezembro de 28 ou até...
2: Até depois de quando assumir o novo presidente.
0: Tem que ver quando é que ele é isso.
1: Então é meio logo. Não tem calendário ainda para as eliminatórias.
0: E o detalhe, tu viu como
1: segundo
0: é que é?
1: Segundo semestre de 27, tá. A expectativa.
0: Argentina, Paraguai e Uruguai classificados.
2: Correto.
0: Classificam-se três direto e o quarto...
1: Três vagas e meio.
0: O quarto vai para repescagem.
1: Mas lembrando então, que esses aí vão participar da eliminatória.
0: Vão participar. Só que aí eu te falo uma coisa. A Conmebol também tá arrumando um baita de um pepino para a cabeça dela, né? Tu acha que não vai ter jogo para prejudicar?
1: Claro. Ó, vamos deixar o Brasil
0: mal,
1: fora.
0: Marcos, agora vou te perguntar. Se o Brasil tá mal, Argentina e sei lá quem, em Chile...
1: Já pensou? Ah, eles foram em todas as Copas, vamos deixar eles de fora dessa agora.
0: Exatamente.
2: O que vai...
0: Eu acho que a Conmebol tá arrumando uma pra cabeça dela.
2: O Juliano fala algo bem interessante.
0: Sabe,
2: e eu, pra mim, é o seguinte. Ó.
0: Vimos isso na Copa do Mundo,
2: sim,
0: tá?
2: Sim, sim. O Argentina, Uruguai e Paraguai, estando classificados e participando das eliminatórias, ele vai roubar ponto de seleções que poderiam chegar.
0: Tá, e por que que o Paraguai... Tá, me explique, não sei se tem essa informação, Pacheco. O senhor que é muito bem
1: informado.
0: Eu
1: estou olhando aqui...
0: Por que o Paraguai é sede? Porque é sede da Conmebol?
1: Não, é para comemorar os 100 anos
0: tá,
1: da Copa.
0: Tá, mas o que o Paraguai tem a ver com 100 anos?
2: É só pela sede da Conmebol.
0: É a sede da Conmebol.
2: É só por isso.
0: O Uruguai foi o primeiro campeão.

0: né? Que ele jogou a final, sim, contra a Argentina.
1: Sim.
0: Fizeram a primeira final. Tudo bem os dois ali.
1: Não, o Uruguai é o primeiro campeão, acho que é interessante, né?
0: Tudo bem.
1: E a Argentina participou da primeira final.
0: Participou da primeira final, tudo bem. Uruguai e Argentina. Mas o Paraguai tá entrando, vamos, você também vai.
2: É um prêmio de consolação.
3: Claro que é.
1: Tudo
3: claro
1: que... E ó, que é. Ó, não é só política.
2: Ah, então vai ter mais uma. Ainda pode mudar a regra para a próxima Copa do Mundo, fazendo com que se tenha mais seleções.
1: Ah, sim,
2: né?
1: Ele quer 64,
0: tá,
1: né?
0: Mas até ele, daí ele arruma um...
1: Ah, daí vai arruma, as Ilhas Malvinas vai participar também.
0: Ele vai consertar o que aconteceu nessa Copa.
1: Vai colocar a Itália.
0: Classificam-se só dois. Não tem terceiros colocados daí. Por isso
1: é que daí aí é em direito
0: ninguém
1: aos grupos,
0: pode fazer,
1: né,
0: jogo de compadre, é, como foi feito, é, esse ano.
1: Que nem era antes, dois só classificam
0: só
1: e tchau.
0: Dois. Aí não tem, tu tem que classificar, é só dois. Não tem os os oito melhores terceiros.
1: Só que tem um detalhe, é só, são só três jogos, né? Eu não sei se eles estão classificados. Quem está classificado é Espanha, Portugal e Marrocos. Agora, quem? Esses três eu não sei.
2: Quem?
1: Argentina.
2: Já está.
1: Eu estou buscando aqui, não encontrei.
2: Já está. Já está porque eles serão sede. Eles em uma sede. Partida, mas serão sede. E já estão classificados.
1: Aqui não diz nada.
0: É, mas já. Eu estava assistindo um programa de esporte, já. Jovem Pan.
1: É, mas então aí semana, corre falando. Sério risco.
2: Não. Aí tem chucho no meio. É. Ou tu se prepara muito bem, Brasil, ou se você for ficar em quinto...
0: Quarto? E se for quinto, tá fora.
2: É.
0: A não ser que aumente para 64.
1: Não, mas são três vagas e meia. Quinto tá dentro.
2: Quinto está dentro.
1: Quarto, quinto e sexto.
0: Tudo bem, mas é que hoje são 48 seleções?
2: Sim.
0: Se tu aumentar o número de seleções...
2: Aí daí vai ter mais uma.
0: Pode aumentar uma vaga mais.
2: Mais uma vaga.
1: Daí pode ser que a Venezuela entre.
2: Pode ser.
0: E o Brasil fora, já imaginou? Então, assim, eu acho que a Comebol tá arrumando pra cabeça dela aí, sabe? Aí a Argentina tem convocação. A Argentina vai pegar, sei lá, o Peru e o Chile. Ah, não vamos convocar os melhores. Essa vez nós vamos convocar só os que jogam,
1: os que jogam aqui.
2: Eles vão fazer laboratório com várias seleções. E daí quando chegar com o Brasil, com a Colômbia, que são hoje ainda...
0: E o Uruguai, que já tá classificado.
2: Não, aí vão com tudo.
1: É, os senhores têm razão. Com a Argentina, Uruguai e Paraguai automaticamente classificados, as principais seleções da Conmebol não precisarão disputar vagas. A competição, então, terá os três jogos de celebração, tal. Isso reduz o número de vagas diretas disponíveis.
0: Claro.
1: Caso o formato atual seja mantido, restarão três vagas diretas, isso, mais uma repescagem. 3,5, então.
2: Mas o senhor falou uma palavra ali que me chamou muito bem a atenção. Volta lá. O quando diz assim... As
1: principais seleções.
2: Ponto. Opa. As principais seleções.
1: Então o Paraguai virou principal seleção porque é sede.
0: O Paraguai é porque é politicagem, cara. Não tinha nem que estar ali.
2: Então quer dizer que o Brasil não é das principais.
1: Não é.
2: Tá bom? Me faz entender. Eu posso fazer uma leitura que eu quiser, porque a língua portuguesa
0: hoje não é mesmo.
1: É uma questão interpretativa.
0: Não, exatamente. Hoje realmente não é, né?
2: Não, exato. Mas em termos de...
1: Mas está todo mundo dando respaldo para não ser.
2: Aí vamos tirar aqui a Argentina, que hoje está vivendo um bom momento. O Paraguai e o Uruguai são os principais?
0: Nossa. Uruguai até pela mística.
1: Uruguai pela história. Pelo que apresentou esse ano...
2: Mas então pelo Penta eu também sou.
1: Claro.
2: Aí...
1: Mas então está errado aqui o redator aqui.
2: Sabe, é umas questões assim que deixa a gente...
1: Olha o que diz aqui, ó. A Conmebol estuda desde o ano passado a criação de uma espécie de Liga das Nações dentro das eliminatórias. O objetivo seria manter as anfitriãs em atividade e preservar o número de jogos de cada equipe, aspecto considerado importante do ponto de vista comercial. A decisão final ainda não foi tomada.
0: Eles querem fazer um jogo com o campeão das eliminatórias lá com o time da Europa lá. Querem inventar aí, não sei.
2: Agora,
0: é politicagem, tá?
2: Mais uma vez, o Leonardo traz uma palavra que hoje a gente está vendo já nessa Copa do Mundo. Comercial.
1: Sim.
2: É o principal de todos. Não houve uma interferência, se diz, e aí não vou dizer se é verdade ou não, porque eu não tenho como afirmar, do governo americano para tirar o cartão vermelho de um jogador dos Estados Unidos?
1: Só faltava querer repetir o jogo para classificar os Estados
2: Unidos.
1: Aí
2: eu vou te perguntar o seguinte, se isso é verdade, está havendo interferência comercial.
0: Mas saiu todos os portais isso, né?
2: Exato.
1: Sim.
0: Não sai, não é? A gente está falando. É. Isso aí é tudo.
1: Não, isso aqui também, ó, não sou eu que estou dizendo. É. A Conmebol que está dizendo isso aqui.
2: E tudo isso, para mim, hoje... O futebol, ele perdeu, já começando lá na Copa do Mundo, vamos vindo aqui para a nossa realidade a Libertadores da América, Sul-Americana, Brasileiro.
1: Todo dinheiro.
2: O que mais interessa é o comercial. Qual que é a grande briga hoje dos clubes nas chamadas ligas, que não são ligas, mas se denominam ligas? Direitos. Não é questão comercial? É. Tá? Hoje em dia tudo gira em termos de dinheiro.
0: E sair uma liga aqui no Brasil é muito difícil, viu? Muito complicado.
2: É somente se a CBF der um canetaço e dizer, a partir de agora é uma liga só, senão não faz parte, já está eliminado em termos de filiação, e isso não vai acontecer nunca, então, meu amigo, acho que as coisas vão ficar assim.
0: Vai ficar desse jeito, acho que daqui a uns dias cada um vai vender seus direitos. É,
2: fica todo mundo livre aí, não tem nada.
0: Tirando quem vendeu 10% aí por 50 anos, né, vai ter que fazer um acordo aí, não sei como é que vão fazer, mas...
2: Mas aí, um vai se virar 10%, o cara vai vender, ah tá, os 10% tudo bem, mas eu tenho 90% ainda para negociar, e vai negociar os 90%. E assim vai ser, tá? Hoje, por exemplo... É, isso está em todos os portais aí também. A Live Modem, que é
0: a dona da Cazé.
2: Dona da Cazé, ela é a que detém os direitos na América do Sul de todos os campeonatos.
0: Todos.
2: Só que aqui no Brasil, agora houve, está tendo, ou houve, ou vai haver agora nos próximos dias... A comercialização da Copa do Brasil.
1: E parece que já está fora, né?
2: E a CBF não convidou a Cazé TV para participar do Ratatá. Ou seja, passar lá, dar teu lance e tal.
1: Dá teu envelope.
0: Diz que já está acertado até 2030 com o Grupo Globo.
2: Exatamente.
0: Então ela que trata de botar todos os jogos no YouTube. Todos.
2: Porque...
1: Diz que agora não. O brasileiro, vocês vão começar mas a colocar.
0: Mas é, cara, né? Eu até postei essa notícia hoje de manhã no nosso grupo ali, não sei se é verdade ou não, mas pro ano que vem.
1: É, eu ouvi isso aí também.
0: Será que é verdade, cara?
2: Mas aí tem um outro detalhe.
1: Né?
2: Não, mas aí tem outro detalhe.
0: Porque daí a Cazé vai passar um.
1: Tá. Sim.
0: E, tá. E ela vai passar...
1: 10, parece.
0: Não. Mas daí...
2: Ah, mas, não, mas para aí.
1: Por rodada.
2: Para aí.
0: Vamos esperar para ver.
2: O ano que vem vai ter que ter uma negociação para ela passar, porque os clubes venderam por... No canal fechado.
1: Foi vendido antecipadamente.
2: É na TV
1: já,
2: aberta.
1: Até quando que vai essa venda aí?
2: É lá, não é assim.
0: A Libra até 2029. A Libra.
1: Então não é assim para mudar.
0: A FFU, eu não sei, parece que era por um período, depois iam negociar o outro até 29, parece ali.
2: Então, pode ser que amanhã, o ano que vem, parece que tem uma nova negociação na FFU. Então,
0: e daí parece que a Globo quer pegar tudo para ela e passar tudo de graça. Só que daí não vai mais existir Premier.
1: Pois é.
0: Tu tem de graça, tu vai assinar o Premier? É. Você assina o Premier lá, Marcos. Tu vai continuar assinando
2: não,
0: ou vai assistir
2: claro
0: no YouTube que é de graça?
2: E outro detalhe aqui, meu
0: Por
2: amigo.
0: Por isso que eu tô achando estranho.
2: O Premier tá perdendo é mais fácil, força nessa Copa do Mundo. Ninguém viu falar em Premier, né?
0: É que não tem, né?
2: Antes era assim. A Globo transmitia no aberto lá 10, 15 partidas. 30, 40 era no Premier. Hoje não.
0: Mas o brasileiro lá transmite muito jogo que é no fechado ainda, né?
1: Sim, esse aí ainda tá difícil de quebrar.
0: É, isso aí é no fechado, é contrato.
2: Mas o que vai acontecer, que eu acho que o Premier
1: é a democratização
2: vai...
1: do negócio.
0: Eu acho que se ela quiser alavancar a GETV...
1: Tem que tocar de graça.
0: Ela vai ter que colocar, que nem ela colocou uns amistosos ontem passou o Fluminense, passou o Corinthians, transmitiu tudo de graça ali, né?
1: Só que tem um detalhe, durante a Copa é dentro do aplicativo deles, né? Porque a exclusividade para YouTube...
0: É da Cazé.
1: É da Cazé.
2: E vai acontecer...
0: E que ruinzinho aquele Globoplay, né?
2: Opa.
0: O teu trava bastante?
1: Às vezes nem abre.
2: O outro detalhe, meu amigo. A gente tá falando que a Globo é uma superpotência dentro do Brasil,
1: só
2: correto?
1: Só que trago um outro dado... A Copa do Mundo rendeu para a Cazé TV 2,1 bilhões de reais.
2: O mesmo valor que a Globo.
1: Só que olha a estrutura que a Globo tem.
2: É. Só que
1: a estrutura deles é um caminhão, a técnica, um estúdio e os repórteres lá.
2: É. O que eu me refiro é o seguinte. A Globo é uma superpotência no Brasil. Mas a Cazé TV...
1: No YouTube. No mundo,
2: porque é no mundo, porque
1: lugar.
2: É mundial.
1: É.
2: Hoje ela é mundial. Quem é um dos acionistas hoje da Live Mode? Cristiano Ronaldo.
0: Tu viu como é que nasceu a Live Mode? Eram dois executivos do
1: esporte interativo.
2: Que eles receberam valor.
0: que depois eles foram, a TNT Sports comprou, sim, o Esporte Interativo, eles saíram e fundaram a Live Mode, precisavam de um nome, né, alguém lá, cara... e pegaram o Casemiro.
2: Casemiro.
0: Tá. Casemiro transmitia
1: Reacts.
0: Como?
1: Reacts.
0: Eles
1: no
0: transmitiram em 2022 os jogos pela Twitch, né?
1: Sim.
0: O Casemiro transmitiu, né?
1: Uhum.
0: Tu vê, nem...
1: Irrelevante naquele
0: irrelevante,
1: momento.
0: Irrelevante, 2022. E o Casé começou por causa do Zico. Foi o único que quis dar uma entrevista pra ele.
2: Lá na pandemia, né?
0: Ele não era ninguém. E o Zico, não, eu vou te dar uma entrevista. E daí ele... Tanto que ele até hoje ele fala que ele agradece muito ao Zico. Foi o Zico que abriu as portas. E todo mundo, o Zico deu entrevista lá pro Casé. Temos que ver quem que é o Casé agora.
1: Sim.
0: Né? Aí foi um monte de gente na entrevista pra ele lá depois.
2: Outro detalhe...
0: Vê que é uma celebridade.
2: Detalhe importante, essa briga vai ser muito bonita de ver. Globo e Live Mode. Vai ter, essa briga vai ser legal. Vamos pro intervalo, depois a gente tem que falar da dupla Grenal, do Campeonato Brasileiro, que tá começando neste final de semana. Isso mesmo, senhores. Depois do intervalo a gente fala do Glória também. Pra você, dia 17 tem jogo do Brasileiro.
4: Já voltamos aí. 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
2: De volta com o nosso Esmeralda nos Esportes para você aqui pela 96.5. 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Pessoal, não termina neste final de semana, ou termina no, neste termina, final de semana, termina. Perdão, a Copa do Mundo, mas antes do término dela, temos jogos. Tem jogo, né? E com certeza já vai começar toda uma situação para o Grêmio. E aí até nós estávamos conversando fora do ar aqui com o Juliano, com o Leonardo, o porquê desse jogo do Grêmio contra o Mirassol, agora nesse dia 17, às 8 da noite, sexta-feira, é porque o Grêmio teve que antecipar jogos do Brasileiro devido aos playoffs da Sul-Americana. O Grêmio ganhou do Cruzeiro, teve transmissão pelo YouTube do Grêmio, o amistoso lá no Mané Garrincha, no Distrito Federal, em Brasília, 3-1, com direito ao Cruzeiro errar dois pênaltis, ou o Grando defender dois pênaltis.
0: Eu estava vendo uns pedaços desses jogos aí, final de semana.
2: E agora muitos, o Grêmio agora é o cara. Mas o jogo amistoso, os amistosos que teve antes não foi legal. Foram criticados e tal, né? Mas enfim, é o momento onde o Grêmio vai agora começar a pensar diferente. Até porque o Grêmio está buscando, além das vendas, contratações. E o Giovani Cabral, que disputou dois jogos do Mundial contra a Espanha e a Argentina, pela seleção do Cabo Verde, é o novo contratado. Jogador de 28 anos, atua preferencialmente como ponteiro esquerdo. Tu já viu que agora começaram a falar de novo ponteiro, não mais extrema? Só muda a nomenclatura, né? Só muda a nomenclatura. E é um jogador que vem para auxiliar o Grêmio. Ele estava no Estrela Amadora de Portugal, encerrou seu contrato por lá, ficou livre no mercado e foi contratado pelo Grêmio. Está chegando amanhã a Porto Alegre. Quer dizer, como vai ser? Aí é a pergunta, como é que vai ser, não só a dupla Grenal, mas todos, o Flamengo, por exemplo, que está no encalço do Palmeiras. Como é que vai ser o Flamengo? Como é que vai ser o Palmeiras? O Cruzeiro? O Flamengo, por exemplo, também está querendo contratar, de qualquer forma está tentando achar forma de contratar o Almada, por exemplo, né? Qual é a expectativa do brasileiro para os senhores? Como é que volta o brasileiro, senhores?
0: Volta meio capengado.
1: A minha expectativa é fechar uns 45.
0: Ah, ninguém vai voltar 100% aí. Tá, é praticamente começando. Né, tá começando de novo o campeonato.
2: Né?
0: E agora tem chegada de atletas, saída de atletas. Vai mudar alguma coisa aí.
2: O que me realmente me deixa, às vezes, pensativo é exatamente essa questão. Quando você está num bom momento, você não quer que pare uma competição, né? Quando você está em mau momento, até você quer que pare. Porque muitas vezes acontece o seguinte: a mesma equipe, ou praticamente a mesma equipe, quando muda de um ano para o outro, vira a chave e ela faz um bom trabalho. Não é o caso da dupla, né? Mas, enfim.
1: Parece que sempre volta pior.
2: É. Mas algumas questões são assim. E eu imagino, como é que vai voltar? Quem é que vai continuar dessa forma que está? Lá na parte de baixo, tá? Que hoje estão no rebaixamento. Vai ter mudança? Não vai ter mudança?
0: Eu acho que dois está meio definido ali, né?
1: Talvez o Mirassol escape.
0: Talvez o Mirassol ele consiga escapar ali.
2: Chapecoense, definido. E Remo?
1: O Remo tá remando, né?
0: Acho que esses dois
2: aí... A Chapecoense
0: aí
2: é a lanterna, depois vem o Remo.
0: Estão bem encaminhados esses
2: aí
0: dois.
2: Aí Mirassol e Vasco tem chance. Pra sua alegria, não, né? Não queria, né? Mas, enfim, tem chance, né? Até porque, aí vamos colocar, hoje, pela tabela, a dupla Grenal tá ali. Corinthians tá ali.
1: Trabalhando.
2: né? Vários times estão ali. O Santos está ali.
0: Tem que esperar umas 5 rodadas aí pra gente ver, hein?
1: Uma pré-definição.
0: É, tem que ver como é que eles vão voltar aí. Você não sabe. A gente viu ontem, teve esse jogo do Grêmio com o Cruzeiro aí, mas você não pode se basear muito por aquele amistoso ali. Tipo, trocaram todo mundo e enfim. É porque tu joga meio sem compromisso, né?
2: É. O Fluminense jogou com o Bahia no Rio.
0: Conseguiram passar a mão do Bahia.
2: É, e o Rogério, o Rogério CNP da vida com o árbitro. Esse árbitro, né? É lá do CT deles. Pelo amor de Deus, aí não vale a pena. Na declaração do CN,
1: depois
2: de
1: um sujeito a machucar um jogador no amistoso para cara fazer isso.
2: Fazer 2.000 quilômetros para vir aqui e fazer isso aí. Não, a gente queria coisa mais decente e tal. Uns amistosos que...
0: Tudo bem, lá. Amistoso é para você já pegar condicionamento físico, para dar uma... Mas aí você vai dizer, o Cruzeiro perdeu do Grêmio 3-1. Ah, o Cruzeiro é ruim?
2: Não.
0: Não, né? O Cruzeiro tá se reforçando.
1: O Grêmio é bom?
0: Não. Não é mesmo, cara.
2: Não é.
0: O Cruzeiro, cara, não tem... Tem Gerson, tem o atacante lá, o... O 19, não é 9. Caio Jorge.
2: Né? Caio Jorge foi um dos que perdeu o pênalti.
0: E o Matheus Pereira. É. Tem bons jogadores. Tem o Fabrício Bruno, goleiro, um bom goleiro, bem promissor o goleiro. Esse lateral que eles contrataram do Estudiantes, Racing, não sei que veio aí. Contrataram o Peck agora, que era do Vasco. É. Tem um bom time, o Cruzeiro.
2: O Peck e o Caio Jorge foram quem perderam os pênaltis, até por sinal.
0: Foi o Peck?
2: O Peck e o Caio Jorge. Né? Mas...
0: Ué?
2: Tremendo as bases. Mas,
0: então
2: enfim.
0: Não dá para você tirar, claro. Pro Grêmio foi muito bom ter ganho, porque, né, alivia. Você enfrenta a Chapecoense, perde, né? 2-1. Tu enfrentaram o Cascavel?
2: Ganharam 2-1, mas com
0: as ganharam 2-1, empataram 2-2, agora não lembro.
2: 2-1, ganharam.
0: 2-1, então.
2: Ou 2-2, agora já não me lembro também.
0: Tá, mas enfim, daí você pega o Cruzeiro, o Cruzeiro jogou com o Gerson, né, e você ganha 3-1. Ela mudou o time no segundo tempo, mas ganhou. O Cruzeiro também mudou. O Cruzeiro começou com os titulares ali, depois mudou.
2: O Gabriel Grando agora, para muitos, é o melhor goleiro que tem. É a paixão. E até é o momento onde que isso vale para você observar algumas questões em termos de jogadores, esquemas táticos. Mas, além disso, nada mais. Vamos fazer o seguinte, domingo vamos colocar Cruzeiro e Grêmio, Grêmio e Cruzeiro, valendo 3 pontos para ver.
0: É, já muda, né? Ninguém vai colocar o pé agora, hein?
2: Outro detalhe importante.
0: O único time que colocou o pé final de semana foi o Flamengo contra o Benfica, porque tinha um jogador lá que...
2: Ai!
0: Do caso do Vinícius Júnior lá, os caras entraram pra... Não, aqui não tem amistoso.
2: E com
0: aqui.
2: O River foi legal também.
0: O River eu não vi direito.
2: É, mas ele também não é brincadeira.
0: É, né? Porque o River é time argentino, né?
2: É, não é brincadeira.
0: Mas eu acho que sábado foi mais um pouco mais pegado o jogo.
2: Lembrar.
0: Não foi muito amistoso o jogo.
2: Não. O outro caso aí é o Colorado, que teria nesse final de semana um jogo amistoso contra um jogo treino, na verdade, porque seria com um campo fechado, com o São Paulo. São Paulo disse na última hora que não viria, então fez treinamento aí, né? O Internacional. Mas tem um outro detalhe importante, né? O Internacional está livre ou aliviado num primeiro momento, não sei até que ponto, porque a seleção uruguaia anunciou o Diego Forlán como treinador. Ele fica até o final do ano, tá? É interino.
0: Vai fazer uma ponte.
2: É até porque tem eleição na Confederação Uruguaia. E aí o atual presidente disse, não, seria antiético eu contratar um treinador. Convocou o Forlán e ele disse, não, eu fico por 6 meses, depois você vê o que fazem. Então vai ser isso. E aí o Paulo Pezzolano fica no Internacional porque era um dos nomes cogitados. Esse é um fato. O segundo ponto, o detalhe que chama a atenção é o seguinte, lembram do Diego Aguirre quando estava no Internacional treinando o Colorado, que era cotado também para ser treinador da seleção uruguaia? Quando ele não foi convidado para ser o treinador da seleção uruguaia, ele parece que desanimou e largou-se nas cordas. E o Internacional foi muito mal. E o Inter estava muito bem no Campeonato Brasileiro. Esse é um fator que pode mexer no emocional do treinador do Internacional. Será que mexe ou não? Né? Então é mais um fator aí que chama atenção. O Inter que contratou zagueiro, Maripan, Kaique, do Fortaleza. Está tudo acertado, segundo o que falam, só espera o anúncio oficial. Inter que deve contratar um centroavante agora na janela e talvez um meio campista, já liberou para negociar vários jogadores. Não vai vender o Bernabé, parece que nesse instante, nem o Carboneiro. Tá? Que não é que seja um do Borogodó, mas é o que temos para o momento, né?
1: E o Rocher?
2: O Rocher deve ficar, mesmo que esteja negociando com um goleiro venezuelano. Ele viria para cá, porque está em final de contrato no clube lá no Equador ao qual ele está. E salário baixo, tá? E por isso vem. Para ter uma ideia, sabe quanto é que vai ganhar? Segundo alguns portais de notícias, diz o jogador que o Grêmio está contratando do Cabo Verde.
0: Não deve ser muita coisa.
2: 400 mil.
0: Poxa.
1: Mas é bastante.
2: Não, mas para os padrões de clubes de Série A, é baixo. Hoje qualquer um... Vou citar aqui o Vitinho, do Internacional. Nunca foi convocado para a seleção brasileira, principal, pelo menos, não sei a de base. Ganhou 800 mil. Ele participou de uma Copa do Mundo, então ele tem um know-how um pouquinho maior, né? Mas o quê? Pra ele tá bom. Não é que eu queria esse salário, claro. É um baita de um salário, mas para os padrões...
1: Principalmente do Brasil, que tá...
2: Hoje tá inflacionado. Hoje o Brasil concorre muitos com a Europa, viu? Uma das coisas... Sabe por que o Abel... O Abel... Do Palmeiras lá. Ferreira... Não sai do Palmeiras? Um dos fatores? O senhor sabe por quê, senhor Juliano? Faz
0: Abel
2: ideia?
0: Ferreira?
2: É.
0: Mas olha...
2: Não faz ideia?
0: Não, nem sei.
2: Leonardo, faz ideia? Salário.
0: Não é 3 barão, né?
2: Na Europa ele não ganha isso. Não vai ganhar isso. Ele não vai ganhar isso.
0: O Abel
2: isso.
0: É o treinador mais bem pago do Brasil hoje. É o Abel.
2: O Jorge Jesus, que acertou com a seleção portuguesa, por, entre aspas, amor a Portugal, porque se fosse para esperar em termos de valores, quanto é que ele estava ganhando lá nas Arábias? 5. Nas Arábias?
0: 5 barão por mês.
2: Tá? Então...
0: Quanto é que ele ganha na seleção portuguesa?
2: Acho que é 1 e pouco, né? 2.
0: Não sei se é verdade. Estamos falando em 2.
2: É. Ele foi...
0: Eu acho que tudo bem, é uma seleção, tudo.
2: Deve mas era ter o desejo.
0: Alguma bonificação pra ele lá, né?
2: É. Mas é o desejo.
0: Uma coisa
2: é
0: você treinar o clube, outra coisa é você treinar uma seleção que, diga-se de passagem, era pra ser ele o técnico da seleção brasileira, tá?
2: Era.
0: Uhum. Era pra ser hoje. Não veio por detalhes, né?
2: Por dois dias.
0: É, e ele deixou bem claro, né? Um dos motivos dele, né?
2: Neymar
0: era um dos motivos, ó. Eu tenho carta branca e o Neymar, se ele dispensou do Al Hilal, ele não ia convocar para a seleção. E daí tá não... explicado, daí, né?
2: Como é que ele diria? Finish.
1: Daí não deu.
0: To finish. Como é que ele falou? Tu? É. To finish?
2: To finish. Ou seja, tu acabou. Terminou.
0: E daí ele tava errado, quando ele dispensou, todo mundo falou, ah, porque não sei o quê, porque isso e aquilo. Prova tá aí.
2: Vou repetir e tem um, aí nas redes sociais, um programa com Rica Perrone.
0: Rica Perrone e Lisca Doido.
2: Lisca Doido
0: e Duda Sgarbi.
2: E Duda
0: Sgarbi.
2: Sgarbi. É Hospício o nome do
0: assisti programa. Ontem de manhã.
2: Ah. E alguns dias atrás, alguns programas atrás, dados esses que é fornecido, só faz core e tal. Qual a seleção mais lenta das 48 na Copa?
0: Brasil. O Lisca falou isso, né?
2: Lisca falou isso. Brasil. Tá?
0: O das 48, das Brasil foi o 48º, cara.
2: A mais lenta, ou seja, sem poder de reação, não tinha, era envolvida por qualquer um na velocidade. E hoje o futebol, e aí eu vou falar de novo, que o Romário, num programa do Charla...
0: Então agora tem muito isso aí, eu até acredito. Quem que era o lateral direito? Danilo. Não tem condição.
2: Não, lento.
0: Quem que era o lateral esquerdo? Douglas Santos, que eu pensei que tinha 20 e poucos anos, tem 31.
2: É.
0: O Casemiro,
12: fora de fora.
2: 200.
12: Eu ia falar desse.
0: 200. Daí é complicado, né?
2: O programa no Charla, tá, que foi transmitido, acho que com a Cazé, em conjunto, sei lá. Tava Romário, Roberto Carlos, Ronaldo Nazário e mais os entrevistadores. O Romário falou, na minha época tu tinha que ter o mínimo de condicionamento físico. Hoje não, hoje tu tem que estar a milhão. Porque hoje é parte física. Claro, a técnica manda muito. Se hoje ele disse, hoje eu estivesse, o Ronaldo tivesse, o Roberto Carlos tivesse, mas nós tínhamos que estar no auge da forma física. Nós ia destruir.
0: Claro que ia.
2: Tá? Mas só que nós tínhamos, por exemplo, eu ia ter que me esforçar fisicamente, coisa que eu não fazia.
12: É porque era outro tempo, era
2: outro estilo,
12: né,
2: de futebol. É. Então, como é que você vai querer, né? Hoje a gente vê muitos jogadores limitados que estão em grandes clubes e a gente vê jogadores de qualidade que estão em pequenos clubes porque fisicamente não dão conta do recado.
12: Aí tem que se adequar a uma competição que seja mais light para eles poderem...
2: Exato, exato. Tá? Uma vez, eu vou citar aqui na década de 90, muitos vão lembrar, Lothar Matthäus, lembra da seleção alemã?
0: No Atlético Paranaense, exatamente. Dois jogos, dois meses, foi embora, não voltou mais.
2: Ele começou como meio campista, meio atacante. Foi para volante. Foi
0: campeão do mundo, acho, em 90, me engano. Foi, né?
2: Foi. Foi para volante, de volante para líbero. Mas podia, né? Ele foi perdendo força.
0: Mas ali naquela época o líbero não exigia tanto. Né?
2: Não, aí hoje tu era mais posicionado.
0: Hoje tu não tiver... Fôlego, tchau. Os caras te engolem.
2: Pessoal, Glória, vou falar rapidamente aqui do Glória, que nesse final de semana treinou sábado pela manhã, domingo pela manhã, hoje pela manhã, agora à tarde treinou lá no Cristal, e o Glória teve a chegada já de atletas, né? Desde ontem o volante Marcão já está em Vacaria, já está treinando, o Douglas também, o Diego, Rocha, já chegou, tá chegando aí também o Biteco. Quarta-feira deve chegar o Tony Júnior. Até o final de semana o Alisson Mira deve chegar. Deve chegar também um goleiro essa semana. Mais alguns outros jogadores e vai se encorpando a equipe do Leão da Serra. Que vai fazer jogo amistoso, né? Na segunda-feira, não mais no dia 19, lá em Passo Fundo.
12: E no sábado aqui.
2: E no dia 25 aqui, tá? Contra o Gaúcho, tá bom, gente? Então tá aí os detalhes pra você. Quero também lembrar pra você aqui, olha só, Campeonato Amador Série B terminou a 7ª e última rodada da fase classificatória nesse final de semana. Santa Fé 0-3 pro Newcastle, União PDC 6-1 pro Atlético Guerreiros, Resenha 4-0 pro Planalto. Vila Nova 5-3 para o Bayer, Santa Cruz 0-7 para o PCV, Vila Real 2-7 para o Academos, Tempestade 3-0 para o Ferroviário, São Caetano B 0-0 para o Boca Juniors, Sport 0-5 para o Morgueados. Resenha, Morgueados, Academos, PCV, União PDC, São Caetano B, Planalto e Vila Nova, os classificados. E ficou assim as quartas de final. Resenha enfrentando Vila Nova, Morgueados jogando contra o Planalto, Academos enfrentando São Caetano B, PCV jogando contra União PDC. Mas nesse final de semana é Série A que vai estar jogando, tá certo, gente? E a secretaria já está mobilizando todo para ver quando será também a final, como é que vai ser toda esta programação. Muito bem, tá falado? Obrigado, seu Juliano Branco, Leonardo Silveira, pela participação. 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Chegando para você já, Voz do Brasil, a todos.

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4: 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As notícias do governo federal que movimentaram o país no dia de hoje.
6: Olá, boa noite.
5: Boa noite para você que nos acompanha em todo o país.
6: Segunda-feira, 13 de julho de 2026.
5: Vamos ao destaque do dia na Voz do Brasil.
6: Aumento da mistura obrigatória de biodiesel começa a ser avaliado pelo Instituto Mauá de Tecnologia.
5: E é apresentada a primeira turbina a gás movida a etanol para a geração de energia elétrica. Luana Karen.
7: A unidade é capaz de gerar 1 megawatt de potência. Energia suficiente para abastecer aproximadamente 3.600 residências.
6: Novas regras para a publicidade de bets.
5: Empresas deverão incluir avisos de advertência sobre riscos em jogos de apostas. Graziele Bezerra.
8: A exemplo do que já acontece em propagandas de cigarros, bebidas alcoólicas ou remédios, as campanhas estão obrigadas a alertar sobre os riscos associados a esta prática.
6: Brasil celebra 26 anos do ECA, um marco histórico na transformação e proteção da infância.
5: Sobre o assunto, nós conversamos com Fábio Meirelles, do Ministério dos Direitos Humanos e da Cidadania.
9: Ele fortalece não só o papel da família, da sociedade, do Estado, mas dessa visão de promoção dos direitos de crianças e adolescentes.
6: Hoje na apresentação, eu, Mariana Jungmann e Luciano Seixas.
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6: Publicidade das casas de apostas online, as chamadas bets, deverá ocorrer. Nessa publicidade deverão ocorrer advertências sobre os riscos para os apostadores.
5: As empresas também não poderão usar especialistas e influenciadores em suas publicidades de forma a convencer uma pessoa a apostar.
6: As novas regras começam a vigorar a partir do dia 17 de julho.
8: Pessoas famosas em ambientes festivos fazendo promessas de dinheiro fácil. Técnicas largamente usadas por empresas de apostas para atrair novos jogadores, mas que agora estão proibidas. As chamadas bets, que atuam no ramo de apostas online, estão obrigadas a alertar sobre os riscos associados a esta prática. A exemplo do que já acontece em propagandas de cigarros, bebidas alcoólicas ou remédios, as campanhas deverão exibir advertências, como explica o ministro da Fazenda, Dario Durigan.
10: Primeiro, apostar faz você perder dinheiro. A segunda, apostar pode causar dependência. E a terceira, aposta não é investimento, sempre seguido da chamada que é Ministério da Fazenda adverte, para que as pessoas tenham essa informação vinda de uma fonte oficial, depois de apurados os efeitos dos jogos nas famílias brasileiras.
8: As campanhas também não poderão utilizar influenciadores digitais ou comentaristas esportivos para induzir o público a apostar ou apresentar apostas como forma de investimento ou ganho fácil de dinheiro. O ministro da Fazenda também alertou para a tolerância zero com empresas ilegais.
10: Bet ilegal em nenhuma medida está autorizada e nem os publicitários, empresários, os veículos de comunicação estão autorizados a fazer, ao contrário, estão proibidos de veicular qualquer publicidade envolvendo empresa não autorizada a operar no mercado.
8: A advogada Juliana Prates perdeu o irmão há 6 meses para o vício em jogos online. Para ela, qualquer tipo de propaganda de plataformas de apostas deveria ser proibida.
11: Para que a gente consiga, pelo menos, fazer com que as pessoas tenham consciência sobre o que é a atividade das apostas, que ela não é se divertir, mas sabendo os riscos que são decorrentes de quem pode começar essa atividade. Né?
8: O prazo para as empresas se adequarem às novas regras é 17 de julho. Quem descumprir pode ser multado em até 20% do faturamento da operadora, ter as atividades suspensas por até 180 dias e ter a autorização de funcionamento cassada em casos de reincidência grave. Reportagem Graziele Bezerra.
5: Veículos que poluem menos. Para colocar essa ideia em prática, começaram hoje os testes para adicionar mais biocombustível ao diesel, sem que isso traga prejuízo ao motor.
6: Uma comitiva do governo federal acompanhou o início dessa nova fase.
12: O biodiesel é um combustível renovável que desde 2004 vem sendo misturado ao diesel no país. E para cumprir a lei que prevê a diminuição da dependência do petróleo, o Ministério de Minas e Energia está coordenando estudos em parceria com instituições de pesquisa. Um deles é o aumento do biocombustível ao diesel, que hoje está em 15%. E nesta segunda-feira começou o Programa Nacional de Testes do Biodiesel no Instituto Mauá de Tecnologia, em São Caetano do Sul, no estado de São Paulo. De acordo com o ministro de Minas e Energia, Alexandre Silveira, essa é uma fase essencial para a mudança obrigatória nas porcentagens dos combustíveis prevista na lei.
13: Nós não podemos avançar sem que esses testes sejam feitos.
12: A lei do combustível do futuro prevê o aumento de biodiesel e etanol, produzidos a partir de matéria-prima renovável, como cana-de-açúcar, milho, soja, mamona, entre outros. O etanol e o biodiesel colaboram para a diversificação da matriz energética e redução das emissões de gases do efeito estufa. Para isso, uma rede nacional de pesquisa mobiliza 30 milhões de reais em 3 anos, unindo ministérios, a agência reguladora e 18 laboratórios. O presidente da Associação Brasileira de Engenharia Automotiva, Marcos Vinícius Aguiar, destacou a capacidade brasileira de produzir combustíveis limpos.
14: Aqui nós estamos participando junto com o governo, junto com o setor privado, montadoras, fornecedores, produtores de biocombustíveis, para fazer uma série de testes para que as misturas sejam validadas. O Brasil está indo para a hibridização, veículos híbridos, sejam a combustão interna de passageiros a etanol, sejam pesados de biodiesel.
12: O Centro de Pesquisas do Instituto Mauá de Tecnologia comprovou a viabilidade técnica do E30, que usa 30% de etanol anidro na gasolina atualmente comercializada no Brasil. Agora, o objetivo é testar a adição de até 25% de biodiesel no diesel. A lei ainda prevê o uso de combustível sustentável também na aviação. Reportagem Luciana Colares de Holanda.
5: O Brasil agora é o 6º país do mundo a desenvolver a tecnologia para a fabricação de turbinas.
6: E a turbina brasileira é capaz de gerar energia elétrica funcionando principalmente com o etanol, um combustível limpo e sustentável.
5: Além de fornecer energia, a turbina poderá ser usada também em sistemas de defesa.
15: O Instituto de Aeronáutica e Espaço apresentou a integrantes do governo federal a primeira unidade de geração de energia elétrica movida a etanol com turbina a gás, totalmente desenvolvida no país. A unidade é capaz de gerar 1 megawatt de potência, energia suficiente para abastecer aproximadamente 3.600 residências. Como destacou o ministro de Minas e Energia, Alexandre Silveira, a turbina pode ajudar a levar energia elétrica de fontes renováveis a regiões remotas rotas do país.
13: Nós temos 196 unidades isoladas na Amazônia. E isso, na composição da conta de energia, custa 12 bilhões e 600 milhões de reais de óleo diesel por ano.
15: De acordo com o tenente brigadeiro do ar, Marcelo Damasceno, comandante da aeronáutica, a turbina desenvolvida para o projeto pode ser utilizada também em projetos de segurança nacional.
16: Ela foi concebida para proporcionar rápido transporte, instalação e operação em localidades remotas, em cenários de calamidade ou sempre que se fizer necessária uma fonte confiável de energia. É igualmente capaz de impulsionar o desenvolvimento de sistemas propulsivos para aviões, drones e outras plataformas aeroespaciais militares e civis de interesse estratégico para o Estado brasileiro.
15: Foram investidos no projeto cerca de 134 milhões de reais do Fundo Nacional de Desenvolvimento Científico e Tecnológico. O projeto foi desenvolvido em parceria com a iniciativa privada. Reportagem Luana Karen.
6: Hoje, o Estatuto da Criança e do Adolescente completa 36 anos.
5: A lei provocou uma transformação na forma que a sociedade brasileira enxerga os direitos da infância.
6: E nós conversamos sobre essas mudanças e os avanços proporcionados pela legislação com o diretor de Proteção da Criança e do Adolescente do Ministério dos Direitos Humanos e da Cidadania, Fábio Meirelles. Acompanhe. Diretor Fábio Meirelles, muito bem-vindo aqui à Voz do Brasil. A gente quer começar falando da importância, né, do Estatuto da Criança e do Adolescente. A criação dessa legislação, ela promoveu uma mudança de paradigma na forma como a sociedade encara os direitos da infância, né? O que, que o senhor apontaria como essas principais mudanças do ECA em relação ao que existia anteriormente como legislação?
17: Prazer falar com os ouvintes da Voz do Brasil. O ECA foi promulgado em 1990, né? É um estatuto que marca uma virada histórica. É a consolidação de uma doutrina, que é a doutrina da proteção integral. Então, ele reconhece que as crianças e adolescentes, para além de objetos de políticas públicas assistencialistas, elas passam a ser sujeitos de direitos, e a gente, com o ECA, avança no tema da prioridade absoluta, da dignidade, da voz, da participação de crianças e adolescentes. Então, o ECA é um marco, né, para o mundo, ele é conhecido nacional e internacionalmente, e ele marca também uma adesão do Brasil a compromissos que o Brasil tem com a ONU. Então, a gente, em 1989, teve a Convenção sobre os Direitos da Criança, e em 1990, o ECA marca, né, esse, ele é um marco jurídico, político, ético, voltado ao cuidado, à proteção e ao desenvolvimento integral de todas as infâncias e adolescências do Brasil. Então, acho que o ECA merece ser celebrado.
5: O ECA surgiu também no contexto da nova Constituição, que tinha sido promulgada apenas 2 anos antes, né? Ele traz esse espírito de afirmação de direitos sociais e deveres coletivos que marcou os debates também sobre a Constituição?
17: Com certeza. O artigo 227 da Constituição fala na prioridade absoluta de crianças e adolescentes, né? E o ECA vem para reafirmar esse artigo da Constituição e para avançar, né? A gente hoje olha para o ECA, olha para a universalização da escola pública, olha para a redução da mortalidade infantil, olha para a criação dos conselhos e o papel dos conselhos tutelares, das varas da infância, das varas da juventude, o fortalecimento das políticas públicas de acolhimento, convivência familiar, convivência comunitária, para a consolidação das medidas socioeducativas. Esses são só alguns exemplos de conquistas concretas que a gente vê a partir da Constituição Federal e a partir do Estatuto da Criança e do Adolescente. Então, mais do que uma lei, né, o ECA representa essa mudança de paradigma e ele fortalece não só o papel da família, da sociedade, do Estado, mas dessa visão de promoção dos direitos de crianças e adolescentes.
6: Uma construção mesmo, né, de todos esses Exatamente. Direitos. Agora, uma das principais inovações do ECA foi a criação dos conselhos tutelares, que a gente talvez possa dizer que são os grandes guardiões dos direitos da infância, né? Como é que foi a consolidação deles ao longo desse tempo? Hoje os conselhos são uma referência para quem busca proteção aos direitos das crianças?
17: Com certeza. O ECA, né, criou os conselhos tutelares, é uma das principais inovações do Estatuto, é apresentar, né, as funções, atribuições dos conselhos tutelares. O nosso CONAN, do Conselho Nacional dos Direitos da Criança e do Adolescente, recomenda que haja um conselho tutelar para cada 100 mil habitantes, e o importante é a gente falar sobre as competências dos conselhos tutelares. Ele é um órgão que ele é gerido, né, vinculado às prefeituras, composto por 5 membros, escolhidos pela comunidade local em eleições diretas, eles seguem diretrizes estabelecidas, eles são órgãos que eles evoluem de uma

0: Município e de Proteção Integral de Crianças e Adolescentes no território.
1: Bom, diretor, 36 anos depois, o que, que o senhor apontaria como principais avanços proporcionados pelo ECA?
0: Veja, os principais avanços, a gente olha, né, para o país, o Brasil é um país diverso, plural, a gente olha para os territórios, a gente ainda consegue enxergar desigualdades sociais, econômicas, culturais, mas o ECA é esse instrumento, né, ele apresenta um avanço inegável. A legislação anterior, que era o Código de Menores, ele possuía uma visão punitivista, assistencialista, eventualmente até discriminatória. As crianças e adolescentes eram alvos de ações punitivistas, ações assistencialistas. Então o ECA traz essa nova visão, né? O ECA representa essa mudança de paradigma. Ele fortalece o papel da família, da sociedade, no Estado. Então, se a gente olhar, como eu disse, para hoje a universalização da escola pública, a redução da mortalidade infantil, os conselhos tutelares, as varas, fortalecimento de políticas públicas, as políticas de assistência social, a política nacional de saúde para criança e adolescente. Então, isso tudo é uma consolidação para além de uma visão de direitos de desenvolvimento integral de crianças e adolescentes, a gente hoje vê que esses direitos estão garantidos com prioridade absoluta, dignidade. Então a gente celebra o ECA como esse instrumento que é uma referência e que hoje ele é, né? Ele é política pública intersetorial do governo federal, de estados e municípios. Então a gente hoje vê o estatuto como uma referência para o mundo.
2: Agora, quais são então os desafios para garantir plenamente todos os direitos que estão previstos no estatuto?
0: Olha, a gente hoje tem um país, o Brasil é um país muito diverso, né? Muito plural, ele tem muitos territórios, então a gente tem crianças urbanas e rurais, a gente tem crianças e adolescentes indígenas, crianças e adolescentes quilombolas, ribeirinhas, com deficiência, migrantes e refugiadas, crianças em situação de vulnerabilidade. Então eu diria que o principal desafio é olhar para a proteção integral e prioridade absoluta, mas com esse recorte das diversidades, né, de crianças e adolescentes, e eu acho que também o principal desafio não é criar novas leis, mas garantir que os direitos previstos no Estatuto da Criança e do Adolescente cheguem à vida real de crianças e adolescentes. Então esse é o nosso papel enquanto Ministério dos Direitos Humanos e da Cidadania, de articular para que o Estatuto da Criança não seja só uma legislação avançada reconhecida no Brasil e no mundo, mas que ele vire realidade nos territórios e para as diversidades de crianças e adolescentes do nosso país.
1: Muito bem, nós conversamos com Fábio Meirelles, diretor de proteção da criança e do adolescente do Ministério dos Direitos Humanos e da Cidadania. Amanhã você acompanha aqui na Voz do Brasil a segunda parte dessa entrevista sobre o ECA Digital. Muito obrigado, diretor. Até amanhã.
0: Obrigada a vocês. Estou à disposição.
2: Pois é, o Estatuto da Criança e do Adolescente estabelece que a vacinação infantil é obrigatória em todo o território nacional.
1: E para manter o calendário de vacinas em dia, basta o comparecimento a uma unidade básica de saúde.
2: O Sistema Único de Saúde oferece de graça 17 vacinas que previnem dezenas de doenças.
3: Carolina tem 7 anos e hoje está cheia de saúde. A mãe dela, a empresária Thaís Moraes, conta que a menina nasceu prematura e precisou passar os primeiros dias de vida na UTI. Depois da alta, manter a caderneta de vacinação em dia se tornou uma das prioridades da família.
4: Saiu do hospital, a primeira coisa que a gente fez foi providenciar as vacinas, né, de acordo com a idade dela. Então a gente sempre teve essa preocupação, principalmente porque ela nasceu prematura.
3: As vacinas estimulam o organismo a criar defesas contra vírus e bactérias, ajudando a prevenir doenças. Elas são importantes em todas as fases da vida, mas têm um papel fundamental na infância, quando o sistema imunológico ainda está em desenvolvimento. A primeira vacina que o bebê recebe pelo Sistema Único de Saúde é a BCG. Na rede pública, ela é aplicada ainda na maternidade e protege contra as formas graves da tuberculose. Mas o calendário infantil inclui várias outras vacinas nos primeiros anos de vida. É o que destaca Ana Catarina Araújo, diretora substituta do Departamento do Programa Nacional de Imunizações do Ministério da Saúde.
5: Nós temos vacina que protege, a vacina BCG e a vacina hepatite B, que devem ser feitas ainda na maternidade, que são vacinas que protegem para a hepatite, para as formas graves da tuberculose, como vacina contra a poliomielite,

0: difteria, tétano, coqueluche, pneumonia, meningites, hepatite A, sarampo, cachumba, rubéola, a varicela, e nós temos hoje um calendário bastante robusto.
1: É importante que cada vacina seja aplicada na idade recomendada, mas se alguma dose ficou para trás, ainda é possível atualizar a caderneta. Basta procurar a unidade de saúde mais próxima, como explica o presidente do Departamento de Imunizações da Sociedade Brasileira de Pediatria, Eduardo Jorge.
2: Pais que estão com o calendário atrasado, vamos lá procurar o posto de saúde, atualizar o calendário dos bebês e de todas as ações básicas de saúde. A vacinação é aquela que representa a melhor evidência, o melhor custo-benefício.
1: Para manter a carteira de vacinação em dia e consultar as doses aplicadas, basta acessar meususdigital.saude.gov.br. O Calendário Nacional de Vacinação também pode ser consultado diretamente no site do Ministério da Saúde, em saude.gov.br. Para acessar as informações, é preciso ter uma conta na plataforma gov.br. Reportagem Márcia Fernandes.
3: E a Agência Nacional de Vigilância Sanitária registrou nova vacina contra a influenza.
4: O imunizante é indicado a partir de 6 meses de idade e previne contra a doença causada pelos subtipos A e B.
3: De acordo com a Anvisa, estudos clínicos com a vacina indicaram eficácia de até 73% na prevenção de influenza em adultos e de até 65% em crianças.
4: O registro do imunizante foi publicado no Diário Oficial da União desta segunda-feira.
3: E a Anvisa também determinou o recolhimento de suplementos alimentares e a apreensão de lotes falsificados do medicamento Monjaro.
4: Foi definida a retirada dos suplementos alimentares Fenogrego e Cúrcuma Plus, produzidos pela Alivemed Soluções em Saúde, por falhas na comprovação dos ingredientes e fornecedores,
3: indicando o descumprimento das normas sanitárias. Em relação aos lotes falsificados do Monjaro, a empresa dona do registro informou ter identificado no mercado unidades com características diferentes das presentes no produto original.
4: Assim como cada pessoa possui um CPF, cada empresa também tem um número de identificação. É o CNPJ, o Cadastro Nacional da Pessoa Jurídica.
3: E novas regras determinam, de forma mais objetiva, como será a análise das informações prestadas ao cadastro.
4: Agora as empresas devem ficar atentas ao preencher as informações.
5: A Receita Federal atualizou as regras do Cadastro Nacional da Pessoa Jurídica, o CNPJ. A nova instrução normativa detalha situações que podem levar à suspensão da inscrição por inconsistências cadastrais e estabelece critérios mais objetivos para análise das informações declaradas pelas empresas. Entre as mudanças estão novas regras relacionadas aos representantes legais e aos integrantes do quadro de sócios e administradores. O cadastro poderá apresentar problemas, por exemplo, quando houver CPF ou CNPJ de sócios em situação irregular. A norma também reforça o controle sobre os dados informados pelas empresas. Estão entre as inconsistências o uso de nome empresarial em desacordo com as normas de registro, endereço eletrônico vinculado a outra empresa, utilização de endereço ou telefone de terceiros sem autorização e incompatibilidades entre a atividade econômica, a natureza jurídica e as informações declaradas no CNPJ. Com a atualização, a Receita Federal orienta empresas e profissionais responsáveis pelos cadastros a manterem as informações sempre atualizadas e compatíveis com os documentos oficiais da pessoa jurídica. A Receita Federal também informou que o CNPJ, em formato alfanumérico, começa a ser implantado em 31 de julho. O novo modelo será utilizado nas novas inscrições e manterá os 14 caracteres, com combinação de letras e números. Os CNPJs já existentes continuam válidos e não precisam ser alterados. Raquel Mariano, para a Voz do Brasil.
3: Está disponível o resultado de quem solicitou atendimento especializado no Exame Nacional do Ensino Médio, o Enem 2026.
4: Um atendimento especializado é destinado aos participantes que necessitam de recursos de acessibilidade para realizar as provas.
3: Entre eles estão a prova em braille, a prova com letra ampliada, o auxílio para leitura e transcrição, a sala de fácil acesso e o tempo adicional.
4: A consulta pode ser feita na página do participante. As provas serão aplicadas nos dias 8 e 15 de novembro.
3: O governo brasileiro iniciou hoje o envio de 48 toneladas de leite em pó em ajuda humanitária a Cuba.
4: O objetivo é contribuir para o enfrentamento da situação de desabastecimento vivida pelo país.
3: A ajuda será transportada em 2 navios da Força Aérea Brasileira, ambos com destino a Santiago de Cuba.
4: E essas foram as notícias do Governo do Brasil.
3: Uma realização da Secretaria de Comunicação Social da Presidência da República.
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3: Fique agora com as notícias do Poder Judiciário e do Congresso Nacional. Boa noite.
4: Boa noite para você, até amanhã.
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8: STF suspende por 90 dias visita de Flávio ao pai, Jair Bolsonaro.
9: Relatório Justiça em Números 2026 destaca dados históricos sobre a redução do acervo processual.
8: STJ entende que furto de bilhete premiado em lotérica deve ser julgado pela Justiça Estadual.
9: Boa noite, eu sou o Arthur Filho.
8: E eu sou Walter Lima.
9: O ministro Alexandre de Moraes do Supremo Tribunal Federal suspendeu por 90 dias as visitas do senador Flávio Bolsonaro ao pai, o ex-presidente da República, Jair Bolsonaro.
8: A decisão foi assinada nesta segunda-feira após a divulgação de uma carta escrita pelo ex-presidente durante o período em que cumpre prisão domiciliar com proibição de uso de redes sociais. Marcelo Della Libera.
10: Decisão do relator da execução penal, ministro Alexandre de Moraes, determinou a suspensão do direito de visita por entender que a divulgação da carta por intermédio de terceiros desrespeitou a medida cautelar imposta ao ex-presidente, que está proibido de usar redes sociais. Além da suspensão das visitas, Moraes deu prazo de 48 horas para que a defesa de Jair Bolsonaro informe se ele tinha conhecimento de que a carta seria divulgada nas redes sociais do filho.
9: O relatório Justiça em Números do Conselho Nacional de Justiça reforça o comprometimento do Poder Judiciário com a transparência.
8: Entre os destaques da edição de 2026 estão dados históricos sobre a redução do acervo processual. Fernanda Porto.
11: 45,2 milhões de processos julgados em todo o Brasil. Este é um dos destaques do relatório Justiça em Números 2026, realizado e divulgado pelo Conselho Nacional de Justiça. O levantamento indica ainda que o número é maior do que o total de processos recebidos, 40,9 milhões. Na prática, o índice revela quase 20% de produtividade e comprova que, pelo segundo ano consecutivo, o Poder Judiciário brasileiro julgou mais ações do que recebeu. Os dados são referentes ao ano base 2025 e indicam ainda outros fatores, como bom aproveitamento do orçamento, equidade de gênero e raça, além da atual composição do sistema de justiça.
9: Cabe à Justiça Estadual julgar a ação penal sobre furto de bilhete premiado retirado do cofre de casa lotérica.
8: Essa definição é do STJ. Fátima Uchoa.
12: Segundo investigação, após imprimir uma aposta da Mega Sena com defeito, a funcionária de uma lotérica a refez e a entregou ao cliente. Ela guardou a aposta defeituosa no cofre do estabelecimento, mas depois a retirou. No dia seguinte, foi à lotérica com um companheiro para pedir demissão, afirmando que ele era um dos ganhadores do prêmio principal. Municipal. Após analisar filmagens, o Ministério Público ofereceu denúncia por furto qualificado. A defesa alegou competência da Justiça Federal porque o bilhete geraria direito perante a Caixa Econômica Empresa Pública Federal. Mas o ministro do STJ, Ribeiro Dantas, manteve a ação penal na Justiça Estadual, considerando que a vítima do crime foi a lotérica que detinha o bilhete e precisou pagar o valor da aposta não estornada. E o fato de a Caixa pagar o prêmio seria apenas consequência do furto já consumado.
9: TST amplia ações de inclusão e combate à discriminação contra pessoas LGBTQIAPN+.
8: Iniciativas buscam reduzir desigualdades e garantir direitos no ambiente de trabalho. Marla Lacerda.
13: Entre as ações, o TST criou um grupo de trabalho voltado à promoção dos direitos das pessoas LGBTQIAPN+. E implementou a reserva de vagas em contratos terceirizados para pessoas trans e travestis em situação de vulnerabilidade social. Além de promover campanhas institucionais de conscientização e visibilidade, o tribunal também tem assegurado direitos em decisões judiciais da corte, como o uso do nome social por pessoas transgênero, a reparação de danos em casos de discriminação no trabalho e a garantia de benefícios trabalhistas a casais homoafetivos.
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9: A você, uma boa noite.
8: E até amanhã.
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15: Eu sou Paula Groba.
16: E eu sou Humberto Pinheiro.
15: E estes são os destaques de hoje do Jornal do Senado, que começa agora.
16: Plenário pode votar nesta terça-feira a aposentadoria de agentes de saúde.
15: Porte de arma para vítimas de violência está na pauta das comissões nesta semana.
16: Avança a proposta que libera 13 bilhões para desenrola adimplentes, FIES empreendedor e produtores rurais.
15: Boa noite.
16: Boa noite.
15: Avançou no Congresso o projeto que destina mais de 13 bilhões de reais aos programas Desenrola Adimplentes e FIES Empreendedor.
16: Após impasse sobre a origem dos recursos, deputados e senadores também aprovaram a destinação de verbas para apoiar produtores de cana-de-açúcar do Nordeste. Repórter Douglas Castilho.
17: O projeto foi aprovado pela Comissão Mista de Orçamento. O principal impasse durante a discussão da proposta se deu porque 270 milhões de reais do montante do crédito aberto serão retirados de um fundo destinado ao Minha Casa Minha Vida. Mas ao apresentar seu relatório, o senador Carlos Fávaro, do PSD de Mato Grosso, explicou que os recentes aumentos orçamentários no programa habitacional, num total de 3 bilhões de reais, não permitirão que haja prejuízos ao setor.
18: Não há nenhuma precarização do programa tão relevante para o nosso país. Dito por conta do aumento expressivo de recursos alocados para o programa e todo ele em execução com toda da demanda necessária garantida em orçamento.
17: A maior parte dos recursos, porém, será remanejada de um superávit do Fundo Nacional de Desenvolvimento Científico e Tecnológico, hoje o maior instrumento público de fomento à inovação e pesquisa no Brasil. Como a verba é originária de acúmulo financeiro já ocorrido, também não haverá cancelamento de nenhuma ação governamental ativa. O texto agora precisa ser votado em sessão conjunta do Congresso Nacional.
15: O senador Chico Rodrigues, do PSB de Roraima, destacou a aprovação do projeto que atualiza as regras da regularização fundiária urbana.
16: Autor da proposta, o parlamentar afirmou que a medida vai agilizar a titulação de imóveis, ampliar a segurança jurídica para famílias que vivem em áreas ainda não regularizadas e facilitar o acesso ao crédito e a investimentos em infraestrutura, especialmente em Roraima.
19: Esse projeto, ele é certeiro. Ele procura exatamente fazer com que essas pessoas que vivem, que ocupam esse espaço, na maioria das vezes informal, possam definitivamente terem o seu título, que vai ser a sua carta de alforria.
15: Já o senador Eduardo Girão, do Novo do Ceará, cobrou mais transparência do Ministério da Saúde na compra de insulinas e de dispositivos usados por pacientes com diabetes. Segundo o parlamentar, reportagens e apontamentos de órgãos de controle indicam falhas em equipamentos de aplicação e levantam dúvidas sobre as licitações, o que, na avaliação dele, pode comprometer o tratamento de pacientes atendidos pelo SUS.
16: Girão defendeu a divulgação dos contratos, dos estudos técnicos e das medidas adotadas para corrigir os problemas. Ele também criticou o veto ao projeto que reconhece o diabetes tipo 1 como deficiência para fins legais e afirmou que a decisão deve ser analisada pelo Congresso Nacional. Segundo o senador, o atendimento às pessoas com diabetes exige planejamento, transparência na gestão dos recursos públicos e garantia de tratamento seguro e contínuo.
20: Se um dispositivo médico apresenta falhas, o impacto é imediato. Significa interrupção do tratamento, insegurança para o paciente, o aumento de um risco de complicações, sem falar no estresse de toda a família que sofre, que adoece junto.
15: E a Comissão de Assuntos Sociais discutiu a prevenção da cegueira evitável no Brasil.
16: Segundo um estudo da Agência Internacional para a Prevenção da Cegueira, mais de 28 milhões de brasileiros sofrerão perda de visão até 2030. Repórter César Mendes.
21: Autor do pedido do debate, médico oftalmologista, o senador Dr. Irã, do Progressistas de Roraima, afirmou que é fundamental a oferta de consultas oftalmológicas nas unidades básicas de saúde, as UBSs.
22: A gente precisa colocar a oftalmologia no núcleo de saúde da família. Eu não vejo razão para a oftalmologia estar na média alta complexidade quando a gente precisa dar acesso às pessoas nos rincões desse país, onde às vezes a gente não tem um hospital, mas a gente tem uma UBS.
21: Camila Carlone, do Ministério da Saúde, defendeu políticas voltadas para a infância e a importância da detecção precoce de problemas oculares em recém-nascidos. Mauro Goldbaum, do Conselho Brasileiro de Oftalmologia, pediu urgência no enfrentamento de doenças como a catarata e o glaucoma. E Vitor Pavarino, da Organização Pan-Americana da Saúde, alertou sobre o alto custo econômico da cegueira no mundo e apontou desigualdades no acesso aos cuidados oculares.
23: A OMS ela estima que 2 em cada 3 pessoas em países de baixa renda precisam de óculos, mas não têm acesso a esses óculos. E globalmente, 1 de cada 2 pessoas que precisa de cirurgia de catarata não tem acesso a esse procedimento.
21: O líder indígena é o Esh Yawalapiti, o Aurá, da terra indígena do Xingu, falou das dificuldades enfrentadas em aldeias situadas em áreas remotas do país e da importância de políticas públicas permanentes voltadas para essa população.
15: A última semana de trabalho no Congresso, antes do recesso parlamentar, terá pauta movimentada no Senado.
16: A Comissão de Segurança Pública analisa o porte temporário de arma para mulheres com medida protetiva. Também estão na pauta o aumento da pena para o estelionato amoroso e a estabilidade provisória para agentes em trabalho intermitente. As informações com Márcio Maturana.
24: Na terça-feira, a Comissão de Segurança Pública analisa em votação final, antes de o texto seguir para a Câmara dos Deputados, um projeto que autoriza porte de arma temporário para mulheres sob medida protetiva de urgência. Na quarta-feira, o uso de recursos do Fundo Eleitoral para combate a calamidades está na pauta da Comissão de Direitos Humanos. É uma sugestão legislativa apresentada por um cidadão no portal E-Cidadania que pode virar projeto de lei. Ainda na quarta, em votação final, a Comissão de Assuntos Sociais pode votar estabilidade provisória para gestantes em trabalho intermitente, temporário ou por prazo determinado. O senador Paulo Paim, do PT do Rio Grande do Sul, já foi relator substituto desse projeto.
25: De fato, o trabalho intermitente é um problemão. Eu conheço muitos colegas trabalhadores que dependem do trabalho intermitente. Ele ganha por hora trabalhada e, consequentemente, ele é chamado quanto o empregador precisa dele. E alguém vai me garantir que ele está pagando fundo de garantia, né? Que está pagando todos os direitos? Claro que não.
24: Outro projeto que pode ser votado pela Comissão de Direitos Humanos na quarta-feira aumenta a pena para crime de estelionato amoroso. É quando alguém usa um relacionamento para aplicar golpes emocionais, enganando, manipulando e causando prejuízos financeiros.
15: E a proposta de emenda à Constituição, que cria regras de aposentadoria diferenciada para agentes comunitários de saúde e agentes de combate às endemias é o principal destaque da pauta do plenário desta terça-feira. A proposta permite a aposentadoria aos 57 anos para mulheres e aos 60 anos para homens, desde que comprovados 25 anos de contribuição e de exercício na atividade. O texto também prevê a regularização do vínculo funcional dos profissionais, regras de transição, assistência financeira da União e estende os mesmos benefícios a agentes indígenas de saúde e agentes de saneamento.
16: Se a proposta for aprovada em primeiro turno, ainda terá que passar por novas sessões de discussão e por uma votação em segundo turno. Também estão na pauta a reforma do processo administrativo tributário, o incentivo à produção nacional de fertilizantes e a limitação da retenção de recursos dos fundos de participação de estados e municípios para pagamento de dívidas previdenciárias.
15: Rádio Agência, serviço da Rádio Senado, que distribui conteúdo gratuito para emissoras de todo o país, ultrapassou a marca de 5 mil rádios parceiras.
16: A rede chegou a 5.011 emissoras, com média de 25 novas adesões por mês. A maioria está fora dos grandes grupos de comunicação e inclui rádios comunitárias, públicas e educativas. As parcerias estão presentes em 1.737 municípios, nos 26 estados e no Distrito Federal. Para Fernanda Nardelli, coordenadora de distribuição da Rádio Agência, o resultado reforça a democratização do acesso à informação.
0: O rádio continua sendo um veículo de comunicação confiável que consegue chegar em lugares que nenhum outro veículo consegue. E a gente vê isso com os nossos resultados.
15: As emissoras interessadas em se tornar parceiras da Rádio Agência Senado precisam fazer apenas o seu cadastro, disponível na internet no endereço senado.leg.br/radioagência.
16: Edição de Paulo Groba e trabalhos técnicos de João Lira. O Jornal do Senado fica por aqui. Acompanhe agora as notícias da Câmara dos Deputados. Boa noite.
15: Boa noite e até amanhã.
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2: Avança na Câmara a criação de programa que leva eletricidade às escolas.
3: Parlamentares estudam utilização de bens confiscados em garimpo ilegal.
2: Projeto proíbe a divulgação de dados de servidoras com medida protetiva.
3: Boa noite. Para manter a proteção a vítimas de violência doméstica, um projeto determina que alguns dados de servidoras públicas nessa condição estejam fora da internet. O repórter Luiz Cláudio Canuto mostra os detalhes da proposta que já passou por algumas comissões da Câmara.
4: A Comissão de Administração e Serviço Público da Câmara dos Deputados aprovou o projeto que proíbe a divulgação na internet de dados profissionais de servidoras públicas que estejam sob medida protetiva da Lei Maria da Penha, principalmente o salário e o local de trabalho. A proteção também valeria para pessoas diretamente ligadas à vítima, como pais, filhos e aquelas que formam novos relacionamentos com ela. Pelo texto, o juiz pode determinar a retirada das informações dos portais de transparência ou das páginas de órgãos públicos em até 24 horas. No caso de não cumprimento da decisão, sem justificativa, deve ser instaurado o processo administrativo disciplinar para apurar a responsabilidade. O projeto acrescenta um artigo à Lei Maria da Penha, de 2006, e muda a Lei de Acesso à Informação, de 2011. Foi aprovada uma nova versão do texto, feita pelo deputado delegado Antônio Furtado, do União do Rio de Janeiro, relator da proposta na Comissão de Direitos de Defesa da Mulher. A relatora na Comissão de Administração, deputada Samia Bonfim, do PSOL de São Paulo, reconhece a importância dos mecanismos de transparência que permitem ao cidadão saber o salário e benefícios dos servidores.
5: Mas no caso específico das mulheres vítimas de violência, acaba sendo uma exposição e um novo risco para ela, porque há diversas formas de violência, inclusive a violência patrimonial. E a partir dali também dá para se identificar quais são as suas condições de vida, onde ela mora, onde ela tem a vida social dela, porque existem muitos dados, para além dos dados de salário, né, dizem respeito à alocação relação ao órgão em que ela está. Então a proposta ela é muito clara, é vedar qualquer tipo de informação em se tratando de mulheres que têm medida protetiva e que, portanto, estão expostas, né, estão vulneráveis numa condição de risco.
4: Em seu parecer, Sâmia Bonfim previu que o sigilo dure enquanto persistir a situação de ameaça, com revisão a cada 5 anos. As informações que não forem sigilosas poderão ser acessadas por meio de certidão, extrato ou cópia, com a ocultação das partes em sigilo. O projeto do deputado Pedro Lucas Fernandes, do União do Maranhão, ainda vai ser analisado pela Comissão de Constituição e Justiça e não precisa passar pelo plenário. Para virar lei, precisa ser aprovado na Câmara e no Senado. Da Rádio Câmara de Brasília, Luiz Cláudio Canuto.
6: Direitos Humanos.
9: Rubens Ottoni, do PT de Goiás, defende a aprovação de projeto que obriga aeroportos a oferecer salas multissensoriais e de acomodação. Relator da medida, ele assinala que a ideia é acolher passageiros neurodivergentes em momentos de crise ou desconforto.
3: Rubens Ottoni destaca que a proposta também prevê capacitação periódica para equipes de atendimento e de segurança. O parlamentar acrescenta que a matéria determina que novos contratos de concessão aeroportuária incluam essa exigência.
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6: Justiça.
9: Proposta sugere o aproveitamento de equipamentos confiscados em operações contra o garimpo ilegal. A repórter Maria Neves tem os detalhes.
10: A Comissão de Minas e Energia da Câmara dos Deputados aprovou o projeto que proíbe a destruição imediata de bens de alto valor apreendidos em garimpo ilegal, como aeronaves, embarcações e tratores. Pela proposta, esses equipamentos deverão ser aproveitados pelo poder público sempre que possível. Autor do projeto, o deputado defensor Estélio Denner, de Roraima, defende não ser razoável a simples destruição de equipamentos que podem custar milhões de reais, como é o caso de aeronaves. Ele argumenta que há situações em que esse maquinário poderia atender aos interesses do próprio Estado.
11: Por exemplo, um maquinário de uma draga que pode servir muito bem ou das regiões que precisam, por exemplo, de balsas. Vou dar um exemplo específico aqui no estado de Roraima. Nós temos aqui no estado de Roraima ainda vários e vários rios que nós usamos balsas para a gente poder trafegar nas nossas rodovias, tanto federal como estadual ou municipal. Nós temos que ter balsas. Essas balsas poderiam ser reutilizadas para essa finalidade de a gente ajudar as pessoas a se locomover dentro do estado. Então tudo isso passa por esse projeto.
10: Dentre os destinos que podem ter os equipamentos apreendidos em garimpo ilegal, o projeto prevê, por exemplo, o leilão público, com a destinação dos recursos para fundos de fiscalização ambiental e recuperação de áreas degradadas. Outra aplicação possível prevista na proposta é a incorporação ao patrimônio público. O texto determina ainda a doação para instituições de ensino técnico ou superior. A destruição somente seria permitida em caso de risco iminente à segurança dos agentes públicos ou da população, ou se um laudo técnico comprovar que a remoção do bem é inviável ou gera risco ambiental grave. O projeto que proíbe a destruição imediata de equipamentos apreendidos em garimpos ilegais ainda será analisado pelas comissões de Meio Ambiente e de Constituição e Justiça. Da Rádio Câmara de Brasília, Brasília, Maria Neves.
1: Agricultura.
3: Tramita na casa projeto de Maurício do Vôlei, do PL de Minas Gerais, que cria o Programa Nacional de Simplificação do Licenciamento Ambiental Rural de Pequeno Porte. Segundo o deputado, a medida reduz a burocracia para atividades de baixo impacto ambiental.
7: Nas palavras de Maurício do Vôlei, a proposta cria um rito simplificado para a concessão de licenças e prioriza a tramitação dos pedidos. Ele considera que o projeto gera mais eficiência e segurança jurídica ao produtor, sem reduzir as exigências de proteção ao meio ambiente.
1: Economia.
3: O projeto regulamenta a relação entre plataformas de comércio eletrônico e vendedores parceiros. De autoria de Paulinho da Força, do Solidariedade de São Paulo, a matéria estabelece regras de transparência, restringe alterações unilaterais de contratos e cria mecanismos para coibir práticas consideradas abusivas.
7: O texto prevê aviso prévio de 90 dias para mudanças que aumentem custos aos vendedores e proíbe condutas como a imposição de serviços. Paulinho da Força afirma que a medida protege pequenos empreendedores, fortalece a concorrência e reduz abusos no mercado digital.
1: Relações Exteriores.
3: A comissão aprova projeto que cria o Plano Nacional de Segurança de Fronteiras. A repórter Silvia Munhato explica os pontos da proposta.
8: A Comissão de Relações Exteriores e de Defesa Nacional da Câmara aprovou o projeto que institui o Plano Nacional de Segurança de Fronteiras. O projeto aprovado destina 30% dos recursos do Fundo Nacional de Segurança Pública para financiar o fortalecimento da fiscalização e o combate a crimes como narcotráfico e contrabando na faixa de fronteira brasileira. O relator, deputado José Rocha, do União da Bahia, modificou a proposta inicial para incluir o Ministério da Agricultura e Pecuária nos órgãos de gestão do plano.
12: Principalmente dos produtos fitossanitários que entram clandestinamente pelas fronteiras, a exemplo não só dos insumos, como também de soja contrabandeada por essas fronteiras.
8: A proposta estabelece a atuação integrada entre órgãos federais, estaduais e municipais e, para viabilizar essa coordenação, serão criados gabinetes de gestão integrada de fronteira e um centro de operações conjuntas, sediado no Ministério da Defesa. O deputado Arlindo Quinalha, do PT de São Paulo, foi contrário ao texto, afirmando que a ação nas fronteiras faz parte de várias normas infralegais que precisam ser flexíveis.
13: Tem tido iniciativas cuidando do tema. Pode não ser completo, evidentemente, mas cabe ao Executivo essas iniciativas.
8: A proposta que cria o Plano Nacional de Segurança de Fronteiras ainda será analisada pelas comissões de Finanças e Tributação e de Constituição e Justiça. Da Rádio Câmara de Brasília, Silvia Munhato.
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1: Transportes.
7: Tramita na Câmara projeto de Caroline de Tone, do PL de Santa Catarina, que proíbe o uso de drones, satélites e sistemas de inteligência artificial para a aplicação de multas de trânsito. A deputada explica que a proposta mantém o uso de equipamentos de fiscalização já previstos na legislação.
3: Caroline de Tone sustenta que o projeto garante mais segurança jurídica e previsibilidade na fiscalização de trânsito. Ela avalia ainda que a medida também protege os motoristas de formas de monitoramento que possam comprometer a privacidade e gerar abusos.
7: Paulo Guedes, do PT de Minas Gerais, requer a realização de audiência para discutir a regulamentação dos táxis intermunicipais e do transporte alternativo. Ele afirma que o debate também deve abordar os critérios adotados para a aplicação de multas e apreensão de veículos.
3: Segundo Paulo Guedes, a audiência deve reunir órgãos públicos, representantes da categoria e especialistas para discutir alternativas que conciliem a fiscalização, a segurança dos passageiros, o direito ao trabalho dos profissionais e a melhoria da mobilidade entre os municípios.
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19: Comissões.
20: Deputados analisam regras para suporte de bicicletas em ônibus urbanos. O repórter José Carlos Oliveira nos conta quais são.
21: As Comissões de Viação e Transporte e de Desenvolvimento Urbano da Câmara dos Deputados aprovaram regras para suporte de bicicletas em ônibus e micro-ônibus do transporte coletivo urbano. A intenção é facilitar a mobilidade nas cidades, incentivando o uso das bicicletas no deslocamento diário, como afirma o deputado Diego Andrade, do PSD de Minas Gerais, um dos relatores do texto.
22: Nós temos muitos ciclistas no Brasil e a gente tem que estar estimulando, né, mais ciclovias e essa integração com o transporte público. Por exemplo, a gente sabe que nem todo o transporte público leva a pessoa à porta da casa dela, né? Então ela pode se deslocar de bicicleta e aí ter o suporte para colocar a bicicleta e se deslocar.
21: A proposta original do deputado Juninho do Pneu, do Rio de Janeiro, previa obrigatoriedade na instalação dos suportes de bicicleta nos ônibus. Já Diego Andrade preferiu adotar um modelo que permite a implementação da medida de acordo com a realidade de cada município. O relator também quer que a regulamentação conte com o apoio técnico do CONTRAN, Conselho Nacional de Trânsito.
22: A gente passa para o poder público municipal estar regulamentando essa questão, né? De acordo com quais as linhas que têm a viabilidade, os veículos que têm a viabilidade e ao CONTRAN para poder definir como que isso será feito, né? Observando aí as normas de segurança, é claro, mas valorizando o ciclista e integrando aí os modais de transporte.
21: De acordo com o texto, as prefeituras terão autonomia para definir os trajetos de transporte público integrado e o percentual da frota de ônibus e micro-ônibus que terão suportes para bicicletas. Se também for aprovado na Comissão de Constituição e Justiça, o projeto de lei poderá ser enviado diretamente para análise do Senado, sem necessidade de votação no plenário da Câmara. Da Rádio Câmara de Brasília, José Carlos Oliveira.
19: Educação.
3: Política pública para garantir energia elétrica de qualidade nas escolas, principalmente as localizadas em áreas remotas, está sendo analisada em projeto na Câmara. Os detalhes com a repórter Sofia Peçanha.
23: A Comissão de Minas e Energia aprovou a criação do programa Luz na Escola por meio de verba do Fundo de Universalização de Serviços de Telecomunicações, o FUST. O programa apresenta os seguintes objetivos: promover a instalação de sistemas de geração de energia elétrica e apoiar as escolas em regiões de difícil acesso ou em situações de vulnerabilidade, de acordo com as metas do Plano Nacional de Educação e da Agenda 2030 para o Desenvolvimento Sustentável. Durante a votação na comissão, o relator, deputado Hugo Leal, do PSD do Rio de Janeiro, reafirmou que a promoção da equidade e da inclusão educacional, quando motivadas pela infraestrutura energética sustentável, devem ser uma prioridade governamental.
24: O projeto de lei que ora nós examinamos dá um passo além de garantir que a ausência de energia elétrica não seja obstáculo para a execução de políticas públicas de conectividade e educação digital.
23: Pelo texto, o programa será coordenado pelos órgãos responsáveis pelas políticas educacionais de comunicação e de energia. Além disso, o foco do projeto será em atender todas as escolas de educação básica da rede pública, em especial as localizadas em áreas remotas e sem acesso à energia. Em sua justificativa, o deputado Pedro Czai, do PT de Santa Catarina, autor do projeto, destacou que o programa surge como resposta a esse obstáculo. Dessa forma, a implementação da medida contribuirá para a sustentabilidade ambiental e a redução das desigualdades regionais. Na reunião da comissão, o deputado Guleal confirmou que o projeto destaca a importância do acesso à educação de qualidade e a inclusão digital como motores essenciais para o desenvolvimento social e econômico do país.
24: Entendemos que a iniciativa representa um avanço decisivo na universalização do acesso à energia elétrica elétrica em todas as escolas públicas, fortalecendo a integração entre políticas públicas estruturantes de educação, telecomunicações e energia.
23: O Fundo de Universalização dos Serviços de Telecomunicações tem o objetivo de promover a universalização da conectividade nas escolas públicas. Atualmente, o fundo não abrange investimentos em fontes de energia renovável para escolas localizadas em áreas sem acesso à eletricidade. Portanto, a proposta altera a lei que institui o FUST, oferecendo a essas instituições os recursos necessários para se conectarem à rede elétrica e, consequentemente, à internet. Para ser aprovado, o projeto que cria o programa Luz na Escola ainda precisa ser analisado pelas comissões de Finanças, de Educação e de Constituição e Justiça. Da Rádio Câmara de Brasília, Sofia Peçanha.
0: Habitação.
2: Igor Timo, do União de Minas Gerais, é autor de projeto que amplia para 60 salários mínimos o valor dos imóveis que podem ser transferidos sem escritura pública. O deputado assinala que o propósito é reduzir custos para famílias de baixa renda, facilitando a regularização de moradias populares.
3: Igor Timo avalia que a regra atual empurra muitos compradores para contratos informais. O parlamentar ressalta que a proposta dispensa a escritura pública nesses casos, mas mantém a exigência de registro no cartório de imóveis.
2: Termina agora o Jornal Câmara dos Deputados, produzido pela Rádio Câmara, com trabalhos técnicos de Everson Urani e a apresentação de Márcio Aquile Sardi e Val Monteiro. Boa noite.
3: Uma boa noite para você. Você fica com as notícias do Tribunal de Contas da União.
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16: 20 horas. 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
2: Boa noite, gente. Começando mais um Paradão Sertanejo aqui na nossa Rádio Esmeralda 96.5. É o Sistema Vacarinhas Comunicações. Esse é o Paradão Sertanejo. E você vem junto com a gente. A produção executiva é em cargo da minha rainha Giza Vitinisca, dama do rádio. E eu, Sammy Beck, convido vocês a virem junto aqui com a gente até às 11 horas da noite com o melhor da música sertaneja, misturadão, moda de viola, minuto gospel e muito mais. É aqui o Paradão Sertanejo. A boa música não para. 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É o nosso Paradão Sertanejo, está começando aqui na 96.5, a de Esmeralda da Vacaria. 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Sem mais delongas, vamos chegando com mais e muito mais música para você a partir de agora aqui no Paradão Sertanejo. Abraço, meu amigo Miranda, tá sempre ligado com a gente lá no Barcelos, né, tio Miranda? Também um abraço, meu amigo Elias da Cabanha César, tá sempre na nossa escuta. Também o Paulo Júnior lá no segundo distrito de Bom Jesus, aqui na nossa sintonia. Abraço para toda a rapaziada que fica com a gente aqui na Mais Popular.

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5: 20:19.
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3: Estamos de volta com o nosso Paradão Sertanejo aqui na Rádio Esmeralda 96.5. 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

0: 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Vamos chegando com mais música aí pra você, aqui na Rádio Esmeralda 96.5. Quero mandar um abraço pro amigo Chancho aí com a gente. Também o Gabriel Talamini tá sempre na nossa sintonia. Abraço aí, Gabriel Talamini. Também um abraço pro amigo William Reis, sempre na sintonia. Alô, William Reis. Abraço aí pra você. Também, pessoal, que se liga com a gente aqui na nossa Rádio Esmeralda. Meu amigo Sérgio Soares está lá no Campestre, né, Sérgio? Abraço aí para você. O Paulinho dos Teclados também está sempre na escuta. Abraço para toda a rapaziada, viu, gente? Que se liga com a gente aqui na nossa Rádio Esmeralda 96.5. Esse é o Paradão Sertanejo, produção executiva da minha rainha Giza Vichinisca, dama do Raja. Vamos com muita música para você. Que se liga na mais.
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5: 20 horas e 36 minutos.

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0: Queridos, quem gosta do Belo? Levante a mão. Então, para o nosso querido Belo, aplauda mesmo. Mais forte.
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Para chegar ao céu é preciso ter leveza, é preciso a gente ter coragem de se despojar dos excessos, dos ódios que a gente insistiu em guardar, dos mortos que a gente não permitiu que fossem sepultados, que a gente guarde para nunca mais ser aberto tudo aquilo que na nossa vida não valeu a pena, que sirva apenas como um aprendizado que nos faça olhar que é para o alto que nós somos feitos. Obrigado, minha irmã, minha amiga, por tantas vezes o seu ministério me levar às alturas e me levando às alturas, me ajudando a compreender a minha humanidade.

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6: 20h55.
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